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1: Vinte e uma horas e 17 minutos.

0: 21h31.
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1: Vinte e uma horas e 50 minutos.

0: 22 horas e 6 minutos.
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1: Vinte e duas horas e 26 minutos.

0: 22 horas e 41 minutos.
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1: Vinte e duas horas e 59 minutos.

0: 23 horas e 14 minutos.
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1: Vinte e três horas e 34 minutos.

0: 23:49.
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1: Meia-noite e 16 minutos.

0: Meia-noite e 34 minutos.
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1: Meia-noite e 51 minutos.

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0: 1:43. 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
1: 2 horas e 18 minutos.

0: 2 horas e 34 minutos.
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1: 2 horas e 49 minutos.

0: 3 horas e 5 minutos.
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1: 3 horas e 21 minutos.

0: 3:39.
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1: 3 horas e 54 minutos.

0: 4 horas e 9 minutos.
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1: 4 horas e 29 minutos.

0: 4 horas e 44 minutos.
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1: 4 horas e 58 minutos.

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1: Muito bem, meus amigos, estamos de volta, gurizada do meu pago, do meu Rio Grande, 5 da manhã, pontualmente, horário oficial do nosso país, temperatura de 13 graus aqui no centro da cidade de Nova Prata. Graças a Deus, parece que a chuva deu uma amenizada, né? É, não tivemos tanto tormento essa noite, tanto rebuliço, né? Bem menos do que estava sendo anunciado. Graças a Deus, né? Graças a Deus. Estamos na sua quarta-feira, né, com uma temperatura então de 14 graus aqui no centro da cidade, 16, aliás, 22, hoje do mês de julho deste ano de 2026. Para você que está acordando agora e ligando seu radito, muito obrigado pela companhia, muito obrigado pelo carinho, muito obrigado pela audiência. Que Nossa Senhora Aparecida, Padroeira do Brasil, abençoe a todos com o seu manto sagrado. Olha, em Canoas, 16 graus, está garoando. É, Sérgio, um abraço, bom dia, meu querido amigo Sérgio, está lá nos ouvindo na Grande Porto Alegre, na cidade de Canoas. Né? E a previsão para hoje ainda é de chuva, mas não tanto quanto, né, nós tivemos neste dia de ontem aí, que foi um exagero, né? Aqui em Nova Prata, principalmente, foi uma coisa de cachorro beber água sentado, sabe? Porque o cachorro, quando ele senta, ele fica mais alto do que quando ele está andando de pé. Mas, né, abençoado aí pelo nosso saudoso Padre Adolfo, como sempre, Nova Prata é abençoada, e o nosso Rio Grande do Sul, esperamos que também seja abençoado aí e amenizado com tanta situação, né, adversa que nós tivemos nessas últimas 24, 48 horas, das fortes chuvas que caíram, né? Algumas interdições aí nós estamos tendo, mas não tanto quanto, né, até se pensava aí, né? Se pensava e estávamos muito preocupados. Algumas pontes estão interditadas, né? Estão interditadas aí. Aqui nós temos problema Gramadinho, temos problema aí Protásio Alves, temos problemas aí interdição de Guabiju. Temos aí alguns comunicados de alerta ainda da Defesa Civil no nosso estado do Rio Grande do Sul, mais ou menos até o momento, a chuva está parada, porque estava muito complicado, né? Estava muito complicado aí a situação. O pessoal aqui esteve a noite toda dando uma monitorada, né? Então, isso deu também uma tranquilidade, né, porque qualquer coisa seria repassado para os nossos amigos ouvintes. Bem, minha gente, nós estamos abrindo o programa Assim Canta o Rio Grande do Sul, aqui pela Prata FM. Algumas informações que estão sendo passadas aí, que estradas como do campo que liga Nova Prata a Guabiju, pela linha Garibaldi, estrada interditada, então, algumas informações aí, e todas as informações aí dentro do programa Jornal da Manhã, hoje, a partir das 7 horas. Certinho? São 5 horas e 4 minutos. O 3242-1212 está liberado, meus amigos, para você sempre pedir e nos dar informação também, né? Pedir, oferecer e ouvir, ou trazer informações aí para que a gente possa repassá-las para os nossos amigos ouvintes. 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Que bom que você está ligado conosco, que a nossa padroeira do Brasil proteja com o seu manto sagrado e que o patrão velho do universo lá, né, dê uma olhada aqui para o nosso grande Rio Grande do Sul, nossa região sul do Brasil aí, né, que dê uma amenizada aí, tirar um pé um pouco do acelerador só, né, que não se torne aí a nossa antecessora aí, que, rapaz, deixou rastro até hoje. Meus amigos, vamos iniciando então, Precisinho, trazendo uma prece muito linda, que é a prece do gaúcho, para que nós possamos pedir também a proteção divina, né? E temos que crer nisso, para que nós possamos ter aí uma jornada muito feliz, uma jornada aí, claro, conturbada com tantas coisas que acontecem, mas que não tenhamos aí mais, né, desabrigados, mais pessoas aí sofrendo com as enchentes aqui na nossa grande região. Um abraço, minha gente. Vamos lá, então, trazendo o Mair Trindade.

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Tomara que todo mundo seja como irmão. Ajuda-me a perdoar as afrontas e não fazer aos outros o que não quero para mim. Perdoa-me, Senhor, porque rengueando pelas canhadas da fraqueza humana, de quando em vez, quase sem querer, eu me solto porteira fora. Eita, potrilho chucro, renegado e caborteiro, mas eu te garanto, meu Senhor, quero ser bom e direito. Ajuda-me, Virgem Maria, primeira prenda do céu. Socorre-me, São Pedro, capataz da estância gaúcha. Mas para fim de conversa, vou te dizer, meu Deus, mas somente para ti, que tua vontade leve a minha de cabresto para todo sempre, até a querência do céu.

0: 5:15.
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Muito bem, gurizada, e a hora certinha, agora são 5 horas e 17 minutos da manhã, 5 e 17. Estamos apresentando o programa Assim Canta o Rio Grande do Sul. Para você que está nos ouvindo, muito bom dia. Obrigado pela companhia, obrigado pelo carinho. Parece que está uma calmaria hoje de manhã, né? Menos, não está essa trovejada toda que nós tivemos aí ontem. Relampeou, trovejou o dia inteiro, né? Parece que deu uma amenizada a chuva, né? Deu uma parada, né? Ao menos até o presente momento. Esperamos que isso venha se persistir aí durante todo o dia, né? Para ao menos amenizar a situação, né? Porque já alguns estragos nós tivemos, mas não tanto quanto podia acontecer se tivesse repetido a noite aí chuvosa que foi o dia. 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Você que está acordando agora ligando seu rádio, você tiver algum problema aí na sua rua, na sua cidade, no seu bairro, né? Nos passe informação aí para que a gente possa divulgar aí no decorrer da programação aqui da Prata FM até, né? Ao meio-dia até, né? Até a tarde aí, para a gente ter um parâmetro para ver como é que está a situação na nossa grande Nova Prata. Certinho? 5 horas e 18 minutos da manhã. Acorda, meu povo, 5 horas e 18 minutos. É a Prata FM 91.5, a rádio do coração do ouvinte. 22 do mês de julho deste ano de 2026. Você que está acordado pode pedir a sua música, né? Pode nos dar qualquer informação aí que a gente vai repassando aqui e mais tarde aí dentro do programa Jornal da Manhã. Tá certo, gurizada? Tá chegando os Bertucci, é isso? Atendendo o pedido, pessoal lá de Vista Alegre do Prata, meu abraço, turma de Vista Alegre do Prata, turma Rudini, estão ligados? Bom dia, obrigado pela audiência, obrigado pelo carinho.

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4: Muito bem, gurizada, agora são 5 da manhã, mais 32 minutinhos, 5h32, estamos trabalhando aqui com a Viva Farma, ter empréstimos, loja Gente Nossa, funerária Dec Giovanni, Gente Miúda, também está conosco, Empório de Confecções e JB Mix, toda a linha aí de produtos da JB Mix, você encontra nas principais farmácias de Nova Prata e de toda a nossa região da Serra Gaúcha. 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Olha, os bombeiros voluntários de Nova Prata foram acionados nesta madrugada de quarta-feira para retirada de árvore que estava num terreno particular e caiu sobre a Santa Lúcia, na rua Santa Lúcia, lá no bairro São Cristóvão, né? Foi feito o corte dos galhos para a liberação da rua e a remoção completa será feita pela equipe da prefeitura hoje pela parte da manhã. Então nós temos aí vários, né, pontos que, né, talvez tenha caído alguma árvore, talvez tenha entupido alguma boca de lobo, mas, né, a gente estava vendo ontem à noite que a maioria, né, a maioria comportaram mais tranquilo essa questão da chuva deste ano de 2026 do que a última, né? A última enchente que nós tivemos aqui em nossa cidade. Meus amigos, olha a hora certinha, 5 horas e 33 minutinhos da manhã, 5h33. 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É a festa do colono e do motorista, esperamos aí que o tempo colabore, né, para o próximo domingo. Tem a festa do colono e do motorista lá em Protásio Alves. Nós queremos, em nome da Arice Imóveis, que está localizada em frente à RP Mercados, Fantão Carne, Mercados Porta, Funerária Dec Giovanni, também Juste Máquinas e Peças, Unindo Campo e Cidade, Sindicato dos Trabalhadores Rurais de Protásio Alves, a Dilnet, Altair Consórcios e de Máquinas, e Sicredi de Protásio Alves, unidade lá do Cavanholo, né, que está cuidando, né, aquela agência de Protásio Alves, para que a gente possa transmitir o agradecimento aí, então, a toda a equipe aí do Alex, que veio de muitos anos, né, de muitos anos, e hoje está aqui no bairro Clivate, e agora é o Cavanholo que assumiu, que estava lá para as bandas, ele atende André da Rocha e Protásio Alves também, estava lá para as bandas de Guabiju, essas bandas aí, certinho? Está aí nosso parceiro já também com a gente, nesse trabalho que estaremos realizando no próximo dia 26, transmitindo a festa do colono e do motorista. E não só a festa, a missa, porque a missa estará iniciando às 10 horas da manhã em ponto. A gente vai falar mais cedo, lá a partir das 9, dentro do programa Domingo Alegre, né? Estaremos com transmissão ao vivo e também dentro do espaço Show da Alegria do nosso companheiro Renato Rodrigues, que bondosamente sempre nos cede o seu espaço, e o programa Show da Alegria vai um pouquinho mais tarde. Enfim, essa parceria que temos aí ao longo de todos esses anos, dessa história bonita da festa, que na verdade ela não é só religiosa, mas bastante cultural também, colono e motorista. Mas a religiosidade é uma coisa muito sagrada e muito, muito forte neste momento lá em Protásio Alves. Por isso que estamos mandando um bom dia para o nosso querido Padre Álvaro Pinzeta também, que sempre nos cede tudo, né? Tudo lá o que é necessário para a transmissão, ok? 5:35 da manhã, 5:35. Vamos seguindo, chegando quem aí agora, Percy? Porca Véia? Beleza, vamos lá. Quem tiver algum comunicado aí de alguma adversidade nesta noite, que parece que foi mais tranquila, né? Parece que foi mais tranquila, mas dados os volumes de água de ontem, a situação, né, pode ter complicado em algum bairro. Também queremos desejar os sentimentos aí à família, a família do Sarrafo, conhecido Sarrafo, né, que faleceu nesta noite. Nesta noite estará sendo velado na capela do bairro Santa Cruz, hoje a partir das 6:30 da manhã. Então a família Fascini aí, né, nossos sentimentos à esposa Rita e os filhos pelo passamento, então, aí do João Ademar Fascini, o conhecido Sarrafo, caminhoneiro, né? Estava há muito tempo aí se tratando, mas que veio a falecer nesta noite de 21 e será velado hoje, sepultado hoje também, às 16 horas, no Cemitério Público Municipal de Nova Prata, Placidina Vieira de Araújo. Nossos sentimentos, então, a esta família querida aí, que nós temos um carinho muito grande, o Alex, Fernando, o André, Luiz, nós tivemos aí o Gustavo em memória, né? Também a Silvana, Tamara Dallagnoli, Tamara Toscan, os netos, enfim, a esposa Rita aí, nossos sentimentos. 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Vamos seguindo com o programa. Porca Véia tá chegando. E é o baile campeão.

0: 5:47.
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Muito bem, meus amigos, e a hora certinha, 5h48. Olha, a ponte sobre o Rio Careiro, na ligação entre Nova Bassano e Serafina Correia, foi interditada aí, né? Devido à elevação do nível da água, e passou por cima da ponte, né? É, muita água, meus amigos, foi muita água no dia de ontem, né? Graças a Deus, a noite não foi tanto chuvosa, mas tivemos aí, né? Tivemos alguns registros aí de gravidade também, né? Alguns locais aí alagados. O Carreiro aí, vários riachos, vários rios aí. Realmente foi uma coisa assim, acima da média aí, acima da média. Meus amigos, a Espanhol Materiais de Construção, Rodrigo Car Veículos, abastecedora de combustíveis Porta, Emar Artefatos de Cimento, Sindicato dos Trabalhadores Rurais de Nova Prata e de Protásio Alves, Mercados Lorencete lá de Protásio Alves, Ideal Ferramentas, Tintas de Protásio e Paulinho Ferreira, Frutas e Verduras. Paulinho, tá nos ouvindo aí? Você tá andando por aí, nos fale alguma coisa. Tá bueno? São 5h48, tá? Essas empresas aí convidam para a festa do colono e do motorista, domingo, lá no município de Protásio Alves. Ontem o Nelson e a Dona Vilma, porque nós temos o Nelson e o Nelsinho, né? O Nelsinho é o filho. E o Nelson e a Dona Vilma completaram 61 anos de casados, né? Dona Ângela, um abraço aí para a Dona Ângela e a Liette também, que são as cuidadoras. Uhum. Mas a Ângela faz muitos anos que está lá, né? Um abraço para o Dudu, o Eduardo, uhum. E também um abraço aí para a esposa aí do Nelsinho, a esposa do Cuque, o Cuque, né? Sua família, né? Todos os amigos aí que frequentam a Barbearia Automóveis, né? E que ontem, então, esteve completando 61 anos de casados. Que data maravilhosa, né? Parabéns, votos de muita saúde e muitos anos ainda, né? Muitos anos para comemorar esta data brilhante aí do Nelson e a Dona Vilma Liberacense Barbieri. E toda a família Barbieri e toda a família Sense, com a qual nós temos um carinho, Silvio, lá um abraço da Fibracinos, né? A avó também lá está com 90 anos. Não sei quantos anos, né? Meu Deus, que felicidade. Abração para vocês aí. A avó sempre nos ouve. Cedo também, né? De manhã, nesse horário, um pouco mais tarde. Tá acordadinho, ligado aí, acompanhando a programação da Prata. E toda a família aí, um abraço muito forte, família Sense. Nossos ouvintes, nossos parceiros. Que Deus abençoe. 5h50. Vamos trazendo música? Quem é que tá chegando agora, Percizinho? Enio Medeiros? Muito bem, grande, grande Enio Medeiros, né? Obrigado aí pelo carinho. Deixa eu ver aqui se a Sabrina nos passou uma informação. Tá certo. Fabiano, até o momento, né, tá tudo ok. A seguir enviaremos mais, beleza, tudo certo. Então, tranquilo. Mas tranquilo, né? Algumas localizações aí que estão com problemas aí, né? Bento Gonçalves, deslizamentos aí, aconteceram parciais na 470, algumas informações também, o motorista deve evitar o trecho, procurar outras rotas sobre o Rio Careiro, ali que a gente falou, ligação aí de Nova Bassano a Serafina Correia, né? E também situações de pontes, né? Estão algumas pontes interditadas, estrada aí, Pinheiro Machado, Gramadinho, entre Nova Prata e Protásio Alves, o cuidado redobrado, né? E estradas de Nova Prata, Guabiju, também foram bastante danificadas aí nessa questão aí da chuva, da forte chuva que caíram nas últimas horas. Agora são 5h21 da manhã, aliás, 51 minutos da manhã, 5h51, horário oficial do nosso país. Vamos trazendo aí uma saideira, porque na sequência a gente entra já na segunda hora do programa, né? Na segunda hora do programa. E vamos até às 7 horas da manhã, são 5h52.

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1: 6:03.
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1: Menos gaúcho velho do meu pago, do meu Rio Grande. Agora são 6:06. Estamos apresentando o programa Assim Canta o Rio Grande do Sul. Para você que está ligado, muito obrigado pela audiência, muito obrigado pelo carinho. Para você que está nos acompanhando, nosso abraço. Quem está chegando agora? Porca Véia está chegando. A turma lá do Guabiju. Muito bem, um abraço à turma lá de Guabiju. Obrigado pelo carinho, obrigado pela audiência. 6:07 da manhã.

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1: 6:17.
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6: Muito bem, amigo velho, confira comigo a hora certinha, 6:18. 6:18, estamos apresentando o programa Assim Canta o Rio Grande do Sul. 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Olha, atenção, porque tem algumas pontes interditadas, aí por exemplo, a estrada Pinheiro Machado, Gramadinho, aí a ponte está interditada por enquanto, né? Pode ser liberada hoje pela parte da manhã. Vai ser feita uma vistoria e aí vamos ter mais informações aí no programa Jornal da Manhã. Devido às altas das águas aí, a ponte entre Nova Prata e Protásio Alves também será revista, como é que está a situação, e também a estrada que liga Nova Prata a Guabiju, a estrada que liga Nova Prata a Guabiju pela linha Garibaldi. Outra ponte que está interditada é a ponte do Carreiro, né? Aí que liga Nova Bassano até Serafina Correia. Né? Se tiver alguém que tem mais informações aí, pode nos passar aqui para o 1212, alguma situação assim, né? Passar aqui para o zap da Rádio Prata, né? Então, para que a gente possa divulgar aí e no Jornal da Manhã ter mais informações. Tá bueno? 6:20 da manhã, 6:20 da manhã. Vamos mandando o nosso bom dia, sabe para quem? Para Nelci Rico, né, que está nos acompanhando juntamente com o Nilce. É Nilce, não é Nelci, é Nilce, né? Rico, que está nos acompanhando juntamente com o Daniel Petrikowski, lá na comunidade Santo Isidoro. Um abraço, Nilson, muito obrigado, parabéns aí, né, por nos ter falado tão bem do Daniel. A gente sabe da pessoa querida que ele é, né? Mas a Nilson está muito feliz, muito contente lá, juntamente com o seu Daniel, tomando chimarrão e nos ouvindo, certo? Um abração aí. São 6:21 da manhã, vamos trazendo Dante Ramon Ledesma.

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1: Ah, Joca Mendes, tava ouvindo a tua história, não tá fácil a coisa, hein?
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1: Ah, ganhando 90 e pagando 100.
0: E aí, governado?

0: né, companheiro? Deus ajuda, hein?
1: As crianças.
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4: 6:28.
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4: Muito bem, meus amigos, e a hora certinha para você que está ligado com a gente. Agora são 6:32 da manhã, 6:32. É, meus amigos, hoje dia 22 também, a temperatura está aí nos 13, 14 graus, baixou um pouco a sensação térmica, mas não baixou tanto, né? A chuva deu uma paradinha, deu uma trégua, esperamos que seja para hoje, né, essa trégua aí. É, amanhã o pessoal, né, estará aí bem melhor, porque a situação ontem foi bastante crítica, mas parece que durante a noite aí não tivemos tanta chuva como estava previsto. Então, deu uma, né, uma guaribada, deu uma melhorada aí na situação, mas ainda está complicada em alguns locais. A estrada Pinheiro Machado aí no Gramadinho, a estrada que liga aqui Nova Prata para Otávio Alves, a estrada de Nova Prata a Guabiju, e mais informações o pessoal pode obter também aí pelo em caso de emergência, 24 horas, né, com a Defesa Civil aqui de Nova Prata, que é o 996756453, para obter maiores informações. E hoje, no decorrer aí da programação, teremos muita informação a respeito, né, desta situação aí que estava se criando. Estava se criando uma situação complicada das informações que se tinha. Claro que todas essas informações aí podem ser mudadas durante também o dia de hoje, se a água baixar, se o pessoal fizer algum reparo nas estradas aí, as pontes que foram interditadas, pode ser que a água baixe e voltam a funcionar normalmente, liberar o trânsito. Então são informações aí que veio ainda de ontem à noite, né, e da noite aí, a água não baixa de uma hora para outra, mas também não leva dias para baixar, né? Se a chuva para, também o volume da água ele baixa, e aí pode ser liberada algumas dessas mencionadas aqui. Nós temos muitas interdições aí, interditadas aí, mas né, tudo hoje vai se ver, rever, né, a situação, como é que vai andar, e pode ser que nós tivemos aí deslizamentos na BR-470, aí na Serra das Antas. Ontem à noite o volume lá de Cotiporã, naquela estrada que liga Cotiporã a Bento, também já estava comprometido, mas vamos ver hoje o que vamos ter aí nesta questão de volume de águas que estão em nossa região, em nosso município, em nosso estado do Rio Grande do Sul. É, uma informação que nos veio aqui da funerária Dec Giovanni é do falecimento também do Sarrafo, né, o João Ademar Facini, que está sendo velado, na capela mortuária do bairro Santa Cruz, em nossa cidade. E a cerimônia de despedida será hoje às 16h, e o sepultamento no cemitério municipal Placidina Vieira de Araújo. Então, a esposa Rita Minusso Facini, juntamente com os filhos Alex Fernando e Alex André Luiz Gustavo em memória, as noras Silvia Tamara Dallagnol e Tamara Toscan, juntamente com os netos, o Vitor Hugo, a Gabriela, o Pedro e o Luiz André, convido então para as últimas despedidas aí do nosso querido Sarrafo, muito conhecido, caminhoneiro e que por muito tempo aí veio, né, tendo problemas de saúde e faleceu no dia de ontem. nossos sentimentos aí em nome da funerária Deck Giovanni e também aqui da casa, né, da nossa Rádio Prata. É um momento de saudade, né, de saudade, que tem que ser refletir a vida, mas faz parte, né, desse processo. E a gente tem uma amizade, tinha uma amizade muito grande aí com a família do seu Ademar, né, seu conhecido Sarrafo, e a dona Rita Minosso Fascini, uma pessoa muito querida que nos trazia tantas informações, o Alex e o André, né, então o Alexandre, aí o Ale, Alexandre, pessoas aí que a gente convivia o tempo todo. São 6:37 da manhã, 6:37. Vamos trazendo mais música, 6:37.

Abraço aí pra Marta Petrikowski, abraço pro Dirceu Borsato, bom dia aí pra Rosana Petrikowski também, ligadinha com a gente, e o João Clécio Lancini, obrigado aí pelo carinho, grande abração.

0: 6:44.
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Muito bem, meus amigos, e a hora certinha, agora são 6h48, olha, algumas pontes aí que estão ainda não sendo possível atravessar aí, né, não tem trânsito por aí, né, a ponte da Comunidade São Miguel, a Cascata Águas Termais, Ponte dos Boaretos, acesso via Ponte do Teixeirinha e Ponte Comunidade Barra. O que está liberado aí é o Ponte Campi d'Alsasso IP, Ponte Povoado Fonseca, acesso liberado. E mais informações aí dentro do programa Jornal da Manhã. Esta informação nos foi fornecida lá pela Prefeitura de Protásio Alves, né? Está monitorando a situação que se criou aí devido ao volume de água, das chuvas, fortes chuvas que caíram no dia de ontem e anteontem também. Aí superou os 150 milímetros. 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Estamos agradecendo o carinho de vocês para com a gente, que é fundamental sempre, né? O nosso abraço muito forte, nosso muito obrigado. Deus abençoe a cada um. Tenhamos aí uma quarta-feira abençoada. As pessoas que estão nos ouvindo aqui na Praça da Feira também, né? As senhorinhas aí devem ter vindo para fazer o pãozinho, né? Porque a chuva parou ontem gradativamente durante a noite. E hoje nós temos aí, no menos, né, neste momento, não está chovendo em nossa cidade. A temperatura é de 14 graus e estamos na quarta-feira, dia 22 do mês de julho, deste ano de 2026. Claro que dentro de casa está um pouco mais quente, como aqui nos estúdios da nossa emissora, mas o termômetro aqui da nossa Avenida Borges de Medeiros, marcando aí nos 13, 14 graus. Um bom dia aí para o Joãozinho, que está sempre nos ouvindo aqui no ponto de táxi, e a toda a nossa gurizada aqui da cidade interior, das dezenas de municípios do Rio Grande do País, o mundão velho de Deus. Um grande abraço desse modesto comunicador. Vamos deixando a saideira, né, gurizada? Vem aí a Sabrina e o Jonas e o Jornal da Manhã com muita informação. Bom dia!

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13: Olá, muito bom dia! Está no ar mais uma edição do Jornal da Manhã pela Rádio Prata Serra 91.5, agora 7 horas, 4 minutos. A temperatura em Nova Prata é de 15 graus. O tempo é nublado, não amanheceu por aqui, mas a chuva deu uma trégua aí, né, para a felicidade de todos. Nós vamos juntos nesse Jornal da Manhã, no apoio de Viva Farma Farmácias, Ter Empréstimos, Loja Gente Nossa, Empório de Confecções, JB Mix, Mercadão dos Óculos e Doutora Letícia Bergamaschi. Então hoje vamos trazendo muitas informações aí sobre o tempo, né, sobre os alagamentos, a condição das estradas, tudo mais, além das nossas entrevistas. Então receberemos aqui nos estúdios a delegada Nadine, né, que está no nosso município, inclusive, né, participou de um evento ontem à noite. Também vamos receber o Dr. Matheus Marcon para falar de um assunto bem polêmico, que são as canetas emagrecedoras e muito mais aí que você vai acompanhar na edição de hoje do Jornal da Manhã, desse dia 22 de julho. Na companhia, é claro, do meu amigo Davi aí na mesa de som, o Jonas Silva, que daqui a pouquinho está chegando, ele estava em plantão essa noite, né, devido aos acontecimentos, e nós vamos seguindo então por aqui no apoio dos nossos patrocinadores.
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13: O dia 22 de julho na história, né? Hoje é o dia do trabalho doméstico. A santa do dia é Santa Maria Madalena. A lua é crescente e o signo é leão. Estamos no 23º dia de 2026. Faltam exatos 162 dias para acabar o ano. Então, o dia 22 de julho na história. Em 1839, é proclamada a República Juliana em Laguna, Santa Catarina, pelos revolucionários Farroupilhas. Em 1894, acontece a primeira corrida automobilística da história, com uma velocidade média de 20 km/h. Em 1933, Willy Post é o primeiro homem a voar sozinho ao redor do mundo. Em 1935, Getúlio Vargas cria o programa A Hora do Brasil, transmitido obrigatoriamente para todo o país, que mais tarde mudou o nome para a Voz do Brasil. Em 2013, o Papa Francisco chega ao Brasil para a Jornada Mundial da Juventude, em sua primeira viagem internacional como Papa. Em 2006, morre Gianfrancesco Guarnieri, ator e diretor ítalo-brasileiro. A frase do dia, às vezes uma distância, uma separada, um tempo, faz um bem danado para a gente. Fernando de Moraes. E claro que para a gente começar bem aí essa quarta-feira, né, que felizmente deu uma trégua na chuva, tem momento de reflexão.
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15: Caros ouvintes, hoje falaremos sobre atraindo a atenção. A qualidade da atenção que você atrai depende da qualidade da atenção que você oferece. Todos nós temos uma necessidade básica de atenção, seja ela positiva ou negativa. Alguns indivíduos buscam atenção tentando controlar as pessoas que o cercam, outros deixando-se controlar. Algumas pessoas buscam atenção tentando chocar ou agitar o mundo para serem notadas. Frequentemente buscamos atenção no trabalho ou ainda através do reconhecimento dos nossos dons e talentos. Não importa o que possamos fazer para conseguir atenção, um fato permanece imutável. Quando deixamos o nosso ego assumir o controle de nossas vidas, sentimos-nos separados de Deus. Deus não gratifica as realizações terrenas pelas quais o ego procura ser reconhecido. No entanto, quando o nosso coração nos levar a sentir gratidão ou oferecer ao mundo um valor incondicional, Deus derramará sua atenção sobre nós. Você é generoso e presta atenção às necessidades dos outros? Você sente que o mundo presta a devida atenção em você? Na próxima vez que sentir que precisa de atenção, Experimente dar alguma atenção aos outros, sem cobrar nada, com alegria e sincero interesse. Você começará a atuar como um imã, atraindo para si mesmo uma atenção positiva.
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13: Chuva no Rio Grande do Sul, 73.
15: Experimente dar alguma atenção aos outros, sem cobrar nada, com alegria e sincero interesse. Você começará a atuar como um imã, atraindo para si mesmo uma atenção positiva.
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Tarifaço dos Estados Unidos, taxa adicional de 25%, passa a valer nesta quarta-feira. Governo ainda estuda como reagir à taxação. Partidos traçam estratégias para a Assembleia Legislativa no Estado. Eleitorado do Rio Grande do Sul encolhe 1,8% e o Estado terá 8,5 milhões de eleitores em 2026. Fiergues lança cartilha de orientações para empresas e sindicatos durante as eleições. Isso e muito mais você vai conferir na edição de hoje do Jornal da Manhã, que tem o apoio de Viva Farma Farmácias, Ter Empréstimos, Loja Gente Nossa, Empório de Confecções, JB Mix, Mercadão dos Óculos e doutora Letícia Bergamaschi.

0: 7:12.
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11: Olá, estamos de volta com o Jornal da Manhã na Rádio Prata Serra 91.5. 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
11: É, e depois de toda a chuvarada, gente, a passagem de uma frente fria deve manter aí o tempo instável em regiões do estado nesta quarta-feira. As áreas da metade norte seguem em atenção para chuva mais intensa e ocorrência isolada de temporais, especialmente nesta manhã ainda. De acordo com a previsão, aqui na Serra, no Alto Uruguai e Planalto, estão entre as regiões com maior potencial para precipitações mais expressivas ainda hoje. Em pontos isolados, os volumes de chuva podem se aproximar de 50 milímetros ao longo desse período. Ao longo da tarde, a expectativa é de redução gradual da instabilidade à medida que o sistema avança em direção a Santa Catarina e ao Paraná. Ainda assim, a região metropolitana de Porto Alegre deve registrar períodos de chuva. Não há indicativo de eventos severos para a área. Na metade sul e na campanha, a precipitação tende a ocorrer de forma fraca e esporádica. Já no oeste gaúcho, principalmente em municípios da região de Uruguaiana, a entrada de ar mais frio e seco favorece a diminuição das nuvens e até a ocorrência de aberturas de sol. As temperaturas permanecem inferior aí às registradas nos últimos dias e a sensação aí de um friozinho vai predominar hoje em grande parte do estado, mas nada muito significativo, só a sensação, né, de que está esfriando. O Instituto Nacional de Meteorologia, o IMET, enviou o aviso de comunicado de acumulado de chuva com grau de severidade classificado como perigo potencial, válido até as 9 horas da manhã de hoje. O órgão prevê volumes entre 20 e 30 milímetros por hora ou 50 milímetros por dia, com baixo risco de alagamentos e pequenos deslizamentos em áreas vulneráveis, já que choveu muito, né, desde o final de semana. O alerta abrange as regiões sudoeste, sudeste, centro-oriental, serra, região metropolitana e nordeste do estado. Também está em vigor um aviso de tempestade, igualmente com grau de severidade de perigo potencial, válido até o final desta quarta-feira. As áreas citadas pelo Instituto são o noroeste e o nordeste gaúcho. Então, o tempo vai ficar ainda assim, né? Nós vamos ter dúvidas no decorrer do dia sobre o que vai acontecer. A precipitação pode vir novamente, então é necessário estar preparado, como já foi demonstrado, né, nas enxurradas de ontem. Então o estado já está mais em alerta, as defesas civis preparadas aí para atender a população. Felizmente Nova Prata, né, não teve alagamentos, com exceção às comunidades do interior, né, que se encontram aí com as pontes, né, ainda submersas. E eu vou trazendo aqui então para a nossa comunidade, então, a situação das pontes em Protásio Alves, aqui na região. Então, a ponte da comunidade de São Miguel está submersa, também a ponte da Cascata das Águas Termais, a ponte dos Boareto, o acesso via ponte do Teixeirinha e também a ponte da comunidade da Barra, tá? Em Protásio Alves, o que está liberado? A ponte do povoado Fonseca e do camping da Alsaço aí em direção à IP. Essas aí não foram atingidas. Em Nova Prata, a estrada Pinheiro Machado para o Gramadinho, próximo aí ao entroncamento com a 441 que liga Nova Prata à Vista Alegre do Prata, está interditada essa passagem também devido aos níveis de água. A ponte entre Nova Prata e Protásio Alves, então, como já falamos, pelas águas termais aí e São Miguel, totalmente interditada. E a estrada que liga Nova Prata a Guabiju, então, aquela região pela estrada da linha Garibaldi, totalmente interditada devido às fortes chuvas, gente. Então, é necessário aí muito cuidado ainda, né? Atenção nos deslocamentos e tudo mais. E conforme a previsão, né, ainda pode ocorrer enxurradas hoje. Já são mais de 70 cidades com danos por chuva e vento no Rio Grande do Sul. Então, são 4 dias, né, de chuva que deixam um cenário de transtornos espalhados por praticamente todas as regiões do estado. Um levantamento da Defesa Civil Estadual contabilizou, então, nesta manhã, ocorrência já de 73 municípios com registros que vão desde destelhamentos e quedas de árvores até interrupções de rodovias, pontes submersas, danos em escolas, unidades de saúde e prédios públicos. Em muitas cidades, os problemas começaram com vento norte, quente e seco, que arrancou telhados, derrubou árvores e postes e provocou interrupções no fornecimento de energia elétrica. Em outras, a chuva intensa resultou em alagamentos, pontes submersas, bloqueios de estrada, isolamento temporário aí de comunidades do interior. Na fronteira oeste, Alegrete contabilizou destelhamentos, famílias desalojadas e bloqueio total. Na Barra do Quaraí também teve queda de cabo de alta tensão. Em Quaraí, estruturas de construção caiu. Em São Borja, destelhamentos, árvores caídas. São Francisco de Assis, prejuízos aí em residências, igreja, farmácia, interrupção de fornecimento de energia em diversos locais do estado, né? Ainda teve quedas de árvores em Bagé, Arroio Grande registrou danos em residências, Jaguarão enfrenta falta de energia, Amaral Ferrador teve postes derrubados, aí, além de destruição, Rio Grande contabilizou muitos destelhamentos, Santa Vitória do Palmar, danos em residências e quedas de árvore. Na região central e no Vale do Rio Pardo, os prejuízos também são numerosos. Candelária, casas parcialmente destelhadas, postes derrubados, distribuição de lonas aí atingidos. Em Cerro Branco tem danos em residências, pontes submersas, Dona Francisca também com moradores desalojados. Em Faxinal do Soturno tem destelhamento, quedas de árvores, Jaguari tem danos em residências, Nova Palma bloqueios, Novos Cabrais, danos em telhados, Paraíso do Sul, problemas de abastecimento de água e energia, além de destelhamentos. Em Santa Maria, danos em residências, escolas, bairros e até alagamento aí de um hospital. São Jerônimo, interrupção de pontes. São Pedro do Sul, danos em escolas, quedas de árvores. São Cepé, pontes submersas, Cachoeira do Sul, destelhamentos, queda de galhos, bloqueios aí na BR-290. Segredo também informou interrupção de pontes e acessos. Sobradinho, estradas do interior bloqueadas. No Vale do Sol também, destelhamentos, moradores desalojados, interrupção de energia. Em Veracruz, residências destelhadas, quedas de árvore, diversos pontos aí do município. Venâncio Aires, danos até numa unidade de saúde aí no interior. Itara teve incêndio em vegetação associado a uma queda também de rede elétrica. Aqui na Serra e nos Vales, os impactos foram sentidos fortemente. Canudos do Vale teve 3 pontes baixas interditadas, Forquetinha, queda de diversas árvores. Em Gramado, tem árvores caídas sobre a rodovia. Lajeado, destelhamentos. Arroio Saraquá aí em Lajeado também transbordou. Em Marques de Souza, danos em escolas, Passa 7 enfrentou deslizamentos de terra, Reuvaldo interditou passagens do interior, Taquara contabiliza residências destelhadas e parte de um ginásio danificado, Vale Real, pontes submersas. No Norte e Noroeste, Missões, a lista de ocorrências também é extensa, né? Augusto Pestana, Boa Vista do Cadeado, Giruá, Jari, Marau, Passo Fundo aí, muitos danos, Pejuçara, Roques Gonçalves, Salvador das Missões, Santo Ângelo, São Luís Gonzaga, Santo Cristo, Biratama. Na região metropolitana, então, Cachoeirinha, Campo Bom, Cidreira, Novo Hamburgo, Tramandaí. Além de danos materiais, aí, o levantamento estadual aponta impactos diretos à população. Alegrete, Cerro Branco, Cidreira, Dona Francisca, São Borja, Santa Maria e Vale do Sol. Em vários municípios, então, aqui da nossa região, também reportados muitos problemas, né? O Jonas estava aí acompanhando durante a noite também. Então, nós tivemos problemas aí em Nova Bassano, Paraí, Nova Araçá, né? Ibiraiara ficou debaixo d'água.
12: Na Correia também, tanto que ontem foi emitido um alerta pelo governo do estado que entre Passo Fundo e Nova Prata, foi destacado ainda Nova Prata, está, né, sobre zona de risco.
11: Andrada Rocha também, né?
12: E aí, Nova Prata, ontem foram desalojados 3 pessoas, né, que foram transferidos para casa de passagem, né, por questão. Tem uma senhora no Retiro também, que foi solicitado a saída. Até ontem eles estavam
11: verificando. Em área de risco, né?
12: Isso, estavam verificando a possibilidade da remoção dessa senhora aí no Retiro. Mas segundo a Defesa Civil de Nova Prata, está tudo sob controle, em função das limpezas que foram feitas aí nas galerias. Então a água está evacuando tranquilo, o centro de Nova Prata está tranquilo, e a Defesa Civil de Nova Prata ficou a madrugada de plantão, né? Inclusive, para maiores esclarecimentos, você pode ir até as redes sociais, aí, até o Instagram da Rádio Prata, tem uma nota da Defesa Civil de Nova Prata que foi postado ontem, por volta da 1 hora da madrugada.
11: Muito bem, né, gente? Então aí, os alertas seguem, né, no nosso estado. No decorrer da programação, nós vamos trazendo atualizações sobre a situação, mas já fica aí o registro, o cuidado aí ao se deslocar de um local para outro. Escolas de Nova Prata tiveram as aulas já suspensas também hoje, né? E em vários outros municípios, em virtude do transporte escolar também, né? Que precisa passar por pontes, pontilhões, estradas do interior que estão submersas. Então, se não precisar sair de casa, fique em casa, no conforto do seu lar, né? Quem vai trabalhar também fica quietinho aí. Não vamos estar se arriscando à toa. Então, os alertas ainda seguem nessa quarta-feira. Agora, 7h31, 15 graus a temperatura. Amanhece em Nova Prata. O tempo é nublado, porém sem chuva. 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
13: Indicadores Agropecuários com Diego Brião. Soja.
14: Os contratos futuros de soja com vencimento em agosto registraram queda nos Estados Unidos na terça-feira. Na Bolsa de Chicago, a cotação era de $12.19 por bushel ao final do dia. Valor no mercado físico no Brasil por saca de 60 quilos. Estado do Mato Grosso, cidade de Rondonópolis, R$ 132,00. Paraná, Marechal Cândido Rondon, R$ 120,00. Bahia, Luiz Eduardo Magalhães, R$ 125,00. E Rio Grande do Sul, não me toque, R$ 124,00. Por saca de 60 quilos.
13: Milho.
14: Valores no mercado físico por saca de 60 quilos. Paraná, Marechal Cândido Rondon, R$ 52,00. Valor em estabilidade na comparação com a cotação anterior. Mato Grosso, Rondonópolis, R$ 51,00 em elevação. E Goiás, Rio Verde, R$ 50,00 em estabilidade.
13: Boi gordo.
14: Em São Paulo, na B3, os contratos com vencimento em julho eram negociados ao final da terça a R$ 345,00 por arroba. Houve elevação de 1,10% no dia. Boi à vista, Mato Grosso, Cuiabá, R$ 308,33 por arroba.
13: Café.
14: Os contratos futuros de café arábica com entrega prevista para julho terminaram a terça-feira em Nova York, nos Estados Unidos, em elevação. A cotação era, ao final do dia, de R$ 2.226,25 por saca de 60 quilos. No Brasil, na B3, os contratos futuros de café arábica com entrega prevista para setembro apresentaram elevação, com cotação de US$ 388,85 por saca de 60 quilos. Valor no mercado físico do café arábica, tipo 6, por saca de 60 quilos. Minas Gerais, Varginha, R$ 1.850. Bahia, região oeste, R$ 1.587,50. E São Paulo, Franca, R$ 1.820.
13: Laranja.
14: Os contratos futuros de suco de laranja com entrega prevista para setembro deste ano terminaram a terça-feira em Nova York em queda. A cotação era ao final do dia de US$ 143,80 por libra peso. Valor da caixa de 40 quilos e 800 gramas de laranja na indústria. Estado de São Paulo, R$ 31,41, valor em estabilidade na comparação com a cotação anterior.
13: Uva.
14: Valores no mercado físico, tipo Itália, no estado de Pernambuco, preço mais frequente, R$ 120,00 para a caixa de 14 a 18 quilos em estabilidade. E tipo Isabel, em Santa Catarina, R$ 8,50 por quilo, também em estabilidade.
13: Arroz.
14: Valores no mercado físico, Bahia, região oeste, R$ 76,00 por saca de 60 quilos, em estabilidade, e Rio Grande do Sul, média estadual, R$ 62,00 por saca de 50 quilos, também em estabilidade.
13: Indicadores Agropecuários, um conteúdo do Grupo Rádio Web, informação que amplifica conexões.
15: Sete horas e 35 minutos.
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0: Nota de falecimento. Os familiares, esposa Rita Minoso Fassini, filhos Alex, Fernando, Alexandre, André Luiz, Gustavo em memória, Nora Silvana, Tamara Dallagnol e Tamara Toscan, netos Vitor Hugo, Gabriela, Pedro e Luiz André, com pesar comunicam o falecimento de João Ademar Fassini, o Sarrafo, aos 78 anos de idade, ocorrido ontem. Seu corpo está sendo velado na Capela Mortuária da Santa Cruz. A celebração de despedida será realizada hoje às 16 horas. Logo após, o corpo será sepultado no cemitério municipal Placidina Vieira de Araújo. Com pesar, noticiamos o falecimento de João Ademar Fassini, o Sarrafo. 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
0: Olá, estamos de volta com o Jornal da Manhã, nesta manhã de quarta-feira, dia 22 de julho de 2026. Agora são 7 horas 41 minutos, 15 graus a temperatura em Nova Prata, o tempo é nublado. 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
0: E vamos aos destaques das capas dos jornais que circulam no nosso estado e na nossa região nesta quarta-feira. Em zero hora de hoje, claro, o destaque é para a chuva. Chuva eleva níveis dos rios no Rio Grande do Sul. Boletim do estado indica alta em diversas bacias hidrográficas, sobretudo nas regiões oeste e central. Na zona norte da capital, equipes do DEMAI limpam bueiros. Relações internacionais, tarifaço dos Estados Unidos entra em vigor e Alckmin descarta uso imediato da lei de reciprocidade. Polícia Federal intima Jax Wagner para depor com investigação sobre o caso do Banco Master. Lucro do FGTS pode distribuir 13,2 bilhões a trabalhadores. Morre Carlos Bastos, grande nome da cobertura política gaúcha e brasileira. Laços históricos com cidade do Japão. Acordo firmado em 1967 aproximou Porto Alegre de Kanazawa, inspirou homenagem nos dois países e trouxe ao Parcão uma lanterna de pedra japonesa. Em Brasileirão, retorno com a missão de ficar longe do Z4. Hoje tem Inter e Cruzeiro no Beira-Rio, às 21h30. São os destaques de Zero Hora.
9: Níveis dos rios do Rio Grande do Sul começam a subir. Taquari e Caí tem risco de cheias nos próximos dias. Mais de 40 cidades tiveram alerta de chuvas intensas. Eduardo Leite orienta evitar deslocamentos desnecessários. Guaíba não deve transbordar nas ilhas, mas ilhas preocupam. Política: Polícia Federal demite Eduardo Bolsonaro por abandono de cargo. Futebol: Inter retorna ao Brasileirão em confronto no Beira-Rio. Mundo: Ortega anuncia que Nicarágua não vai mais ter eleições. Esses são os destaques do Correio do Povo desta terça-feira.
0: Em Diário Gaúcho de hoje, como o lucro do FGTS pode mexer na tua vida? E o RS em alerta também aí, equipes do DEMAI, né, realizando o desentupimento de bueiros na capital. Caso Oliver, mãe poderá sair da prisão para o sepultamento. Combustíveis, nova mistura afeta o motor do veículo. Hoje tem Colorado à noite para ver o que mudou após a pausa. E cara nova, há 359 praças até o fim do ano em Porto Alegre. São os destaques do DG.
9: Novo tarifaço dos Estados Unidos entra em vigor hoje. Arroz brasileiro busca manter exportações em alta apesar de cenário adverso. Energia: a ANEEL mantém multa em novo revés da térmica de Rio Grande. Renda para financiar imóvel na capital chega a variar 16 vezes conforme o bairro. Imprensa: jornalista Carlos Bastos morre aos 91 anos em Porto Alegre. Pensar a cidade, um balanço dos 6 anos de debate sobre o plano diretor. Desenvolvimento: mapa econômico do Rio Grande do Sul é tema de debate na ACPA.
0: E em Pioneiro de hoje, as notícias da Serra Gaúcha, contas públicas, a prefeitura não está quebrada. Em entrevista à Gaúcha, prefeito Adiló de Domênico diz que crise é grave, mas administrável. Região das Hortênsias, parques de Gramado impulsionam turismo familiar nas férias de julho. Em saúde, fila por leitos hospitalares cresce e deixa pacientes à espera das UPAs. Futebol inflacionado, Caxias e Barra no teto salarial na busca por reforços da Série C. Ajudar aprendendo, bergamotas e solidariedade. Projeto de escola infantil envolve crianças na produção de geleias com o objetivo de ensinar e incentivar doações em Caxias do Sul. É a destaque de capa do Pioneiro. Então você conferiu aí o que é notícia nos jornais que circulam no nosso estado e na nossa região nessa quarta-feira, dia 22 de julho. Agora 7h46, 14 minutos, faltando para as 8 da manhã. 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

0: 7:46.
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5: Olá, estamos de volta com o Jornal da Manhã na Rádio Prata Serra 91.5, agora 7h50, 10 minutos para as 8 da manhã. A temperatura em Nova Prata segue nos 15 graus, o tempo é nublado e nós vamos no apoio de doutora Letícia Bergamaschi. 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
5: A Prefeitura de Nova Bassano divulgou uma nota de repúdio ontem após um ato de vandalismo contra o veículo de uma servidora pública municipal ocorrido na segunda-feira. Segundo o município, o automóvel estava regularmente estacionado em frente à prefeitura durante o horário de trabalho da servidora quando foi danificado. Imagens das câmeras de segurança mostram que o autor aguardou a diminuição do fluxo de pessoas para, de forma deliberada, causar danos ao veículo. A administração municipal classificou a ação como injustificável e incompatível com valores de respeito, segurança e convivência que devem prevalecer na comunidade. As imagens já foram disponibilizadas a autoridades competentes para que o caso seja apurado, o responsável identificado e medidas legais cabíveis sejam adotadas. O município também manifestou solidariedade à servidora e reforçou que não tolerará atos de violência, intimidação ou destruição do patrimônio de servidores ou qualquer cidadão. Informações que possam contribuir para a identificação do responsável devem ser encaminhadas aos órgãos de segurança pública ou diretamente à Prefeitura de Nova Bassano.
6: E um grave acidente de trânsito envolvendo um carro e um caminhão foi registrado na tarde de ontem na RS-324 em Nova Araçá. A equipe de saúde da Prefeitura de Nova Araçá foi acionada para prestar os primeiros atendimentos às vítimas. O Comando Rodoviário da Brigada Militar de Nova Bassano também esteve no local para orientar o trânsito e registrar a ocorrência. Até o momento, não há informações oficiais sobre a dinâmica da colisão, o número exato de feridos ou o estado de saúde das vítimas. Motoristas que trafegam pelo trecho devem redobrar a atenção devido à presença das equipes de atendimento da rodovia.
5: A Polícia Federal realizou ontem a Operação Infiltrados para desarticular uma suposta organização criminosa que desviava valores de contas da Caixa Econômica Federal. Os alvos são suspeitos de subtrair cerca de 45 milhões de correntistas e beneficiários em contas do Banco Público mediante acesso a dados sigilosos. Além disso, o grupo teria contado com a participação de servidores públicos e advogados para atrapalhar possíveis investigações e vazar informações privilegiadas. Na ação, cerca de 120 policiais federais cumpriram 25 mandados de busca e apreensão nos municípios do Rio de Janeiro, Duque de Caxias, Nova Iguaçu, Niterói e Cabo Frio, e também em Indaiatuba e Salto, em São Paulo. Foi identificado ainda que a organização contava com suporte de contraventores, facilitando corrupção de servidores públicos e contratação de advogados, com a finalidade de impedir eventual apuração do esquema criminoso e acessar informações sigilosas. Em nata, a Caixa informou que atua em conjunto com a Polícia Federal e contribui para operações exitosas, colaborando com órgãos de segurança pública nas investigações e operações que combatem fraudes e golpes. Tais informações são consideradas sigilosas e repassadas exclusivamente à Polícia Federal e órgãos competentes para análise da investigação. O banco explicou que monitora ininterruptamente seus produtos, serviços e transações bancárias para identificar e investigar casos suspeitos.
6: E a Justiça destina imóveis bloqueados pela Operação Área 51 para ações sociais em Passo Fundo. A Justiça Federal determinou na terça-feira, dia 21, ontem, a destinação provisória ao município de Passo Fundo de 3 empreendimentos comerciais bloqueados durante as investigações da Operação Área 51. A decisão atendeu a uma representação da Polícia Federal. Os imóveis serão utilizados em ações sociais voltadas à educação de crianças e adolescentes, com foco também na prevenção ao uso de drogas. Deflagrada em 2025 pela Polícia Federal em conjunto com a Polícia Civil, a Operação Área 51 teve como objetivo desarticular uma organização criminosa sediada em Passo Fundo, investigada por tráfico transacional de drogas e lavagem de dinheiro. Na ocasião, foram cumpridos 69 medidas judiciais, entre mandados de busca e apreensão, prisões preventivas e temporárias e bloqueio de contas bancárias de pessoas físicas e também jurídicas. As investigações apontam que recursos obtidos com atividades ilícitas teriam sido investidos nos 3 empreendimentos construídos de forma irregular em uma área pertencente à União. Segundo a apuração, os imóveis eram utilizados como instrumentos de lavagem de dinheiro e, por isso, tiveram o sequestro judicial decretado. Com a nova decisão, os imóveis passaram a ter destinação social provisória e poderão ser utilizados pelo município em atividades de interesse público, enquanto prosseguem as medidas judiciais relacionadas ao caso. A investigação foi concluída em 2026, com o indiciamento de 12 pessoas por tráfico internacional de drogas, associação para o tráfico, lavagem de dinheiro, organização criminosa. Posteriormente, o Ministério Público Federal ofereceu denúncia contra os investigados.
5: E a PRF atualiza estradas federais do Rio Grande do Sul bloqueadas por causa das chuvas. As chuvas provocaram bloqueios e alterações no trânsito de rodovias federais aqui no estado. O principal ponto de atenção está na BR-470, no quilômetro 107, em Lagoa Vermelha, onde uma ponte foi interditada pelo Departamento Nacional de Infraestrutura e Transportes, sem previsão de liberação. Conforme a atualização, a ponte de Cotiporã está bloqueada, a balsa de Santa Teresa encontra-se fora de operação. Na 285, em Vacaria, houve inundação da pista do quilômetro 124 com o atendimento da Polícia Rodoviária Federal. Em Carazinho, a queda de barreira do quilômetro 344 da mesma rodovia deixou o trânsito em meia pista e exigiu operação do sistema Parisiga. Após a retirada da terra, o trecho foi totalmente liberado ainda ontem. Também foram registradas quedas de árvores na BR-116, no quilômetro 132, em Caxias do Sul, na BR-386, quilômetro 34, em Frederico Westphalen. Na BR-116, a árvore ocupava parte de uma faixa e os bombeiros foram acionados. Em Frederico Westphalen, a rodovia chegou a ficar totalmente interditada, mas foi liberada ainda ontem. Motoristas devem redobrar a atenção e acompanhar atualizações oficiais da Polícia Rodoviária Federal antes de viajar.
6: E a Serra das Antas entre Veranópolis e Bento Gonçalves foi liberada por volta das 6h30 de hoje, quarta-feira, dia 22. Durante a madrugada foram registrados bloqueios parciais provocados por deslizamentos, conforme informou à Polícia Rodoviária Federal. As ocorrências foram prontamente solucionadas, permitindo a retomada do tráfego. No entanto, o trânsito ainda opera com menos dois pontos de pare e siga ao longo da via. A orientação é de que os motoristas reduzam a velocidade e redobrem a atenção durante o deslocamento pelo trecho.
5: Até porque tá interrompido, né, o trânsito por Cotiporã, gente. Então, com certeza aí o trânsito está mais intenso na Serra das Antas, há dois pontos de pare e siga. Então, muito cuidado aí, você que se desloca, né, que está levando aí a Rádio Prata de carona com você. Então, cuidado, né, as pistas estão escorregadias, tem todas essas questões aí do tempo que precisam, exigem, né, muita atenção. E uma proposta em análise na Câmara dos Deputados pretende obrigar bancos e instituições financeiras a oferecer gratuitamente um sistema de autenticação em dois fatores para clientes idosos. A adesão seria opcional e cada correntista poderia definir quando a confirmação de uma pessoa de confiança seria necessária para concluir operação. O terceiro indicado não teria acesso ao saldo, extrato ou informações da conta, ficando restrito à tarefa de aprovar ou rejeitar solicitações. O mecanismo poderia ser aplicado a transferências, saques, pagamentos acima de limites definidos, contratação de crédito e alterações cadastrais relevantes, além de permitir a suspensão temporária de movimentações identificadas como suspeitas. De autoria do deputado Lucas Abraão, a proposta busca reduzir a exposição da população idosa a golpes e fraudes no ambiente digital. O texto ainda será assinado por comissão da Câmara e, para se tornar lei, precisa receber aprovação dos deputados e senadores. O Banco Central ficaria responsável por regulamentar os padrões de segurança, fiscalizar o sistema e aplicar eventuais sanções às instituições que descumprirem as regras. Então aí, né, um projeto de lei que contempla nossos idosos, né, propondo aí a dupla autorização para proteger as operações bancárias. Agora são 8 horas, 1 minuto, a temperatura é de 15 graus em Nova Prata, o dia é nublado por aqui, mas não chove nesse momento. 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
7: 8 horas e 1 minuto.
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5: Olá, estamos de volta com o Jornal da Manhã. Nesta manhã de quarta-feira, 22 de julho. Agora são 8 horas, 6 minutos, 15 graus a temperatura. 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
5: Então, essa quarta-feira ainda será marcada por tempo fechado, garoa, chuva ao longo do dia e da noite aqui na Serra Gaúcha. Em Nova Prata, Veranópolis, na nossa região, não, o acumulado chega aí a 18, 20 milímetros hoje. Em poucas horas aí também durante a madrugada, a possibilidade de descargas elétricas para amanhecer, né, a quinta-feira. As temperaturas permanecem baixas, com as máximas entre 17 e 18 graus, e as mínimas também não tão, vão ser registradas mais ao longo do dia, assim, porque deve cair um pouquinho, então, mas não deve passar aí dos 15. Então, elas se encontram bastante hoje, as mínimas e as máximas. Amanhã, haverá o afastamento gradual da frente fria, que tende a reduzir a intensidade da chuva. Mesmo assim, ainda podem ocorrer precipitações isoladas entre a madrugada, então, desta quarta-feira e amanhã da quinta, como já falei anteriormente. Enquanto a umidade de vinda do mar mantém o céu carregado, os termômetros também devem variar aí entre mínimas e máximas bem próximas amanhã, quinta-feira. Então, nós vamos conferindo como é que fica o tempo, além de, né, já trazer aqui a informação de que a instabilidade vai continuar, então, hoje, amanhã, sexta-feira, também por aqui, com previsão de garoa e chuva fraca, é claro, mas ainda permanece aí bem intensa na nossa região. Como o solo já está encharcado após os acumulados aí, que superaram os 100 milímetros em áreas do estado, permanece o risco de alagamentos, elevação dos rios e outros transtornos relacionados ao excesso de água. Inclusive, o governador do estado publicou um vídeo nesta manhã aí trazendo atualizações, assim como as defesas civis estão prontamente, né, ligadas, e nós vamos trazendo aí informações no decorrer do dia, né, tendo em vista que muitas estradas, pontes, pontilhões bloqueados aqui na nossa região, né, muitos acessos também. E lembrando então que a Serra das Antas foi liberada nessa manhã, mas exige cautela aí, né, no deslocamento das pessoas, já que deve ter um acumulado, né, de carros e tudo mais, por conta de que o acesso por Cotiporã está bloqueado. Então vamos conferir a previsão do tempo para os próximos dias e hoje também, né, em Nova Prata. Então, hoje mínima de 15, máxima de 17 graus, como eu falei anteriormente, a mínima e a máxima estão bem próximas, né? Então, a temperatura vai ficar assim mesmo, um dia meio estranho. Poderá aparecer o sol em algum momento do dia, hein? Mas não está aparecendo, pelo menos, que isso vai acontecer. As chuvas são rápidas durante o dia e a noite, mas até 34 milímetros agora, segundo a Climatempo, né? Podem rolar por aqui hoje ainda, né? 17 milímetros já foram marcados da madrugada para esta manhã. A sensação térmica fica em torno de 14, 17 graus, 100% a umidade do ar. Então, o índice ultravioleta é baixo e o índice de gripes e resfriados é médio. Então, cuide-se, né? Amanhã, quinta-feira, mínima de 12, máxima de 16. Ó, as temperaturas vão caindo, né? Poderemos ter sol com nuvens durante o dia, mas também períodos de céu nublado, pancadinhas de chuva ou garoa, como já informamos, então. Na sexta-feira, a temperatura cai um pouquinho mais, mínima de 10, máxima de 18. No entanto, teremos sol com nuvens durante o dia e períodos de céu médio, então cuide-se, né? Amanhã, quinta-feira, mínima de 12, máxima de 16. Ó, as temperaturas vão caindo, né? Poderemos ter sol com nuvens durante o dia, mas também períodos de céu nublado, pancadinhas de chuva ou garoa, como já informamos, então. Na sexta-feira, a

0: dia, períodos de céu nublado e à noite poucas nuvens, a mínima de 11 e a máxima de 21 graus. No domingo, volta a chuva mais uma vez. Teremos sol com nuvens e pancadas de chuva da tarde para a noite. Mais 10 milímetros são esperados, então, mínima de 13, máxima de 19 graus. E a semana que vem, que tinha previsão para tempo bom, gente, é a atualização da Climatempo, traz chuva aí todos os dias por enquanto. Na segunda-feira, 3 milímetros, na terça-feira, novamente grandes acumulados aí, 43. Na quarta, cerca de 3 milímetros, na quinta-feira, 2 e na sexta-feira, dia 31, 8 milímetros são esperados. Ainda vai permanecer chuvoso o sábado que vem, dia 1º, então muito alerta aí, né, segundo a Climatempo, para 67 milímetros de chuva em Nova Prata. O domingo também, dia 2 e a segunda-feira, dia 3. Só então o tempo volta a limpar aí a partir do dia 4, né, no início do mês de agosto. Então tem muita chuva para rolar ainda por aqui. Então vamos manter, né, a atenção e aos pontos de monitoramento. Agora são 8 horas 10 minutos. A temperatura em Nova Prata é de 15 graus. O tempo é nublado por aqui, fechado inclusive, né, uma leve neblina da impressão, mas ser por conta da chuva mesmo, que foi forte demais. Então nós vamos para mais um intervalo comercial e na sequência voltamos com informações. 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
1: 8 horas e 11 minutos.
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5: Olá,

0: Estamos de volta com o Jornal da Manhã na Rádio Prata Serra 91.5, agora 8h15, 15 graus a temperatura. 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
2: E as vagas de emprego disponíveis no Cine Nova Prata para esta semana. Auxiliar de produção masculino, a empresa, oferece transporte e almoço. Serralheiro, pintor, pedreiro e eletricista. Soldador MIG para o município de Fagundes Varela. Operador de rompedor. Ajudante de escavação. Pintor de estruturas metálicas. Auxiliar de produção de móveis em série do sexo masculino. Emissor de notas fiscais, caixa e controle de estoque em agropecuária. Auxiliar de produção para o município de Fagundes Varela. Instalação e manutenção de ordenhadeiras e robôs para ordenha. Cozinheira, copeira e auxiliar de cozinha para empresa de Nova Prata. Montador de móveis de loja, técnico ambiental. Pedreiros para a construção da ponte entre Nova Prata e André da Rocha. Atendente em padaria, auxiliar de padaria, auxiliar de limpeza em padaria. Cozinheira e auxiliar de cozinha industrial. Costureira em confecções, auxiliar de produção e mineração de basalto. Carregador de caminhão, auxiliar de aviário para o município de Protásio Alves, auxiliar de limpeza em matadouro, vendedor operador de caixa no comércio, auxiliar de limpeza e cuidador de idosos para a empresa de Nova Prata. Mais informações você encontra no Cine Nova Prata e também no nosso site radioprata.com.br.
0: Também atenção aí, ó, comunidade de Nova Prata, para castração de animais. O município, por meio da Secretaria de Agricultura, Abastecimento e Meio Ambiente, está realizando o programa de castração de animais, promovendo aí mais cuidado, saúde e bem-estar aos pets e também para a comunidade. Então, informações importantes. O processo conta com dois links de inscrição, um sendo para a população em geral e outro para entidades e organizações. O atendimento é exclusivo para moradores de Nova Prata e após a aprovação do cadastro, haverá processo seletivo e o tutor receberá todas as orientações sobre local, data e horário do procedimento. Então, tem prioridade animais semidomiciliados e animais vinculados a ONGs. Então, animais de tutores em situação de vulnerabilidade social, inscritos também em programas do governo. Então, estão abertas aí as inscrições, né, para a castração de animais no município. Se você quiser mais informações, você entra em contato pelo 99628-8291. E nos próximos meses, também terão início estudos e levantamento de campo para a elaboração do Plano Municipal da Mata Atlântica de Nova Prata, previsto aí pela Lei da Mata Atlântica e fundamental para o planejamento ambiental do município. Então, a partir dessa etapa, equipes técnicas vão realizar visitas em diferentes áreas do território municipal para levantamento de vegetação, identificação dos remanescentes florestais, contribuindo aí para a construção de um diagnóstico ambiental que auxilia na definição de ações de conservação, recuperação e desenvolvimento sustentável. Então, a colaboração da comunidade nesse momento é muito importante. Em algumas situações, poderá ser necessário o acesso a propriedades para a realização dos estudos de campo, que vão servir, então, de base para a elaboração do plano. O Plano Municipal de Mata Atlântica é uma importante ferramenta para a gestão ambiental, contribuindo para a preservação dos recursos naturais, o crescimento sustentável e a construção de um futuro mais verde para Nova Prata. E atenção também você aí que não votou na consulta popular ainda, hein? A consulta popular está acontecendo e tem prioridade para a nossa região. A votação acontece, então, durante toda essa semana até o domingo. E o futuro do Termas e Longevidade começa com o seu voto. A proposta escolhida conforme a orientação é a proposta número 2, 3086-0321, implantação do Sistema Regional de Sinalização Turística em Território Turístico Consolidados e em Consolidação. Para votar, você só precisa ter o CPF em mãos, fazer o login com a sua conta Gov ou o título de eleitor vinculado aí à sua conta. Tem link para votação nas redes sociais de Nova Prata, da Prefeitura, do Turismo Nova Prata, de Vila Flores e toda a região aí. Então, a implantação do Sistema Regional de Sinalização Turística em Territórios Turísticos e Consolidados e Consolidação também. Então, vote na consulta popular. Você também pode votar pelo WhatsApp da Guria. É só pedir para fazer a votação. E o WhatsApp da Guria é o 51-3210-3939. Então aí, ó, vote, né? A consulta popular é muito importante para as escolhas do nosso município. Também atenção aí, Vila Flores. Tem que realizar aí, ó, vai ter uma ação sábado na Unidade Básica de Saúde Helena da Rocha Ferreto. É a saúde do trabalhador. Então, dia 25 de julho, sábado, das 7h30 às 11h30. Tem vacinação, atualização da carteira, consultas médicas e odontológicas. Mas atenção, porque as consultas são mediante agendamento. Então já procure a sua unidade de saúde e faça esse agendamento se você tem intenção aí, né, de participar desse sábado do trabalhador aí para cuidar da saúde em Vila Flores. Agora são 8 horas e 22 minutos, 15 graus a temperatura se mantendo por aqui. 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
1: 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Informa a hora certa. 8 horas e 22 minutos.
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0: data de falecimento. Os familiares, esposa Rita Minusso Fassini, filhos Alex Fernando, Alexandre, André Luiz, Gustavo em memória, as noras Silvana, Tamara Dallagnol e Tamara Toscan, netos Vitor Hugo, Gabriela, Pedro e Luiz André, com pesar comunicam o falecimento de João Ademar Fassini, o Sarrafo, aos 78 anos de idade, ocorrido ontem. Seu corpo está sendo velado na Capela Mortuária da Santa Cruz. A celebração de despedida será realizada hoje, às 16 horas. Logo após, o corpo será sepultado no cemitério municipal Placidina Vieira de Araújo. Com pesar, noticiamos o falecimento de João Ademar Fassini, o Sarrafo. Informações da funerária Dec Giovanni.
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0: Olá, estamos de volta com o Jornal da Manhã na Rádio Prata Serra 91.5, agora 8 horas 29 minutos. A temperatura segue nos 15 graus em Nova Prata e nós seguimos por aqui com o apoio de Doutor Hérnia. 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
0: Muito bem, vamos à nossa agenda cultural da Rádio Prata Serra. Então, atenção aí, Nova Prata e região. Nesse sábado, dia 25 de julho, tem a 19ª edição da Feijoada Beneficente do Rotary Nova Prata. É o delicioso sabor tradicional com gostinho de solidariedade, onde toda a renda será revertida em projetos sociais da nossa cidade. Então, sábado, dia 25 de julho, retirada via drive-thru no Salão Paroquial a partir das 11 horas. O valor é R$ 50,00 a porção de 1 quilo de feijão e é só adquirir aí o seu cartão com os integrantes do Rotary Club. Também, gente, no dia 25, sábado, tem a galetada beneficente ao Hospital São João Batista aí, de Nova Prata. Então, que vai ser realizada então, pelos moradores do bairro Maragata, Maragatos Jeep Club e o CTG Os Maragatos. Então, é sábado, dia 25, retiradas a partir das 11 horas e 15 minutos no salão do bairro Maragata, R$ 50,00, 10 pedaços, então, de galeto. Já aproveita para fazer o bem? Compra feijoada, compra o galeto, né, gente? E aí é só fazer um arrozinho, uma salada, o que você acha? Então, contato, informações, ingressos aí com o pessoal lá do bairro Maragata, então, o pessoal do Jeep Club e do CTG Os Maragatos. Então, retirada a partir das 11h15, né, do salão do bairro Maragata, também aí para fazer bem. No dia 25, também tem Noite Italiana em São Jorge, Mostra da Comida Campeira em André da Rocha. E dia 26, no domingo, gente, tem a Festa do Colono e Motorista em Protásio Alves. Então, várias programações nesse final de semana. Também quero te informar qual é a programação do pessoal das Cidades Irmãs, né? Nesta quarta-feira, 22 de julho. Então, saída para o município de Paraí, agora às 8h30, então o pessoal vai lá, visita nas empresas Basalto São Cristóvão, Transportes Frederico Teió e Gigamix Fertilizantes para o Agro. Ao meio-dia, almoço no Padel e Cia, a 1h tem jogos amistosos de Padel, às 15h, retorno e às 18h tem um Super Happy Hour no Grandes hoje, com as escolas, sobre a prática linguística. É muito bacana esse bate-papo, vai acontecer no Grandes, então, hoje, a partir das 18h, né, com escolas linguísticas, então, para bater um papinho aí com outras línguas, né, gente? Temos italianos e americanos, todo mundo é convidado para esse evento, é bem bacana. E depois, se você quiser ficar lá pelo Glandes, vai ter uma experiência gastronômica para o pessoal que vem de fora, uma experiência bem brasileira, que é a feijoada com pagode. Então, se você quiser participar também, né, conhecer um pouquinho mais desse projeto das Cidades Irmãs, hoje você é convidado no final do dia, então, para ir até o Glandes. Muito bem, agora nós estamos na linha com a deputada delegada Nadine, a Nadine Tagliari Farias Anflor, que nasceu em Getúlio Vargas, é formada em Ciências Jurídicas pela UPF. Nadine é delegada desde 2004, em 2019 assumiu aí como a primeira mulher chefe de polícia do Rio Grande do Sul. Na Polícia Civil, a delegada Nadine foi a responsável pela criação Sala das Margaridas, um espaço especializado no atendimento à violência da mulher, e a delegada amiga dos animais aí e da Delegacia de Combate à Intolerâncias. Em 2022, concorreu pela primeira vez a cargo político, foi eleita deputada estadual e na Assembleia Legislativa, a deputada aí é presidente da Frente Parlamentar da Defesa do Empreendedorismo Feminino e da Força da Mulher Gaúcha. Então, com muito orgulho, hoje nós conversamos com a deputada delegada Nadine, né, a primeira mulher a chefiar a Polícia Civil do Rio Grande do Sul, trazendo aí o seu mandato na Assembleia, pautas voltadas à segurança pública, combate à violência contra a mulher e causas sociais, como a proteção às mães atípicas, por exemplo. Então, queremos dar as boas-vindas à deputada, que ontem à noite também esteve no nosso município, num evento aí na Câmara de Vereadores. Bom dia, deputada, seja bem-vinda.
12: Bom dia, Sabrina, bom dia a todos os ouvintes. Prazer estar conversando novamente contigo. É sempre muito bom estar em Nova Prata e poder fazer essa troca de informações, né? Eu acho que eu sempre digo, a política nos aproxima das pessoas e acho que a boa política é exatamente para isso. É para a gente conhecer todas as dificuldades, para a gente saber o que os municípios precisam, nada melhor do que estarmos juntos. Então, estou muito feliz, né, em poder estar pertinho de vocês aqui.
0: Que maravilha, deputada. O combate à violência contra a mulher é uma bandeira central aí da sua trajetória e também o foco principal da sua visita à Nova Prata, né? Na prática parlamentar, eu gostaria que a senhora trouxesse para a nossa comunidade as iniciativas ou mecanismos aí que o seu mandato tem articulado para garantir mais proteção às vítimas e agilidade no atendimento.
12: Bom, a carreira policial também, esses meus 22 anos como delegada de polícia, obviamente que muitos deles na delegacia da mulher, e sempre foi uma causa e uma bandeira muito firme. Porque a gente percebe, né, ao trabalhar na segurança pública, a gente observa que, infelizmente, não tem um dia que nós não tenhamos nos nossos plantões policiais algum registro de ocorrência policial envolvendo violência doméstica e familiar, alguma mulher que venha pedir socorro, que venha relatar algum tipo de violência. Então, isso é um caso que não é um caso somente do Estado do Rio Grande do Sul, não é uma realidade somente do Estado do Rio Grande do Sul, é nível Brasil, é nível mundial. E, ultimamente, a gente tem vivido cada vez mais essa questão, especialmente do combate aos feminicídios, né, que é o crime maior, mais grave em relação às mulheres, e o aumento considerável desses delitos. E aí, essa minha ida, né, para o Parlamento Gaúcho, para a política, o nosso mandato, uma preocupação muito grande com essa causa e realmente a gente veio a Nova Prata, fez um grande debate, uma grande conversa.
0: Nós estamos com um problema aí cortando, né, Davi? Vamos chamar um breve intervalo e na sequência nós tentamos o contato novamente com a delegada.
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14: 8:38.
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0: Olá, estamos de volta aí com a ligação com a deputada delegada Nadine. Agora 8h43, 17 minutos para as 9 da manhã. Delegada, voltamos à nossa conversa, então?
12: Exatamente, Sabrina. Desculpa, a gente está retornando para Porto Alegre e o sinal ficou ruim. Mas como eu
0: sem havia... problemas.
12: Eu acho, Sabrina, que é importante a gente relatar também para que as pessoas tenham a dimensão, e aí eu trago um histórico de 22 anos como delegada de polícia, e a gente sabe que, infelizmente, essa realidade da violência contra a mulher, ela é diária, né? Não havia um momento em que a gente, nem um dia que a gente não tenha alguma mulher procurando, né, as delegacias e relatando algum tipo de violência. Isso não é uma realidade também só do Estado do Rio Grande do Sul, é uma realidade estadual, é nível Brasil, e o mundo também tem discutido essa questão da violência, muito em função do número de feminicídios, que é o crime maior, né? A morte da mulher que se dá pelo simples fato dela realmente ser mulher, ainda por uma cultura machista arraigada na nossa sociedade, que isso sim ainda existe, né? Eu tenho dito que, infelizmente, nós temos homens que não compreenderam ainda o término do relacionamento, homens que não saíram da época das cavernas, que não compreenderam que o fim do relacionamento, que o não pode ser respondido com uma forma de violência. E ontem nós debatemos muito isso na Câmara de Vereadores, né? Especialmente porque ontem a gente completou 5 anos da morte da Roseli, uma mulher que muito bem representou, né, Nova Prata, que teve uma história e que infelizmente teve a sua vida, né, ceifada em função disso, né, de uma violência de gênero, só que uma preocupação e trouxe essa reflexão, né? Aí agora, na condição de parlamentar, o nosso mandato tem se debatido muito em relação a isso. Na minha visão, nós não podemos simplesmente pensar em políticas públicas somente para as mulheres. Eu pensei e ajudei, construí muito isso como delegada de polícia, né? Criando a Sala das Margaridas, um espaço acolhedor, pensando nas delegacias amigas dos animais, porque quem maltrata a gente, quem maltrata bicho, maltrata a gente. A gente via muito isso nas ocorrências policiais, quando a gente perguntava se antes da violência familiar havia alguma violência contra os animais. Então a gente trouxe políticas públicas em relação a isso, mas a gente precisa ir além. Hoje, no parlamento, né, eu tenho trabalhado muito firmemente a questão do empreendedorismo feminino. E falamos muito sobre isso. A necessidade das mulheres terem a sua liberdade econômica, né? Começa por aí. Para poder romper o ciclo da violência, a empregabilidade, o profissionalismo é fundamental. Claro que não é só isso, mas é um passo importante, né? Criar oportunidades para essas mulheres. Mas também não adianta olharmos somente para políticas públicas em relação às mulheres. Nós temos que falar com os homens. Os homens estão cometendo os feminicídios seguidos de suicídio. Ou seja, a gente está vendo que os homens também estão precisando de ajuda. Não é possível que um pai mate um filho para atingir a mãe, que é a violência vicária hoje, que é uma violência já colocada, inclusive, dentro da Lei Maria da Penha, como uma das formas de violência, que é atingir pessoas próximas, né, matar, cometer crimes contra pessoas próximas à mulher para atingir de forma indireta essa mulher. Então, esse tipo de violência a gente precisa tratar como uma violência familiar. Não há como termos somente políticas públicas em relação às mulheres sem pensarmos os homens. Não é uma luta de mulheres contra homens, muito longe disso. Nós temos que estar toda a sociedade envolvida nessa causa, toda a sociedade preocupada nessa causa e conversando com os homens. Nós precisamos trazer esses homens para o nosso lado, fazer com que eles compreendam também que aquele sentimento de posse, eu vi muito isso como delegado, matei porque não queria ser, ela não queria ser mais minha. Então, o sentimento de posse de propriedade ainda arraigado, né, na sociedade, que não cabe mais, né? Tem espaço para homens e para as mulheres precisam respeitar os homens precisam respeitar as mulheres, é sobre isso que nós estamos falando, né? Então, discutimos muito esse tema na Câmara de Vereadores e a forma também como os municípios podem se estruturar, né? A criação de redes de apoios para que a gente possa identificar, chegar antes. Mais de 80% das mulheres que morrem no Rio Grande do Sul não tinham ou uma medida protetiva ou um registro de ocorrência policial. Então, não adianta somente nos basearmos em dados de segurança pública, não é um caso de segurança pública. Então, na condição de deputada, na condição de parlamentar, o nosso mandato ele tem focado muito nisso, em trazer novas políticas públicas. Então, projetos de leis que o nosso mandato trabalhou, que já são leis agora e que vão ser implementadas no Rio Grande do Sul. Uma linha de atendimento aos homens, uma forma de conversar com os homens. Também um projeto de lei que virou lei estadual, o monitoramento preditivo. Está na hora de termos um cruzamento de dados, que é como os outros estados, os outros países já trabalham, cruzamento de dados da saúde, da educação, se nós não trabalharmos a educação, nós não vamos vencer essa cultura e vencer essa violência. Então, projetos também pensando, né, a forma que a gente pode estruturar e fazer com que as mulheres realmente entrem no mercado de trabalho e tenham a sua independência. Então, discutindo muito isso, né? Ontem foi uma noite triste pela memória, né, de uma mulher que simbolizou tanto, mas que essa história não pode ficar em vão. A gente não pode simplesmente continuar assistindo tudo que está acontecendo. Então, foi uma noite também feliz de transformar o luto em luta, de transformar, né, algo triste que acabou atingindo toda a comunidade de Nova Prata, mas que Nova Prata reage, né? Nova Prata e a região estão se organizando. Eu vi as forças vivas, né, da comunidade pensando como fazer mais, através dos conselhos, né, através de uma rede de apoio e não somente uma estrutura municipal. A sociedade também se engajando, porque eu tenho, cada um dentro da sua profissão, né, das suas limitações, precisam pensar como ajudar e como realmente combater e vencer esse tipo de violência.
0: O evento, deputada, prestou uma homenagem, é claro, à memória da Roseli Albuquerque, né, aos 5 meses, então. Como transformar a dor de perdas tragicamente causadas pela violência de gênero aí em um compromisso coletivo e permanente, né? Para nenhuma a menos, como é o lema.
12: E também o movimento, né, Levante por Elas, é extremamente importante. O movimento de mulheres por mulheres, né? No sentido de olhar e simplesmente não fingir que não se está enxergando. Então, ontem também foi um momento de homenagem para as 45 mulheres já mortas por feminicídio no estado do Rio Grande do Sul. É, nós estamos na metade do ano e nós já temos 45 mulheres. Ano passado nós tivemos 80 mulheres ao longo de todo o ano, então a gente vê um crescente também em relação a isso. E o segredo, né, não há uma fórmula mágica, porque obviamente, como eu disse, a gente precisa tratar isso nas escolas, a gente precisa falar sobre violência de gênero nas escolas, sobre respeito entre homens e mulheres, isso é recíproco, né, porque por muitos anos a gente só falou também em políticas públicas voltadas para as mulheres, repito isso, porque é extremamente importante. A gente precisa falar com os meninos, a gente precisa falar com os homens para que efetivamente a gente vença isso, né? Primeiro é cultural, né? É na educação que a gente começa. A gente precisa ter a participação dos agentes comunitários, dos agentes de saúde, que muitas vezes conseguem ingressar e enxergar qualquer tipo de violência, não somente entre as mulheres. A gente está falando especificamente das mulheres, mas a gente tem violências recentes, por exemplo, muitas divulgações que nós tivemos de violências contra as crianças. É uma violência familiar, né? A sociedade, a comunidade está se mostrando que precisa de mais apoio também psicológico. A gente precisa ter políticas públicas voltadas para isso, né? E trouxe ontem um dos projetos de lei também, que a gente dá o nome, inclusive, da Lei Roseli, que é a obrigatoriedade de homens frequentarem, né, terem acesso e serem obrigados a terem acompanhamentos psicológicos e psiquiátricos. Isso é extremamente importante. Quando um homem chega numa delegacia, como chegava, né, quando eu atendia na delegacia, e me confessava dizendo matei porque ela não queria ser mais minha, é muito forte isso, né? Saber que talvez a cultura e a sociedade criou o homem para que ele não pudesse perder jamais, que jamais admitisse isso. E como é que a gente muda essa estrutura? É ao longo do tempo. Então, ontem, né, as forças vivas da comunidade discutiram isso, né, de que forma nós podemos ajudar mais, de que forma nós podemos ter mais portas abertas, não somente a delegacia de polícia, porque não é uma questão de segurança pública somente, muito pelo contrário. Nós precisamos da assistência social, da saúde, da educação, né, de toda a rede comunitária, de um profissional, né, um médico, um dentista que está atendendo, que está verificando, precisa saber o que fazer, como acolher e, especialmente, para onde encaminhar. Então, acho que a grande discussão para a gente realmente vencer é, primeiro, saber onde é que está a nossa rede, quem é a nossa rede, quem são as pessoas com as quais eu posso contar quando eu identificar uma vizinha, uma amiga, uma parente que está precisando de ajuda. Como é que eu abordo isso? Então, são capacitações que o município, né, vem discutindo, e que bom que isso está acontecendo em Nova Prata, porque vai servir de exemplo aí para todo o estado do Rio Grande do Sul.
0: A senhora falou, né, muito no evento também, sobre a mulher ser dona de si, né, ter um suporte aí, um suporte não, né, poder se apegar aí à sua renda, tudo isso, né, sendo a primeira mulher a chefiar a polícia no Rio Grande do Sul. Quais são as principais lições de liderança que a senhora pode compartilhar aí com as mulheres que buscam ocupar espaços de decisão para ter a sua autonomia e tudo mais?
12: Bom, eu tenho o maior orgulho, sim, né, de ter chefiado a Polícia Civil do Rio Grande do Sul em 180 anos de história, a única mulher das forças de segurança pública, porque nenhuma outra também, nem a Brigada Militar, nós não tivemos ainda um comando, nem o Corpo de Bombeiros, enfim, Polícia Penal. Nós temos que ocupar esses espaços, e não pelo fato de sermos mulheres. Quando cheguei na chefia de polícia, eu cheguei pelo meu profissionalismo, me colocando como uma profissional, né? Eu acho que a gente precisa ocupar esses espaços e mostrar que sabe fazer, que tem condições de fazer, não pelo fato de ser mulher. Mas é simbólico, sim, é significativo, e eu acho que a gente também tem que aprender, né? Primeiro, respeitar a história de tantas outras que vieram antes de nós, para que a gente pudesse chegar nesse posto de liderança. Segundo, eu acho que as mulheres, nós concorremos muito entre nós, nós competimos muito entre nós, e a gente precisa entender que isso, essa competição não vai nos levar adiante, pelo contrário, quando a gente se fortalece, quando a gente consegue ascender e chegar nesses espaços de decisão, a gente precisa carregar e levar tantas quantas outras a gente puder. Então, efetivamente, a gente tentou fazer muito isso. E mais, chegar nesses espaços do nosso jeito, com as nossas características. Homens e mulheres são diferentes, e é essa diferença que transforma os ambientes pelos quais a gente passa. Então, a mulher não adianta chegar num espaço de liderança e querer se comportar como homem, porque ela não vai transformar e não vai mudar aquele ambiente. Ao contrário, ela tem que trazer o homem junto, né, trabalhar junto e poder, de alguma forma, ir modificando aquela sociedade. Então, eu acho que liderar, quando uma mulher chega, né, nesse espaço de liderança, ela tem que levar as suas características. Não pode mudar, né, precisa levar todas as suas características e saber que ali tem que liderar com homens, com mulheres, cada um com o seu jeito, e realmente assim é que dá certo.
0: Muito bem, muito obrigada, deputada, aí, por ter nos atendido, né, estar trazendo essas informações importantes para toda a nossa comunidade.
12: Obrigada pelo espaço, né? Sigam contando comigo, que Nova Prata consiga realmente montar essa rede de apoio, com certeza vai ficar muito organizado e vai melhorar a vida de muitas mulheres, não somente das mulheres, nós vamos salvar vidas, né? Nós vamos salvar famílias como um todo. Então, sigam contando comigo, né, na condição de delegada de polícia, como deputado estadual, e também como pré-candidato a deputado estadual, porque a gente já está num período pré-eleitoral e não tem problema nenhum de citar isso. Acho que a gente realmente precisa ingressar também, pelo menos o que me movimentou, né, para esse universo político, realmente é para tentar fazer algo diferente, transformar a vida das pessoas para melhor através da boa política. Então, obrigada, Sabrina, e contem comigo sempre.
0: Agradecemos então demais a participação da deputada estadual, a delegada Nadine, lembrando, né, a você que a emissora mantém as suas portas abertas para os parlamentares, né, sempre prezando aí a informação e o debate. Então, muito obrigado para você que participou conosco, um grande abraço aí, o Jandir Hassi, dando o seu diagnóstico, digamos assim, né, da palestra de ontem com a deputada Nadine, com certeza, né, traz muitos benefícios para toda a comunidade. Agora são 8h57, nós vamos para um breve intervalo e já voltamos com informações para você.
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0: Bom dia, amigos ouvintes da Rádio Prata Serra. Estamos de volta nesta quarta-feira, 22 de julho, e que bom ter a tua companhia para mais este momento de meditação, que tem como tema Amizade Sincera. A resposta sincera é sinal de uma amizade verdadeira. Provérbios, capítulo 24, versículo 26. Muitos provérbios populares falam sobre a amizade e a sinceridade. Talvez você já tenha ouvido frases como: quem avisa, amigo é, ou quem é amigo diz a verdade. Essas expressões nos lembram que um verdadeiro amigo não se limita a palavras agradáveis, mas também nos alerta e nos corrige quando necessário, mesmo que a princípio isso cause desconforto. Certamente já passamos por momentos assim, seja ouvindo uma verdade difícil ou tendo que dizê-la a alguém que estimamos. No início pode ser incômodo, mas com o tempo percebemos que a sinceridade fortalece os laços de amizade e nos faz crescer. No final, ainda que com alguns transtornos pelo caminho, a verdade e a sinceridade sempre prevalecem. Deus age da mesma maneira conosco. Como um verdadeiro amigo, ele nos fala com sinceridade. Mesmo quando não fazemos perguntas, sua palavra nos dá respostas valiosas para a vida. Isso ele o faz porque a resposta sincera é sinal de uma amizade verdadeira. Jesus é o maior exemplo de amizade sincera. Como nosso amigo, ele é sincero ao nos chamar ao arrependimento e nos convidar a confiar em sua obra de salvação. Ele não apenas fala a verdade, mas, por misericórdia, entregou sua própria vida para nos dar o perdão e a salvação. Como um amigo que quer nosso bem, mesmo quando nos fere, Jesus, com sua sinceridade, deseja que tenhamos uma vida verdadeira e feliz com Ele e com nossos amigos. Senhor Deus, obrigado por tua amizade e por tua palavra. Trabalhe em nosso coração e no coração de muitos, para que sempre recebamos tuas orientações com alegria. Em Jesus. Amém. Convido o amigo ouvinte para estar novamente conosco amanhã, quinta-feira, neste mesmo horário. E que o bondoso Deus abençoe e guarde a todos neste dia. Até lá!
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1: 9:03.
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7: Olá, estamos de volta com o Jornal da Manhã, nesta manhã de quarta-feira, 22 de julho, agora 9h18. 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E vamos seguindo por aqui com um pouquinho de informação para você. E o estado de São Paulo registrou 13 casos de sarampo já neste ano. De acordo com a Secretaria do Estado de Saúde, os diagnósticos foram em bebês de um ano e em adultos entre 20 e 50 anos. Desde junho, a Secretaria Estadual da Saúde de São Paulo recomenda a aplicação da dose zero da vacina tríplice viral, que é para o sarampo, rubéola e caxumba, para bebês de 6 meses a 11 meses e 29 dias, residentes nos municípios de São Paulo, Guarulhos e São Bernardo do Campo. A dose zero é aplicada 6 meses antes da dose 1. A medida se deve ao cenário epidemiológico atual e leva proteção aos recém-nascidos no primeiro ano de vida, uma vez que a primeira dose da vacina é prevista em situações normais somente aos 12 meses de idade. A Secretaria reforça que a dose zero não substitui as doses previstas no calendário nacional de vacinação. E crianças e adolescentes e adultos que não tenham recebido doses indicadas também devem procurar as unidades de saúde mais próximas para verificar a situação vacinal e atualizar a caderneta. Lembrando que as pontes aéreas estão abertas o tempo inteiro no nosso país, então é preciso despertar esse alerta aí, né, para fazer a prevenção eficaz. No nosso estado não há casos de sarampo, mas o alerta vale para a população, porque pode atingir, né, a doença diversas faixas etárias, motivo pelo qual é importante manter a vacinação em dia. A imunização ainda é a principal forma de prevenção e é também essencial para interromper a circulação do vírus, inclusive no país. Então, quem tiver dúvida sobre vacinação aí, acessa o vacinasemduvidas.sp.gov.br, que o Estado de São Paulo lançou aí para reunir respostas às principais perguntas da população sobre a vacinação, a eficácia dos imunizantes, eventos adversos, doenças imunopreveníveis e riscos de não vacinação. Então, lembrando que uma das particularidades que aumenta a disseminação do sarampo é que as partículas virais infectantes permanecem em suspensão em aerossol, ou seja, o vírus se mantém no ambiente deixado pelo indivíduo contaminado. Então, ele é altamente contagioso, ocasionando, né, contaminação de outras pessoas com muita facilidade. Então, há risco de reintrodução aí do sarampo no país, né? Mas a lição fica para fortalecer aí os pilares fundamentais, que é a vacinação e a vigilância. Então, qualquer sinal, né, que você identifique quanto a isso, então busque já as unidades de saúde. Se seu esquema vacinal não está completo, não importa a idade, busque um posto de saúde, uma unidade de saúde, e para as crianças igualmente, porque tem as doses zero disponível. E a Agência Nacional de Vigilância Sanitária, Anvisa, aprovou na segunda-feira a ampliação do tratamento de lúpus e esclerose múltipla para crianças e adolescentes por meio de medicamentos. A medida foi publicada no Diário Oficial da União para crianças a partir de 5 anos de idade com lúpus ativo. O Benlysta passa a ser indicado, então, como tratamento complementar. O medicamento é destinado a pacientes que apresentam alto grau de atividade da doença e que já estejam em tratamento padrão com corticoides, antimaláricos, anti-inflamatórios e não esteroides ou outros imunossupressores. A medida abrange alternativas em caneta aplicadora, autoinjetora, visando reduzir a necessidade de deslocamento a centros de infusão e conforto, claro, dos pacientes. A formulação intravenosa do medicamento já estava aprovada para pacientes pediátricos. Outro medicamento que teve ampliação de uso em pacientes a partir de 12 anos e 40 quilos é o Ocrevus, destinado ao tratamento da esclerose múltipla remitente recorrente. O produto é um anticorpo monoclonal recombinante que contribui para a redução da atividade inflamatória associada à doença. Lembrando que o lúpus eritematoso sistêmico é uma doença inflamatória autoimune que pode afetar múltiplos órgãos e tecidos, como pele, articulações, rins e cérebro. Em casos mais graves, se não tratado adequadamente, pode levar ao óbito. Entre os principais sintomas estão a febre, a rigidez muscular e inchaços, lesões da pele que surgem ou pioram quando expostas ao sol, linfonodos aumentados e queda de cabelo. Segundo a Sociedade Brasileira de Reumatologia, a doença afeta entre 150 mil e 300 mil pessoas no Brasil, principalmente mulheres entre 20 e 45 anos. O diagnóstico é feito a partir de uma série de exames médicos, como hemograma, biópsia renal, exame de urina, entre outros. O tratamento é principalmente paliativo. Já a esclerose múltipla é uma doença inflamatória crônica e autoimune do sistema nervoso central. O sistema imunológico ataca a mielina, que reveste e protege as fibras nervosas, prejudicando então a comunicação entre o cérebro e o restante do corpo. Então fica aí, né, o registro também da Anvisa sobre isso. E uma tecnologia nova, olha gente, gaúcha, está dobrando também o tempo de conservação de coração para transplante. Foi desenvolvida aqui no interior do Rio Grande do Sul e dobrou o tempo em que um coração doado pode ser conservado antes do transplante, passando de 4 para 8 horas, e ajuda aí a aumentar o número de cirurgias no país. O equipamento é uma pequena caixa de transporte com um sistema interno de refrigeração e sensores que mantém a temperatura do órgão entre 4 e 10 graus. Na grande maioria dos casos no Brasil, o transporte do coração doado é feito em uma caixa térmica com gelo, na qual o órgão só pode permanecer por até 4 horas. Como cada minuto é decisivo no caso de um transplante, para que o coração chegue viável à mesa de cirurgia, a distância entre o doador e o receptor sempre foi um limitador aí para a realização dos transplantes. A nova caixa é carregada na tomada, mas também funciona com baterias e permite o transporte em aviões e conta ainda com um GPS. Para o presidente do Instituto de Cardiologia, Gustavo Glotz de Lima, o equipamento representa uma mudança significativa. Essa caixa de preservação do órgão permite que corações possam vir de regiões muito distantes e cheguem com muito melhor qualidade para que o receptor receba, tenha uma excelente pós-operatório. Então, isso é uma revolução. A tecnologia foi desenvolvida em Santa Rosa, aqui no interior gaúcho, por iniciativa de um médico que trabalhou no Canadá, onde há um sistema semelhante de controle de temperatura do órgão. Os equipamentos para estrangeiros, no entanto, são descartáveis e, por isso, muito mais caros e inviáveis para a realidade brasileira. De acordo com o diretor cirúrgico do programa de transplantes do Instituto de Cardiologia, Juglans Alvarez, o custo no exterior fica entre 5 e 25 mil dólares por caso, já que a caixa é jogada fora após cada uso. A solução gaúcha, ao contrário, é reutilizável por até 5 anos com tecnologia de refrigeração de precisão. Então, desde que passou a ser utilizada aí, o volume cresceu de forma expressiva. Então, foram 20 transplantes aí em 10 meses que já utilizaram da tecnologia. Agora 9h27, 16 graus a temperatura, vamos para mais um intervalo. Na sequência, voltamos com informações para você no apoio de Loja Beneduzzi. 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
6: Olá, estamos de volta com o Jornal da Manhã na Rádio Prata Serra 91.5. 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E nesse momento nós estamos em contato telefônico com o prefeito municipal de Nova Prata, Humberto Carnevale, que vai trazendo para a gente aí atualizações sobre a situação do município, né, após esses 4 dias aí de chuvas intensas. Bom dia, prefeito, seja bem-vindo.
7: Bom dia, Sabrina, bom dia, ouvintes da Rádio Prata, obrigado pela oportunidade.
6: Prefeito, conta aí para a comunidade como está a nossa situação, todo mundo muito preocupado, né, tendo em vista tudo que está acontecendo ao nosso redor. Nós temos alguns pontos pelo interior aí que estão interrompidos de passagem, né? Mas ao que tudo indica, no nossa área urbana e tudo correndo tranquilamente.
7: Sim, Sabrina, graças a Deus, a gente tem feito um trabalho aí nesses 18 meses de drenagem dentro da cidade, nos bairros, e acredito que isso tenha amenizado bastante os problemas que aconteciam antigamente. Mas foi um volume muito grande de chuva. Se você pegar aí os últimos 6 dias, foram mais de 185 milímetros de chuva. Então, basta ver o que aconteceu nos municípios vizinhos, né? E temos algumas pontes ainda interditadas, a ponte que passa o Gramadinho, que vai para Vista Alegre, a ponte do Rio da Prata, que vai sentir das águas termais, a ponte do São Miguel, talvez ainda esteja trancada agora de manhã, a previsão, porque toda a água que vem da parte mais alta do nosso estado está passando por Nova Prata agora e está aumentando o nível, mas pior vai ser lá para os mananciais lá da região central, né, onde vai cair toda essa água, né?
6: Certo. Prefeito, e como é que ficou o monitoramento durante ontem, né, o dia todo, que as chuvas foram mais intensas, essa madrugada?
7: Nós ficamos com a equipe da Defesa Civil, coordenada, muito bem coordenada, pelo chefe de gabinete, Lúcio Albuquerque, e quero agradecer a ele, quero agradecer também mais 16 voluntários, que são pessoas que são voluntários da Defesa Civil, que ficaram disponíveis aí praticamente toda noite, né? Se dividiram em turmas, mais maquinários também que se fizeram necessários, mas mais era para fazer a contenção e fazer o bloqueamento de alguma localidade que tivesse risco iminente e tal. Mas hoje de manhã, a partir das 6 horas já, quando a chuva deu uma trégua, já começaram a fazer os trabalhos de limpeza e drenagem. Realmente o interior um pouquinho foi mais afetado e mesmo a gente tendo feito um desassoreamento em alguns rios, tipo Fazenda da Pratinha, Gramado, Retiro, o problema é que nós temos uma fiscalização muito rígida do Estado, né? FEPAM e meio ambiente, e eles não deixam a gente entrar com uma máquina e aprofundar todos os rios, como deveríamos fazer, como o morador que mora do lado gostaria que a gente fizesse. Então, não é uma questão do prefeito não querer, o secretário não querer. Nós temos uma legislação rígida de proteção, segundo a FEPAM e segundo o meio ambiente, dos mananciais, dos rios e tal. E, claro, Sabrina, nós temos também algumas questões que é importante pontuar. Nova Prata nunca se preparou para grandes enchentes e tal. E não sei por que deixaram serem construídas algumas casas próximas a rios, né, que seriam regiões da APP, que não poderia. Temos até 3 famílias que foram retiradas ontem pela Defesa Civil, né, e estão no nosso abrigo aí, por enquanto. Acredito que hoje à tardinha poderão voltar para suas residências, né? Mas é uma série de erros que vieram acontecendo ao longo dos últimos anos, 15, 20, 30 anos, e que as pessoas não tomaram providências prévias, né? Então, isso... E quando há um volume de chuva grande que nem esse, basta ver o que aconteceu em Serafina, Bassano, Ibiraiara, né? As cidades não estão preparadas para um volume grande de chuva. O fato é este.
6: Muito bem, prefeito. Tendo em vista, né, que os próximos dias ainda são de alerta, semana que vem previsão de chuva a semana inteira, com grandes acumulados aí na próxima terça-feira também, como é que vai ficar esse monitoramento? A Defesa Civil segue em alerta, o município, como é que fica?
7: Não, nós seguimos em alerta constante, direto, até o cessar desses sinais aí, que são controlados pelo Estado, obviamente, né? Quando a gente sentir que está tudo mais calmo, a gente desativa esse pessoal que está de prontidão. Tanto o pessoal da prefeitura, quanto o pessoal, os voluntários da Defesa Civil, aí, que eu reforço o agradecimento pela disponibilidade. Ontem à noite estávamos aqui na prefeitura, 9 horas, eles estavam todos reunidos aqui, a gente mapeando os setores e foram divididos por viaturas, né? viaturas da prefeitura e foram mapear vários locais da cidade que normalmente tem algum problema quando chove bastante.
6: Perfeito. Então, realmente, né, o nosso centro aí ficou livre dessa vez, né, porque em 2024 nós tivemos grandes problemas e prejuízos, né, aqui no município em função das cheias. Muitos moradores tiveram suas casas extremamente alagadas, aí perderam muita coisa, o comércio, tudo isso. Então, dessa vez, né, embora os acumulados sejam bem intensos mais uma vez, né, a área central, enfim, toda a área urbana aí, felizmente, então, foi poupada dessa vez das águas, né, prefeito?
7: É, Sabrina, o pessoal acompanhou, não quero aqui fazer vitrine, porque não é o momento, mas o pessoal acompanhou o que nós fizemos na Flores da Cunha, ali onde tem o Grandes Bar, o Sushi, aquela drenagem de mais de cento e poucos metros. O pessoal acompanhou também, mesmo sendo um trabalho que não aparece, foram gastos mais de 600 mil reais, recentemente, nos últimos meses, com uma máquina própria, uma empresa especializada para desobstrução dessa galeria, que passa em frente, embaixo da feira do produtor e que passa embaixo da Praça dos Bombeiros. Então, tudo isso colabora para que a água tenha uma vazão normal, tu entende? Tinha muita pedra trancando e nós, mais aquela contenção que nós fizemos no Sagrada Família, os bolsões lá.
6: Sagrada então, Família era sempre bem atingida também, né?
7: Isso. Então, claro, não são medidas finais, são medidas paliativas, algumas delas, mas agora nós conseguimos com o Funrigues 2,5 milhões, graças a um trabalho forte nosso aí, junto também com uma equipe toda de urbanismo e gabinete, e vamos investir, começar a fazer uma galeria nova, estruturada no Sagrada Família e também no Povoado Cola, ali nas proximidades do Mercado Girassol, que são prevenções futuras, entende, Sabrina? Nós temos que pensar no futuro, né? Que poderá... a gente sabe que essas intempéries, a lógica é que elas aumentam. O nosso clima está muito maluco, o nosso clima ninguém explica. Então, é melhor a gente fazer as obras e se prevenir.
6: Prefeito, chega a pergunta de um ouvinte aqui, bem pertinente, né? A nossa conversa, gostaria de saber se há previsão de alguma obra para o bairro Retiro ou projeto para contingências. O interior também tem que ser prioridade. E a exemplo disso, né, também gostaria de perguntar sobre essas questões, né, como o senhor falou, que vão ter melhorias ainda, tem a parte do gramado, né, todas as áreas aí onde temos bloqueios.
7: Isso. Nós temos todos os registros, Sabrina, com fotos de tudo que aconteceu. Novamente, nós vamos junto ao meio ambiente do Estado, a FIPAM, e vamos pedir autorização para tentarmos minimizar, tentarmos fazer essa entrada com máquina nos rios e para tentarmos amenizar isso, porque se a gente desassorear os rios, pela lógica, ele cria mais profundidade e a água não sobe tanto. Mas eu quero registrar aqui que o problema é técnico, é de legalidade, não de vontade do executivo. Nós conseguimos fazer o trabalho o ano passado básico, né? Não foi o que nós queríamos, no Retiro, na Fazenda da Pratinha e no Gramado. Mas agora nós temos novas imagens que não resolveram o problema e nós vamos continuar insistindo. Então, eu acredito que o ouvinte tem que saber que nós estamos interessados em resolver o problema. Só que é uma questão legal de meio ambiente. Eles alegam um monte de normativas e não sei o quê, e que as casas estariam a menos de 30 metros, aquele negócio todo. Mas nós vamos sim tentar defender os nossos moradores dentro da possibilidade, porque eles já estão instalados ali e nós temos que tentar minimizar esse impacto dos rios, tentando limpá-los da melhor maneira.
6: Perfeito, prefeito. Então, muito obrigado aí pela sua participação, né, por trazer aí essas informações importantes. Eu deixo espaço para o senhor fazer as considerações finais.
7: Bom, agradeço vocês por estarem possibilitando esse espaço. A prefeitura está à disposição de todas as pessoas da nossa comunidade que queiram fazer algum registro, alguma consideração, podem vir aqui falar comigo, com o chefe de gabinete. Óbvio que nós vamos estar girando hoje, talvez em alguns momentos a gente não esteja na prefeitura, mas podem vir aqui, aguardar um pouquinho, e a gente vai tentar anotar e vai tentar ir melhorando, Sabrina, tudo o que for possível melhorar. E torcer que não se prolongue muito essa jornada de chuvas, né? Para que a gente possa depois tomar medidas mais objetivas. Obrigado pela oportunidade aí e um bom restinho de semana a todos.
6: Perfeito, obrigada, prefeito. Lembrando então aos nossos moradores, a toda a região, né, gente, que os telefones da Defesa Civil estão em pronto atendimento, então a Defesa Civil segue monitorando a situação da cidade, do interior, dos rios, córregos, pontes, pontilhões, das áreas de risco aí, né? E os alertas são disparados a qualquer momento. Você também pode entrar aí na página da Defesa Civil, pode cadastrar o seu CEP para receber os alertas aí, que é outra forma de comunicação extremamente importante nesses momentos. Agora são 9h45, 15 para as 10 da manhã. 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
9: 9h45.
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Olá, muito bom dia para você que está na sintonia aqui da Rádio Prata Serra 91.5 FM. Está entrando no ar na manhã desta quarta-feira, hoje dia 22 de julho, a primeira edição do seu correspondente Rádio Prata, no oferecimento de Oral Única Clínica de Odontologia. Novo tarifaço, alíquota de 25% dos Estados Unidos contra o Brasil, entra em vigor. Entra em vigor a partir das 1h, horário de Brasília, desta quarta-feira, o novo tarifaço dos Estados Unidos contra o Brasil. A medida havia sido oficializada na virada de quinta-feira, dia 16, para sexta-feira, dia 17, e passada em documento publicado pelo escritório do representante comercial dos Estados Unidos. A nova tarifa de 25% contra certos produtos brasileiros é oriunda de uma investigação do órgão que vinha se desenvolvendo desde que Trump anunciou o primeiro tarifaço de 50% contra o Brasil em julho de 2025. Já no começo de junho deste ano, o representante comercial dos Estados Unidos propôs a imposição da alíquota de 25% sobre as importações do Brasil no âmbito da seção 301 da Lei de Comércio Norte-Americana. A ferramenta de política comercial que permite os Estados Unidos investigarem e retaliar outras nações contra práticas comerciais consideradas injustas. Mesmo após uma série de audiências públicas em que a sociedade civil se expressou contra o tarifaço, o escritório determinou que políticas do governo brasileiro sobre o comércio digital, tarifas preferenciais, combate à corrupção, processamento de parentes e patentes e pirataria, etanol e desmatamento ilegal geram insegurança jurídica e competição desleal aos players dos Estados Unidos. França é o primeiro país da União Europeia a banir redes sociais para crianças. Os parlamentares franceses votaram na terça-feira a favor da proibição do uso das redes sociais por crianças menores de 15 anos, tornando a França o primeiro país da União Europeia a estabelecer esse tipo de limite de idade. A Austrália fez história no fim do ano passado ao implementar a primeira proibição de redes sociais para menores de 16 anos. O governo britânico anunciou restrições semelhantes no mês passado, com previsão de entrada em vigor no próximo ano. A Espanha, a Grécia e a Dinamarca também planejam impor limites mínimos de idade para o uso de redes sociais. Os parlamentares franceses aprovaram o projeto de lei por ampla maioria, com forte apoio do presidente da França. Agora, ele deverá sancionar a medida para que ela se torne lei. Estados Unidos propõem iniciar julgamento de Maduro em junho de 2027. O Departamento de Justiça dos Estados Unidos propôs na terça-feira, dia 21, que o julgamento criminal de Nicolás Maduro, ex-ditador da Venezuela, comece em junho de 2027. Maduro foi capturado em Caracas por agentes dos Estados Unidos durante uma invasão à Venezuela em 13 de janeiro. Na ocasião, ele foi levado a Nova York, onde responde às acusações de colaboração com guerrilhas e cartéis para o envio de cocaína aos Estados Unidos. A mulher do ex-ditador, Cília Flores, também está presa e responde a acusações criminais nos Estados Unidos. Os dois já passaram por uma audiência poucos dias após a prisão. À época, Maduro disse ser um prisioneiro de guerra. O ex-ditador e a mulher devem passar por uma nova audiência em tribunal de Nova York na quarta-feira, dia 22, hoje. Em março, uma fonte do governo venezuelano disse à agência que Maduro tem passado o tempo lendo a Bíblia e que é chamado de presidente dos corredores. Ele tem autorização para usar o telefone para falar com familiares e advogados, com limite de 15 minutos por chamada. Maduro escolheu como advogado Bayer Polak, o mesmo que atuou no caso do fundador Wiki e ajudou a tirá-lo da prisão. Modelo do Pix desafia controle financeiro dos Estados Unidos sobre o Brasil. O Pix brasileiro virou um dos alvos do governo dos Estados Unidos, entre outros motivos, por desafiar o controle financeiro de Washington sobre a infraestrutura brasileira de pagamentos eletrônicos. A avaliação é de que especialistas em economia e relações internacionais consultados pela Agência Brasil. A razão do governo Donald Trump para incluir o Pix entre as justificativas para o tarifaço de 25% seria em primeiro lugar a geopolítica e não estritamente a economia motivada pela concorrência com empresas dos Estados Unidos como Visa, Mastercard, WhatsApp, Pay. O professor de economia da Universidade Federal Rural do Rio de Janeiro, Maicon Cláudio da Silva, destaca o ataque ao Pix tem relação direta com a perda de poder e controle dos Estados Unidos sobre o sistema financeiro do Brasil. O professor de economia, Maicon Cláudio da Silva, diz que o ataque ao Pix tem relação direta e também lembrou que o Pix aumentou a bancarização da população brasileira, trazendo ganhos econômicos também.
Em 2025, os cartões movimentaram 4,5 trilhões de reais na estreia da expansão do Pix, um crescimento de 10,1% segundo dados da Associação Brasileira das Empresas de Cartões de Créditos e também de Serviços. Trump prepara novas tarifas para dezenas de países após o fim da taxa global. O presidente dos Estados Unidos, Donald Trump, prepara o anúncio de novas tarifas de importação para dezenas de países ainda nesta semana. A medida deverá substituir a cobrança global de 10% que expira na sexta-feira, dia 25. As tarifas mais imediatas devem ter alcance semelhante ao tributo atualmente em vigor. Ao mesmo tempo, o governo norte-americano avalia outras investigações comerciais que poderiam dar base legal para percentuais mais elevados. A cobrança de 10% foi adotada em fevereiro após decisões judiciais derrubarem parte das tarifas implementadas anteriormente. A nova estratégia busca preservar a política protecionista da Casa Branca por outros instrumentos legais. Continuem com a programação da Rádio Prata Serra aqui no programa Jornal da Manhã. A segunda edição do seu correspondente vai ao ar hoje, às 16 horas, no apoio de Oral Unique Clínica de Odontologia. 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
1: 10 horas e 8 minutos.
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2: 10 horas e 14 minutos.
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12: Estamos de volta com o Jornal da Manhã na Rádio Prata Serra 91.5. Agora são 10 horas 19 minutos. 10 e 19, a temperatura em Nova Prata segue aí nos 16 graus. Não chove nesse momento. 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Você é nosso convidado a participar da entrevista. Nesse momento estamos ao vivo pelo Facebook da Rádio Prata, em live. Você pode mandar todas as suas perguntas. Eu sei que hoje vai ter bastante. E também no nosso canal no YouTube, Rádio Prata Serra 91.5. Então participe com a gente. Hoje, para você que está na sintonia aí do nosso programa, nós vamos falar de um assunto polêmico. Nos últimos meses, esse assunto tomou conta aí das conversas, das redes sociais e das salas de espera. O uso das chamadas canetas emagrecedoras. Medicamentos que surgiram originalmente para o tratamento do diabetes tipo 2 e ganharam um enorme apelo na busca pela perda de peso rápida. Mas junto com a popularidade, também surgiram muitas dúvidas, mitos e até riscos à saúde. Até onde essas medicações são seguras? Qual a diferença entre perda de peso rápida e emagrecimento saudável? E para quem elas realmente são indicadas? Para esclarecer aí todas essas questões com responsabilidade e precisão, né, que a sua saúde merece, nós recebemos hoje nos nossos estúdios o médico endocrinologista, o doutor Matheus Marcon, que vai trazer esses esclarecimentos aí. Doutor, seja muito bem-vindo.
13: Bom dia, Sabrina. Bom dia, ouvintes da Rádio Prata. É um prazer estar aqui hoje novamente conversando com vocês um pouquinho. E sim, hoje vamos falar um assunto um pouquinho polêmico. Uma medicação que é excelente, a gente usa muito as chamadas famosas canetas emagrecedoras, mas que sim, tem indicação médica, tem um claro benefício em alguns perfis de pacientes que são indicadas. Então, conversar um pouquinho sobre isso. Alguns riscos, os benefícios, para quem elas são indicadas, o que, que a gente espera, um pouquinho sobre tudo.
12: Muito bem, doutor. Então, para que a gente comece do zero aí, porque todo mundo já ouviu falar. Mas o que, afinal, são essas canetas emagrecedoras, né? E como elas atuam no organismo?
13: Perfeito.
12: Vamos fazer assim, vamos
13: começamos
12: começar bem do início, isso aí.
13: Então, elas são hormônios, tá? Todas elas. A gente tem três nomes possíveis hoje de canetas emagrecedoras no mercado. A mais antiga de todas, que é chamada de liraglutida. A molécula intermediária, que já tem muitos anos, que é a semaglutida, e agora mais atualmente a tirzepatida. Cada uma com seus nomes comerciais. Fica mais fácil a gente lembrar a liraglutida, pelos nomes de Victoza e Saxenda, que são os grandes nomes que ficaram conhecidos no mercado. A semaglutida pelo nome Ozempic e o Wegovy, que são os grandes nomes que a gente tem. Agora a Povistra, muito forte, até a nossa genérica brasileira agora, a Ozivy. E por fim a tirzepatida, que tem o único nome comercial por enquanto, que é o Mounjaro. Realmente, são medicações, são análogos do GLP-1, então é um hormônio que é produzido lá naturalmente pelo intestino e que ele realmente ajuda na regulação da glicose no sangue. Então, por isso que se começou a estudar elas inicialmente, opa, se eu indicar para o meu paciente, será que vai ter benefício no diabetes? E se viu que sim, que é uma excelente medicação, é um excelente hormônio que a gente pode usar no tratamento, associado ou não a outras medicações para o diabetes, para controle da glicose. Só que conforme os estudos foram acontecendo, se viu que, peraí, os pacientes também estão perdendo peso. Será que isso é só uma consequência da melhora do diabetes ou é a medicação que realmente ajuda na perda de peso? E aí se começou a fazer estudos exatamente para avaliar essa diferença e se viu que não. Elas realmente agem na perda de peso também. Por isso que inicialmente todos os nossos estudos são para diabetes e até por isso que quando a gente olha a molécula, essa semaglutida, o famoso Ozempic, esse que caiu a patente, eu só tenho por enquanto no mercado uma genérica para diabetes. A Ozivy, formalmente, só vai até a dose de 1 mg, que foi a dose estudada para diabetes. Porque são os primeiros estudos, ou seja, é guardado por patente a medicação quando ela é descoberta, essa patente caiu, só que conforme os estudos foram progredindo e se viu que é uma molécula que pode ser usada para obesidade, que tem segurança para obesidade, hoje ela também tem indicação para obesidade, com o paciente com ou sem diabetes. E aí por isso que a gente ainda tem algumas, as doses mais altas, que vão até atualmente no Brasil 2.4 da semaglutida, elas ainda são guardadas por patente, porque os estudos são posteriores. Então, iniciou-se com diabetes, se viu que com esse hormônio os pacientes perdiam peso e que era seguro, bom, então agora a gente pode usar também para obesidade. E aí, ganhou essa fama toda e a gente usa elas muito hoje no nosso dia a dia no consultório.
12: Então, elas foram desenvolvidas, né, no início, então, para tratar o diabetes. Uhum. Doutor, eu gostaria que esclarecesse um pouquinho para a comunidade quando a gente fala em miligramas, né? Isso. É porque começa a aplicação de uma faixa de miligramas, depois vai aumentando, então vamos lá.
13: Perfeito, isso assim. Cada uma das suas moléculas tem as suas particularidades. O Saxenda e o Victoza, que é a primeira molécula ali, a liraglutida a gente quase não usa mais, mas ela começaria com 0,6 miligramas, a gente vai subindo, escalonando dose conforme a tolerância do paciente. Mas acho que vale a pena a gente falar mais as que são de uso diário, as que a gente ouve falar muito. Que é a semaglutida, o nome famoso comercial Ozempic, o Wegovy, Povistra, e a tirzepatida, que é o Mounjaro. Todas elas têm uma miligramagem baixa. Então, como que os estudos foram feitos e como que, no geral, a gente conduz no consultório o acompanhamento dos pacientes? O estudo foi feito com subindo dose, partindo da mais baixa. Quando a gente fala de Ozempic, o Wegovy, a gente fala de dose 0,25 inicial. E a gente vai, uma vez por mês, aumentando a dose conforme tolerância do paciente. Então, a gente vai reavaliando ele e vendo, está tudo bem, não apresentou efeitos colaterais, está num processo de emagrecimento que a gente considera saudável, adequado, bom, a gente pode ir progredindo a dose até chegar na dose máxima hoje, que no Brasil ainda é 2.4. A gente já tem estudos de segurança com dose de 7.2, que deve chegar essa dose em breve também no Brasil, mas por enquanto a dose máxima é 2.4. Então, é isso, assim, a gente vai escalonando e avaliando o nosso paciente com calma, com precisão, com segurança para que ele fique bem. E isso é bonito porque as canetas, eu até trouxe aqui, infelizmente na rádio eu já não consigo mostrar, mas para quem nos acompanha a gente pode ver depois. Cada caneta, ela vem com a sua dose individualizada para não haver erro. Então, exatamente como o estudo foi feito, eu consigo encontrar a medicação na caneta, naquela posologia que foi feito o estudo, para não haver erro de aplicação. Então, o paciente consegue ver exatamente, foi prescrito 0,25 da caneta semaglutida, ele consegue naquela caneta marcar o 0,25 e aplicar uma vez por semana. Da mesma forma, quando a gente fala da outra molécula, a tirzepatida, que é o Mounjaro, e é o único nome comercial que eu tenho disponível hoje, o Mounjaro, ele vem com um sistema próprio dele. que também é um sistema fechado, que não permite fracionamento de dose, não permite nada com as doses fechadas. A gente começa com a dose de 2.5 e vai subindo a 5, 7,5, 10, 12,5 até 15, que é a dose máxima dele, conforme tolerância e conforme a indicação do tratamento prossiga.
12: E essa questão do aumento, né, da dose, doutor, ela vai acontecendo gradualmente, claro, conforme a necessidade, é isso?
13: Então, essa pergunta é muito interessante. Existem formas de conduzir o tratamento. Eu sou muito crítico com isso, porque assim, a minha ideia é conduzir como o estudo foi feito. E eu sempre falo isso para meus pacientes. O estudo foi feito da forma a se chegar na dose máxima tolerada pelo paciente. Então, se o paciente tolerar, eu sempre brinco, eu sempre vou querer aumentar a dose. Por quê? Para aproveitar o máximo que aquela molécula oferece. Claro, o paciente teve sintomas ou a perda de peso foi mais rápida do que a gente esperava, a gente bota o pé no freio e segura um pouquinho. Mas, formalmente, o estudo foi conduzido com a dose máxima tolerada pelo paciente. Então, a ideia seria sempre a gente chegar no máximo para aproveitar o máximo daquela molécula também. Mas, claro, tudo são situações particulares, a gente conversa com o paciente, sempre decidido junto isso. Até porque, infelizmente, pesa muito a questão financeira. Ainda são medicações que são muito caras, têm um valor muito alto no mercado. Então, assim, fica às vezes irreal eu querer chegar, por exemplo, na dose máxima do Mounjaro. Então, a gente, se o paciente está perdendo peso, está tendo um bom resultado, a gente segura naquela dose por isso, mas sempre discutido. Mas se for ver o estudo foi feito da forma a chegar na dose máxima que o paciente fique bem e perca peso.
12: Perfeito. E existe um perfil ideal, doutor, de paciente para o uso dessa medicação? Porque o uso está muito indiscriminado, né? Quem realmente tem indicação e quem não deveria usá-las de jeito nenhum?
13: Perfeito. Com certeza tenho. E alguns pacientes, quando chegam no consultório, também eu falo. É impressionante porque parece que aquele é o paciente, o cenário ideal para a gente usar a medicação. Claro, as indicações em bula dela são para pacientes com diabetes tipo 2, para pacientes com obesidade, e hoje em dia vem entrando algumas outras características. Por exemplo, pacientes com apneia do sono, eu tenho indicação em bula formal de uso da caneta. Mas o perfil ideal qual seria? É aquele paciente em que eu entendo que a obesidade, que é uma doença, ela também já está fazendo agregando outros fatores para esse paciente. Então, é aquele paciente que, além da obesidade, já tem resistência insulínica, então já vai ter um pré-diabetes ou mesmo um diabetes, que já vai ter uma hipertensão arterial, uma pressão alta também, porque a gente sabe que a obesidade aumenta a chance de pressão alta. E aquele paciente que, quando eu olho para os exames, eu vejo um colesterol mais alto, um triglicerídeos alto, o colesterol bom, aquele mais baixo. Esse composto, esse conjunto, a gente chama de síndrome metabólica. E são todas complicações justamente pela obesidade.
12: Comorbidades.
13: Então, se eu pudesse escolher um perfil ideal, sem dúvida alguma, esse paciente, porque eu sei que colocando a medicação ali, eu vou agir na raiz, no cerne do problema todo, que é a obesidade, e esse paciente perdendo peso. O diabetes melhora, ou o pré-diabetes se resolve, a hipertensão é controlada, o colesterol é controlado. Então, a gente consegue agir em todas as frentes, as patologias que esse paciente tem. Até alguns anos atrás, eu não tinha essa opção. Então, o que nós fazíamos? Eu tratava a hipertensão isolada, tratava o diabetes isoladamente, tratava o colesterol isoladamente. Hoje, com as canetas, a gente consegue usar e controlar essas comorbidades e controlar o peso do paciente com elas. Então, esse seria o cenário ideal, o paciente que mais se beneficiaria da medicação. Por outro lado, existem aqueles que não têm indicação. Como foi dito, a medicação são para pacientes com obesidade ou, pelo menos, com sobrepeso, com comorbidades, ou seja, pré-diabetes, dislipidemia, que se beneficiariam do tratamento. Então, aquele paciente que não tem obesidade, não tem sobrepeso, ou aquele ganho de peso, eu ganhei 5 quilos, mas quero perder até final do ano porque eu tenho um casamento, uma festa, com certeza esse não é o perfil da medicação. Ela não é para isso. Ela é uma medicação para uma doença, e a doença é a obesidade. Então, a gente tem que saber indicar e tem que saber também dizer não para o paciente, às vezes, quando dizer, você não tem perfil, eu entendo o seu sofrimento por esse ganho de 5 quilos ali, que ninguém gosta de ganhar, mas é uma medicação, é um hormônio que eu estou indicando, então ele tem indicação e tem que ter os seus cuidados. Porque também existem riscos. São poucos, é uma droga muito segura. Quando eu digo droga, molécula, medicamento, é uma molécula muito segura, mas ela também tem seus riscos. A gente sabe, em bula consta risco de pancreatite, que infelizmente a gente vê. É raro, mas pode acontecer associado à medicação. E se tu me perguntares qual que é a grande contraindicação à molécula, a gente tem duas. São pacientes que já têm históricos de pancreatite, então pancreatite de repetição, porque a gente sabe que a molécula mexe um pouquinho ali no pâncreas, então a gente tem medo e opta por contraindicar o uso. E também a gente contraindica para pacientes que tiveram câncer ou têm histórico familiar de câncer medular de tireoide. Isso porque teve um estudo que mostrou que poderia aumentar a chance desse câncer específico em ratos, foi visto, E os laboratórios são tão sérios que começaram a falar, como há a possibilidade desse risco? Bom, vamos evitar, não vamos usar. Então é uma contraindicação que está inclusive em bula. Carcinoma de tireoide, não é qualquer carcinoma. É o carcinoma medular, que é um tipo bem específico, raro, geralmente genético. Então, assim, é bem, bem pontual mesmo. Seriam as duas grandes contraindicações. É aqueles pacientes que eu não posso, sob hipótese nenhuma, usar medicação, porque eu coloco eles em risco.
12: Perfeito. Doutor, nós vemos muita gente aí recorrendo a esses remédios, né? Sem receita médica, para perder poucos quilos, como o senhor falou, né? Atingir um peso ideal até determinado evento, até isso, aquilo. Quais são os riscos reais aí da automedicação nesses casos? Lembrando que tem canetas aí sendo trazidas de países vizinhos por diversas pessoas, né? Não se sabe aí qual é a real composição desse medicamento e tudo mais. E o melhor, que eu quero saber também, onde tem que ser aplicado esse medicamento? É em consultório médico?
13: Perfeito. Excelente pergunta, excelente colocação, porque isso gera um boom de informações que a gente tem. As moléculas, quando a gente fala delas, primeiro, assim, a gente tem que ter segurança, a gente tem que ter procedência, tem que ter estudo. As moléculas, essas que a gente consegue, esses nomes que eu trouxe para vocês, que eu coloquei aqui, são moléculas que a gente encontra na farmácia. Em qualquer farmácia brasileira, a gente encontra esses nomes, que são as medicações estudadas e validadas. No Brasil, a gente é reconhecido internacionalmente por ter uma vigilância sanitária muito séria. A gente tem a Anvisa, que é um órgão regulatório muito sério e muito reconhecido por essa seriedade. Então, a gente consegue ter um crivo para justamente definir se essa molécula pode ou não, se há segurança de uso na população. Quando tu me fala isso, me assusta muito, porque realmente a gente está fazendo uma campanha, um esforço coletivo para justamente acabar com essa banalização. A medicação não é para todo mundo, a medicação tem indicação, e até por isso que no Brasil requer receita médica, justamente para a gente ter um controle maior. Eu sempre falo, e os pacientes sabem também, que eu acredito que todo médico tem que saber tratar a obesidade, porque é uma doença muito comum, muito prevalente, a gente tem que ter capacidade para isso. Só que tem que ter critérios, tem que ter ciência por trás. Por favor, moléculas de fora, moléculas que eu não sei a procedência, nem, nada me garante que o que está ali dentro é aquilo que está escrito na embalagem, nada me garante a pureza daquela molécula. Tanto a semaglutida quanto a tirzepatida, que é o que a gente mais tem visto agora, são moléculas extremamente tecnológicas que requerem um cuidado muito grande para a produção delas, para o cuidado, para armazenamento, para estarem disponíveis e para funcionarem no organismo. Então, assim, essa banalização, esse mercado outro que está acontecendo, eu sempre falo para meus pacientes, eu tenho medo. Em mim eu jamais faria, não gosto que meus pacientes, sempre falo para não usarem, porque a gente não tem segurança disso. E um exemplo que eu sempre dou, assim, a gente está trabalhando com hormônio. Hormônios são moléculas interessantíssimas, têm claro benefício quando bem indicadas, mas também têm alguns riscos. A gente tem um exemplo na literatura médica, inclusive na endócrina, que é muito bonito, que eu sempre faço essa analogia. Tivemos uma insulina inalável, não sei se você já ouviu falar sobre ela, Sabrina, alguns anos atrás. É uma molécula, era um hormônio, poxa, ela acabaria com aquela picada todo dia, aquelas múltiplas picadas, seria interessantíssimo para a gente. Teve os estudos de segurança, quando ela começou a ser comercializada, se percebeu na comercialização que alguns pacientes começaram a ter alguns tumores que não se esperariam. Imediatamente foi suspensa a comercialização dela para ser revisto. E se viram que a troca de uma pequena molécula no hormônio era responsável por isso. Aumentava um outro hormônio no organismo, que é o IGF-1, que é um hormônio que pode fazer as células proliferarem, e se viram que com o uso dela poderia se aumentar o risco de algumas neoplasias, de alguns cânceres. Automaticamente foi tirada do mercado. Uma molécula, um peptídeo foi mudado dela. Ela saiu do mercado, ano retrasado ela quis voltar. Eles corrigiram isso, acabaram com esse risco, viram que não tinha mais possibilidade de aumentar e começou a ser comercializada novamente. Saiu do mercado por falta de venda, ninguém teve coragem de vender. Então assim, quando a gente pega uma molécula que é totalmente estudada, segura, eu sei de onde é que ela está vindo, eu sei como o estudo foi feito, são dois laboratórios que produzem extremamente sérios, que me dão essa referência, essa garantia, aí o pessoal vai em outro país, outro local, outro... e acaba pegando uma molécula parecida. O parecido não serve. Não tenho segurança, porque um peptídeo pode aumentar risco. E quando a gente fala de hormônio, de algo injetável no organismo, isso pode gerar um dano muito importante em poucos anos. Então, assim, eu tenho medo. Quando você me pergunta da questão de aplicação no corpo, sempre a aplicação é subcutânea, então fica naquela partezinha logo abaixo da pele ali que a gente faz. E as medicações, as duas são pensadas para isso. Tanto a semaglutida com a sua caneta, com aquela agulha bem pequenininha, vai ser aplicada a medicação ali no subcutâneo, quanto que o Mounjaro, com seu dispositivo próprio, ele também aplica a medicação ali. é uma medicação pensada para ser feita pelo paciente. Assim como a insulina, a gente ensina o paciente a aplicar a medicação no subcutâneo em casa, essa medicação também foi totalmente pensada e os estudos foram validados para o paciente se auto-aplicar. Quando me pergunta, precisa ser no consultório médico? A resposta é com certeza não. Pode ser feita? Pode, mas não deveria haver valor agregado para isso. Porque a medicação, a aplicação é só um fator a mais da própria medicação que o paciente a gente ensina ele a usar. E como insulina eles usam todos os dias, a medicação também o paciente passa a se auto-aplicar sem risco, sem dor, com segurança. É uma medicação muito fácil. Por favor, pessoal, uma coisa que eu sempre chamo atenção e alerto, cuidado. Quando a gente fala dessas medicações, no Brasil eu só tenho a apresentação de canetas. Da semaglutida é só caneta pelos nomes Ozempic, Wegovy, Povistra, mais atuais agora a Ozev, que é a nossa genérica, ou até mesmo a Stensur, que é para diabetes, mas também é toda a mesma molécula, todas vêm em caneta. Se não for caneta, não deveria estar sendo comercializada ou sendo administrada no Brasil. Não há segurança que aquela molécula é a semaglutida. Por outro lado, que essa sim, quando eu falo de Monjaro, esse sim, esse só pode ter esse nome. A gente só tem segurança, isso é guardado por patente internacional. O Monjaro, ele é guardado, então, por essa patente e tem uma única apresentação no Brasil, que é um dispositivo que eu trouxe. Para quem vê o vídeo vai enxergar que é de uso único. É como se fosse um tubete em que ele aplica a medicação. Ele não vem no Brasil, ele não pode ser comercializado em frascos, ele não vem para ser feito com seringas. No Brasil, o Monjaro, e o único nome comercial que eu tenho é esse, ele vem com um dispositivo próprio de uso único. Eu uso a cada semana um dispositivo individual, que depois ele, infelizmente, vai para o lixo. Lixo específico, mas vai para o lixo. Então, não há frasco, não há seringa, não há nada envolvido. Nem na semaglutida e nem no Monjaro.
12: Não tem acesso a esse medicamento, né? Ele é extremamente seguro dentro do tubete que ele vem.
13: Perfeito. E ele vem justamente pensado para isso, para ser fácil a aplicação, para que a gente consiga mostrar para o paciente entenda como usa e ele mesmo se aplica. O que eu mais vejo que alguns pacientes falam, mas eu tenho medo de agulha. É uma agulhinha muito pequenininha, tá? Não tem receio. Às vezes, realmente, a gente até faz a primeira aplicação para o paciente entender.

0: e também para não haver outros ganhos. A medicação deve ser comprada em farmácias. Isso é o que a legislação fala. Nosso papel enquanto profissionais é prescrever. A gente prescreve a medicação, o paciente escolhe a farmácia de confiança dele, compra a medicação lá e a partir dali ele passa a autoaplicar a medicação.
1: Claro, né? Venda com prescrição médica também, né?
0: Exatamente, com indicação médica e prescrição. Por isso que a nossa vigilância sanitária exige a prescrição médica.
1: Doutor, quais os efeitos colaterais? Já falou um pouquinho aí sobre os adversos, né? Que pode acontecer uma pancreatite aí em algum caso, né? Que não é tão comum. Mas os efeitos colaterais mais comuns aí nos primeiros dias de uso, né? E como o paciente pode lidar com eles? Porque muitas pessoas acham que é só aplicar aí e tá tudo certo.
0: Perfeito. Isso é bem interessante também, porque quando a gente fala das moléculas, elas têm suas particularidades. Nos estudos, a gente percebe que tanto o Mounjaro quanto a semaglutida, todos os seus nomes comerciais, são muito parecidos de efeitos colaterais. Na vida real, a gente vê que com o Mounjaro, os pacientes têm muito a melhor tolerância. Eles toleram mais a medicação, mas sim, pode fazer parte. O que que a gente vê no dia a dia, assim, no consultório, que é o mais comum, e eu já alerto isso também sempre antes, quando a gente indica a medicação, eu já gosto de falar, olha, pode acontecer isso e fica tranquilo que está tudo bem. Os efeitos mais comuns: náusea, esse é disparado mais comum. Então, o paciente, justamente porque a medicação ela age lá na saciedade, ou seja, para sentir menos fome, e no trato intestinal, deixando ele um pouquinho mais lento, ela pode dar um pouco de náusea com aquela sensação que a comida ficou parada ali. Então, até por isso que a gente vai subindo a dose bem devagarinho para o paciente tolerar ela. Mas, no geral, é uma náusea. Náusea, quando eu digo ânsia de vômito, é uma náusea muito bem tolerada, em que o paciente, no geral, com medidas simples, pegar um gelo e colocar na boca alivia, ou se precisar, um pedacinho de gengibre, eu adoro falar para mascar, também são métodos não medicamentosos que ajudam muito no controle desses sintomas. Ah, claro, estou com muita náusea, tem medicações que a gente também orienta específicas, ondansetrona, que é o famoso Vonal, que pode ser utilizado junto para controlar. Mas geralmente escalonando a dose, subindo bem devagarinho, ela não tem problema nenhum. Então, esse é disparado o mais comum. Fora a náusea, o que a gente vê muito também é constipação. Apesar de na bula ser mais frequente a diarreia, eu vejo muito mais constipação. E faz muito sentido a constipação. O paciente está perdendo peso, então ele está comendo menos. No geral, apesar da gente insistir, eles bebem menos água, que deveriam beber muita água, e o trânsito intestinal naturalmente fica mais lento. Então, por isso a constipação é muito comum. Então, a gente sempre estimula. Tem que comer muitas vegetais, tem que comer muitas frutas, tem que beber muita água para justamente ajudar no trânsito intestinal para ele funcionar. Em alguns casos, a gente também tem que lançar mão de algumas medicações para ajudar nisso, mas, de novo, a gente sempre tenta com a forma mais natural possível, tentando deixar a medicação só ela, e esses para-efeitos a gente vai controlando. Com o Mounjaro, a gente vê muito menos isso acontecer, mas também pode acontecer e as orientações são sempre as mesmas.
1: Perfeito. E um dos maiores medos de quem emagrece usando medicação, doutor, é o reganho de peso, né? O famoso efeito sanfona, voltar a engordar, né? Ao parar o tratamento. O que acontece quando se interrompe o uso das canetas? É possível manter o peso conquistado aí? Como é que tem que ser feito? Existe um desmame do medicamento? Como é que é?
0: Excelente pergunta também. Hoje, talvez o nosso maior desafio não seja a perda de peso, porque as medicações elas ajudam e emagrecer, na maioria das vezes, é um processo muito tranquilo. Talvez o grande desafio seja justamente esse, a manutenção
1: Manter,
0: de
1: né?
0: peso. Cada vez mais a gente tem claro para a gente que talvez o tratamento será para a vida toda. Quando os pacientes me perguntam, eu falo isso. Ah, é o ideal ter uma medicação para a vida toda? Não é. Mas a gente sabe que a obesidade é uma doença. O corpo vai lutar para ter aquele reganho, aquela recidiva de peso. O corpo, ele não entende que emagrecer e ficar naquele peso é interessante. Ele acha, e a gente foi programado talvez para isso, para entender que, bom, talvez aqui 2, 3 dias vai faltar comida e eu tenho que ter uma reserva. Então a gente sempre, o organismo sempre tenta buscar e armazenar energia. E esse é o desafio. Então a gente perdeu o peso, o que que eu faço depois? Se eu parar a medicação, isso eu também já tenho estudos lindos me mostrando. Os pacientes que param de forma abrupta a medicação, geralmente em 6 meses, 80% deles vão ter a recidiva de peso, inclusive com ganho maior do que tinham antes. Então, se a gente pensa em reduzir ou em manutenção de peso, no geral, o que que a gente faz? A gente tenta começar a reduzir a medicação para que o paciente fique com a dose mínima possível sem que ele tenha reganho de peso. Claro, vai entrar atividade física e tem que ter atividade física, que é uma estratégia excelente para manutenção de peso. Tem que ter os cuidados alimentares também, com uma dieta adequada para isso, porque a medicação não faz milagre sozinha. Então, tem todo esse processo de reeducação alimentar. Mas, junto com isso, tem a medicação. E, para alguns pacientes, eu falo: tudo bem, se precisar, a gente vai manter a medicação. Talvez até para a vida toda, até porque eu entendo que a obesidade é uma doença.

0: e eu tenho que dar esse respeito para ela. Como hipertensão, quando eu controlo, eu mantenho o remédio para a vida toda, diabetes, é o mesmo cenário, por que que obesidade seria diferente? Então, na obesidade, eu também. A gente chegou na nossa meta, o paciente perdeu o peso, se ele precisar ficar dessa medicação, como eu sei que ela é segura, talvez eu vou manter para a vida toda essa medicação também para evitar que ele tenha recidiva de peso, claro, com os hábitos que a gente precisa manter juntos saudáveis ali. Se ele conseguir ficar sem medicação, melhor ainda, excelente cenário. Mas é aquele paciente que reeducou a alimentação, conseguiu botar atividade física. A gente tem alguns programas de acompanhamento que a gente fala, ah, o paciente tem que fazer peso semanal, tem todo um cuidado ali para a gente ver, tem sinais de alerta que a gente orienta para ele. Se ficar sem, seria o melhor cenário. Mas na vida real, infelizmente, a maior parte dos pacientes provavelmente precisará a vida toda da medicação ali. Uma dose baixa, mas justamente para evitar o
1: Para
0: recidiva, o
1: manter.
0: reganho de peso. E algo que está nos deixando muito felizes, que deve chegar também no cenário, no mercado brasileiro, na farmácia, até final do ano, é uma nova medicação que a gente tem, que é em comprimido, que é o Fundaia, pelo nome comercial virá. É um remédio que foi visto que, para perda de peso, não é tão interessante. Os pacientes não perdem tanto peso quanto a gente gostaria, mas para manutenção ele é excelente. E é uma medicação que se toma um comprimidinho, uma vez por dia, em qualquer horário. E os pacientes conseguem, quando a gente fala em Mounjaro, eles mantêm 80% do peso perdido, e quando a gente fala da semaglutida, do Wegovy, os pacientes mantêm até em torno de 90% do peso perdido com um comprimido por dia. Então, assim, acho o cenário é muito promissor, que a gente poderia tirar, parar de fazer uso das canetas, que é injetável, para trocar por um
1: Fazer a
0: comprimido para
1: manutenção.
0: manutenção, que seria muito mais simples. Então, é uma perspectiva que deve estar no mercado brasileiro até final do ano, a gente acredita, vai poder ser ofertado aos pacientes, que é excelente.
1: Então, né, gente, fica aí, como o doutor colocou, né? A medicação não faz o trabalho sozinha, né? Ela
0: Isso.
1: faz um belo trabalho, mas é um momento, né, enquanto o tratamento, de reeducar a alimentação, adquirir hábitos saudáveis, né? Aproveitar aquele boom, a felicidade do
0: Exatamente.
1: emagrecimento, não é mesmo,
0: A gente
1: doutor?
0: sempre precisa de um bom nutricionista junto, acompanhando, mantendo um bom plano alimentar, porque a reeducação alimentar faz parte. Claro, a gente sempre fala, não precisa ser aquelas dietas muito restritivas, até porque a medicação ela vem para ajudar, mas eu preciso de um bom nutri que entenda isso e que realmente faça boas escolhas, que o paciente consiga manter. Eu sempre também falo para os meus pacientes, qual que é a melhor dieta? Aquela que o paciente consiga seguir, que seja plausível para a realidade dele e que não gere sofrimento. E talvez o grande segredo e o grande boom dessas canetas foi justamente isso, que elas vêm como uma ferramenta para ajudar. Porque elas, uma expressão que eu gosto de usar, elas são educativas. Porque o paciente em uso da caneta, ele começa a perceber que, por exemplo, ah, vou num rodízio de pizza. Porque sim, a gente vai, não adianta, todo mundo vai no rodízio de pizza, faz parte, deve ir, eu sempre falo. Só que ela é educativa, porque tu vai chegar lá e vai comer a segunda fatia, na terceira fatia de pizza, pronto. Não vai servir mais e a medicação vai dizer, deu. E eu digo que ela é educativa porque se o paciente insistir em comer aquela terceira fatia, ele vai se sentir mal depois, vai ficar, uma expressão que eu adoro aqui, embugado, empachado. Parece que a comida não desceu, por isso que às vezes vem vômito, vem náuseas, que pode acontecer. Comidas muito calóricas, muito gordurosas especialmente, os pacientes percebem muito isso, ela passa a não apetecer tanto. E por isso que a medicação parece ser educativa, que ela bota um limite. Olha, tá tudo bem, você pode comer, mas até aqui, mais que isso é exagero. E é muito, muito claro esse relato, os pacientes falam muito. Então, por isso, dieta eu preciso sempre, eu preciso de um bom nutricionista com um bom plano alimentar e eu preciso também de atividade física. Atividade física talvez seja a melhor estratégia que eu tenho para manutenção de peso hoje. Os estudos são muito claros nisso também. Os pacientes que perderam peso mantêm massa magra e conseguem manter o peso perdido.
1: Quero trazer um pouquinho da participação do nosso
0: Claro.
1: ouvinte aí, ó, muitas pessoas, né, nos ouvindo e participando. Renato Concato, bom dia. Aline Bodanese Prates, bom dia. O doutor Matheus é um excelente profissional, muito boa
0: Obrigado.
1: entrevista. Sirlei Rampievski, a Corse, bom dia, doutor Matheus, excelente médico. Andréia Ferreto Minosso, doutor Matheus, parabéns, excelente médico. Dona Idelsa Balzan, bom dia, excelente explicação para tirar dúvidas. Olha aí, doutor.
0: Muito obrigado, fico
1: Estão fazendo
0: feliz.
1: sucesso aí a nossa entrevista, né? Realmente muito esclarecedora. Doutor, para encerrar a nossa conversa, eu gostaria que o senhor deixasse aí, ó, qual é o principal conselho que o senhor deixa para o ouvinte que está pensando em começar esse tipo de tratamento agora? O que que precisa fazer?
0: Primeiro, procurar um bom profissional. Precisa fazer uma boa avaliação, a gente tem que ver se a medicação tem indicação e se tiver, é claro que ela vai ser prescrita, mas acho que é isso, assim. Procurar um bom profissional. E uma coisa que eu sempre falo para meus pacientes também, o certo é o certo. Às vezes é o mais difícil, às vezes mas o certo é o certo. As coisas devem ser feitas com ética, com respeito ao paciente e especialmente com ciência. A gente tem que seguir o que a ciência nos diz. achismos na medicina não valem, não servem. E isso acho que para mim é o mais importante, assim, saber procurar um bom profissional, fazer uma boa avaliação e realmente ver se tem indicação e se tiver indicação, fazer um bom acompanhamento. Como equipe multiprofissional, claro, mas geralmente parte da primeira avaliação do médico ali para ver se é indicação da medicação ou não.
1: Talvez e essa seria parte o mais importante. Da avaliação, doutor, inclui exames, tudo isso?
0: É muito interessante, assim, não há um exame obrigatório para ser feito. O que me interessa é a história do paciente. Uhum. E é justamente, talvez, aqui que seja o grande segredo. Por que a obesidade pertence ao endocrinologista? Se a gente fosse ver, a gente tenta classificar as doenças por especialidades. A obesidade, ela está dentro da endócrina como uma doença da endocrinologia. Por quê? Porque a obesidade, ela, a maioria das vezes, ela tem causas exógenas. Ou seja, o paciente que tem excesso, um consumo excessivo de calorias, a gente acaba ganhando peso. Mas existem algumas outras patologias e comorbidades que poderiam justificar. Eu tenho, por exemplo, uma produção excessiva de cortisol nos pacientes, que é chamada de síndrome de Cushing, que é uma doença endócrina, que cursa com obesidade. Eu tenho uma outra doença, por exemplo, chamada de acromegalia, em que eu tenho excesso de hormônio de crescimento, em que o paciente vai ter obesidade também, que são de causas endógenas, que a gente fala de dentro do corpo. Então, o profissional endócrino é o especialista nessa área, especialmente por isso, porque ele consegue, claro, além de enxergar o paciente, o perfil metabólico todo dele junto, a gente consegue enxergar outras causas, que são causas secundárias de obesidade. Eu penso uma outra patologia e a obesidade é só um sintoma. E isso, uma boa história clínica e um bom exame físico, eu já consigo definir. O exame vem só para complementar. E eu sempre digo, exames são complementares, nunca são mandatórios. Nunca se começa uma avaliação médica por exames. Sempre o caminho contrário. O nome já diz, são exames complementares, eles complementam a história do paciente. A gente vai sentar, a gente vai conversar, vai ouvir a história do paciente e a partir dali a gente vai fazer exames que têm indicação. Ah, vou olhar a questão metabólica, claro que eu vou ver isso. Vou olhar a questão de fígado para ver a questão de gordura hepática. E esses exames hormonais eu vou solicitar se realmente necessário. A gente não pede exames hormonais na rotina. Eu olho para o meu paciente e se eu ver que ele tem, opa, esse paciente pode ter acromegalia, aí o exame vem para confirmar esse diagnóstico. Nunca o contrário. Até porque a gente sabe que de cada 100 exames, uma média esperada é que de 20 venham alterados, sem que isso seja um problema. Então, quando eu peço exame sem indicação, a chance de eu achar alguma coisa por alteração temporária do paciente, por alteração de laboratório, eu espero encontrar algumas alterações que não querem dizer absolutamente nada. E é por isso que os exames são complementares. Então, só vou pedir a partir de uma boa história clínica coletada e um bom exame físico. Então, a partir dali, eu consigo ver o que precisa ser feito e aí sim a gente vai iniciar um plano terapêutico.
1: Muito bem explicado. E mais uma dúvida, doutor, que eu acho que talvez as pessoas também tenham essa dúvida. Ela mexe com questão de vitaminas, tudo isso no organismo, não tem nada a ver?
0: Tem, é que isso funciona muito também no mesmo raciocínio da cirurgia bariátrica. Claro, na cirurgia bariátrica a gente tem uma mudança ali, pela cirurgia a gente troca algumas alças intestinais ali, por isso causa a desabsorção. Mas o que a gente vê muito com as canetas é que com a perda de peso o paciente começa a ficar mais restritivo, ele começa a comer menos. E aí sim, aqui talvez seja o grande segredo da gente ter um bom nutricionista junto. Que dentro do plano alimentar devem constar alimentos que vão contemplar os micronutrientes que a gente precisa. Tanto a meta de proteína, que é um ponto importantíssimo na perda de peso para a gente não perder massa magra, mas também para manter os micronutrientes. Há obrigatoriedade de ficar fazendo exames para avaliar vitaminas? Não, não há. O que a gente precisa é um bom plano terapêutico. Se eu tenho na minha alimentação e o paciente está conseguindo ingerir aquele grupo alimentar, isso é suficiente. E essa é a melhor via. Eu sempre confio muito mais no que o meu paciente me traz do que num exame de laboratório. Ah, mas eu suspeitei que possa ter uma deficiência de ferritina, porque ele está comendo menos proteína, menos carne, bovina. Ou uma vitamina B12 que pode estar mais baixo. Aí sim, eu lanço mão do exame para olhar. E se precisar, a gente suplementa. As vitaminas também são suplementos. Elas entram quando precisam. A gente não usa vitaminas sem indicação. Eu tenho que documentar, eu tenho que identificar uma falta e aí sim eu vou tratar. Vitamina em excesso também traz riscos. Eu sempre dou exemplo da vitamina D, que o pessoal usa como se fosse algo maravilhoso. A vitamina D se comporta como um hormônio e em doses altas ela altera o cálcio no sangue. Isso pode levar arritmia, pode levar pedra nos rins, pode levar aumento de doenças do coração. Então, tudo tem riscos. E claro, tem aquelas que não vai ter algum risco, por exemplo, a vitamina B12. Só que fazer em excesso, eu também brinco, é xixi e cocô caro. Sai todo o corpo, bota fora porque ele não precisa daquilo. Então, vitaminas a gente também só suplementa quando precisa. Mas se eu tiver um bom plano alimentar, uma boa nutricionista que consiga calcular e colocar os micronutrientes que eu preciso, isso é suficiente.
1: Inclusive, esse assunto das vitaminas, nós vamos voltar a tratar por aqui, doutor.
0: Podemos conversar. Excelente,
1: né?
0: Um assunto bem polêmico também.
1: Bem polêmico. Mas... Porque tem muitos suplementos também no mercado, né? Que as pessoas compram e vão fazendo uso.
0: E vão fazendo uso. Mas, como tudo, são suplementos. Eles entram quando eu não consigo, com a minha dieta, adequar ela. Aí sim o suplemento teria algum papel. A maioria deles não tem indicação clínica, não tem benefício documentado de uso. Isso também eu sempre falo para os pacientes. A gente sempre usa o que tem benefício. Na medicina, não basta não fazer mal. Além de não fazer mal, eu tenho que saber que tem algum benefício. Usar por usar não é interessante. Tanto que tem um estudo que foi publicado, acho que há um ano mais ou menos por ali, gigantesco, lindo, mostrando que pacientes que usam polivitamínicos por usar têm mortalidade maior. Então a gente é aquela, mas é só uma vitamina, não vai fazer mal. Opa, que tem mais coisas nesse cenário. Esse estudo abriu uma grande interrogação na medicina, especialmente na endócrino. Ele está sendo refinado agora com subfases para a gente entender melhor. Mas hoje, essa resposta, se tu me perguntares, Matheus, usar polivitamínico é seguro? Polivitamínico, sem indicação, não. Parece que não é seguro, porque os pacientes, no que se viu nesse estudo, morrem mais. Então, não é interessante. A gente só usa o que precisa e quando bem indicado.
1: Muito bem, doutor. Então, agora sim, vamos encerrando a nossa conversa, né? O tempo voa, tivemos uma aula por aqui. Tem muitas mensagens chegando, mas eu te convido depois a dar uma olhadinha na nossa live.
0: Perfeito.
1: Lá salva, tá? Que não são perguntas, e sim são questões aí, estão lhe elogiando, né?
0: Obrigado.
1: Então, para encerrar aí o primeiro conselho, então, para o ouvinte, né? Como a gente já falou, que está começando o tratamento agora. Então, o senhor já trouxe aqui e eu gostaria de deixar, então, um espaço para deixar telefones, contatos, os dias que atende em Nova Prata.
0: Perfeito.
1: Também, né, doutor?
0: Então, primeiro agradecer o convite, sempre um prazer estar aqui conversando com vocês. Eu atendo aqui em Nova Prata nas terças-feiras na clínica Leonardo da Vinci, se precisar, só conversar com as meninas lá. Nas segundas e sextas-feiras na clínica Pulsar em Veranópolis e nas quintas em Guaporé, também na clínica Leonardo da Vinci. Vai ser um prazer poder conhecer vocês e ouvir essas histórias que os pacientes nos trazem sempre.
1: Perfeito, então conversamos com o Dr. Matheus Marcon, ele que é endocrinologista, sobre o uso consciente e seguro das canetas emagrecedoras. Doutor, muito obrigado pela presença, então, né, pelas explicações esclarecedoras, e aí o nosso ouvinte pode cuidar melhor da sua saúde. 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Obrigada a você que participou conosco, né? Muitos ouvintes, muitos espectadores, né? Também puderam conhecer a caneta aqui através da formulação que o doutor trouxe para nós. Obrigado pela parceria, pela companhia. Fique ligado que já voltamos com mais informações para você.
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12: Prata. 11 horas e 1 minuto. 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
30: 11:04.
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4: Olá, estamos de volta com o Jornal da Manhã. Nesta manhã de terça-feira, 22 de julho, agora 11 horas, 10 minutos, 16 graus a temperatura em Nova Prata. 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E nós vamos com os esportes.
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4: É, e hoje tem Colorado, Inter e Cruzeiro se enfrentam nessa quarta-feira à noite no Beira-Rio. Fazem uma espécie de confronto direto na retomada das duas equipes ao Campeonato Brasileiro. Os mineiros somam 24 pontos no 14º lugar contra 21 dos gaúchos que estão logo atrás. Ou seja, a distância na tabela é bem menor do que a realidade momentânea entre os clubes indica. Enquanto o Inter buscou até aqui apenas Matheus Cunha na própria Raposa e o chileno Maripán, e se esforça para encontrar no mercado alternativo mais baratas, soluções alternativas mais baratas para saídas de Borré e Tabata, o Cruzeiro meteu a mão no bolso. Somente na contratação de dois jogadores foram 90 milhões investidos. O meia Gabriel Peck deixou o Lagarto.

Rússia. O valor total foi de 134 milhões, o que, reunindo apenas esses nomes, deu um lucro superior a 40 milhões. Eles passaram imediatamente à condição de titulares, justamente na vaga de quem saiu. Houve outras 5 saídas de atletas menos aproveitados, como o volante Wallace, que é ex-Grêmio, para o Vitória. O retorno do goleiro Léo Aragão, emprestado ao Avaí, trata-se de uma reposição para a saída de Cunha para o próprio Inter. De resto, a base do time permanece à mesa com jogadores de peso como Gerson, Matheus Pereira e Kaique Jorge. A largada do segundo semestre será apertada, então, para o Cabuloso. A colocação na tabela do Brasileirão não faz jus às expectativas da direção e, por isso, os jogos em seguida contra a Chapecoense pela Copa do Brasil e Flamengo pela Libertadores deram tom de cobrança ao técnico Arthur Jorge na condução do trabalho. A pressão se dará também, principalmente depois do clube ter surpreendido todos, anunciando logo a chegada à renovação de 5 anos com o português. Então, mas onde assistir hoje o Inter e o Cruzeiro? Então, depois de quase 2 meses sem partidas oficiais, né, o Colorado volta a campo na retomada do Brasileirão, recebendo o Cruzeiro às 21h30 no Beira-Rio, no encerramento do primeiro turno do campeonato. Globo e Premier transmitem ao vivo esse jogo. A partida da 19ª rodada é confronto direto pela situação das duas equipes na tabela de classificação. E o Grêmio aí, ó, o Grêmio tem definida a logística para encarar o Bolívar nessa quinta-feira, portanto amanhã, né, no duelo da ida dos playoffs da Sul-Americana. Para minimizar os efeitos da altitude de 3.650 metros acima do nível do mar, o tricolor vai chegar em La Paz horas antes da partida, que está marcada aí para as 19 horas. Dessa forma, a delegação gremista embarca na tarde de hoje para Santa Cruz de La Sierra, cidade boliviana que fica localizada a 400 metros acima do nível do mar, onde eles ficarão hospedados. O deslocamento para La Paz acontece amanhã, em uma viagem de 1 hora em voo fretado até o aeroporto de El Alto, na região metropolitana. Após o confronto no Hermano Siles, o tricolor já retorna em voo fretado para Porto Alegre. No dia seguinte, o elenco gremista treina no CT Presidente Luiz Carvalho, iniciando a preparação para o jogo contra o Fluminense, que vai acontecer no domingo às 18h30 pela 20ª rodada do Brasileirão. Então, onde assistir o Grêmio? Então, após ser derrotado aí pelo Mirassol, né, e a retomada do Brasileirão, o Grêmio volta então as atenções para a Sul-Americana. Então, amanhã, quinta-feira, às 19 horas, o tricolor visita o Bolívar no estádio Hermano Siles, em La Paz, pelo duelo de ida dos playoffs do torneio continental. O jogo terá transmissão exclusiva na TV fechada pelo Paramount Mais. No rádio, a Rádio Guaíba abre a jornada da final a partir das 18h30. E o Grêmio vai disputar, então, os playoffs da Sul-Americana, porque terminou ficando na segunda colocação do Grupo F com 11 pontos. Já o Bolívar veio da Libertadores, onde ficou na terceira posição do Grupo C com 5 pontos. Então, dado recado aí, né, as disputas esportivas hoje e amanhã da turma aí da Grenal, né, gente? Então, acompanhe por aqui, nós vamos trazendo todas as informações no decorrer dos dias, né, atualizando a situação a partir de agora, já que não tem mais Copa do Mundo. Agora são 11 horas, 16 minutos. A temperatura em Nova Prata neste momento é de 16 graus. 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Obrigado você, querido ouvinte, que esteve conosco nesta manhã de quarta-feira, 22 de julho, acompanhando aí, seja pelo streaming, pelas lives, seja pelo radinho, né? Levando a gente de carona também no seu carro, no seu caminhão. Obrigado pela companhia de sempre, pela audiência. O Jornal da Manhã vai ficando por aqui hoje, mas tem muita programação aí no decorrer do dia, na Rádio Prata, atualização
das situações de emergência, né, os avisos da Defesa Civil e tudo mais. Então, não desliga, dá 90.

0: 1.5. Fica por aqui que tem muita programação ainda hoje. E o meu encontro com você é marcado para amanhã, quinta-feira, 23 de julho, às 7 em ponto. Nós nos vemos em mais uma edição do Jornal da Manhã. Até mais.
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0: Bom dia, prezados ouvintes. Aqui é Marcos.
1: Aqui é a Giovana.
0: Esse é o programa Sicoob na Comunidade, uma iniciativa do Sicoob transmitida todas as quartas-feiras, com o objetivo de trazer informações e atualizações sobre o cooperativismo, mercado financeiro, estar mais próximo de você e da nossa comunidade. Hoje, dia 22 de julho, estamos dividindo o programa com a nossa colega Giovana, que também é gerente da carteira aqui da pessoa jurídica da agência Nova Prata. Mais uma vez, bom dia, Giovana.
1: Bom dia, Marcos. Bom dia, ouvintes. É um prazer estar aqui novamente nesta quarta, falando com vocês, nossos associados e não associados, nesta quarta chuvosa, né, Marcos?
0: É o tempo aí pregando umas peças para nós, né? Dá aquele medo novamente, né, do que já se passou. Mas vamos lá, tem toda uma precaução agora, né? Vamos aprendendo com o que aconteceu, com o ocorrido, e então todo mundo fica mais resguardado. Mas hoje, nesse momento, não está mais chovendo, né? Tomara que dê uma trégua aí, que as previsões não se concretizem, né, de muita chuva. Mas estamos aí na metade, no final, não na metade, né? No final do mês de julho, dia 25 é dia do agricultor, dia do motorista e também aos associados que acompanham há anos aí o nosso programa, sabem que no dia 25 é o dia que se comemora o aniversário do Sicoob São Miguel. Então esse é um dos assuntos de hoje. Juntamente também, aproveitando a oportunidade hoje, vamos falar específico da carteira pessoa jurídica aqui da agência de Nova Prata. Querendo passar sobre o aniversário do Sicoob, alguns números divulgar aqui neste programa semanal do nosso Sicoob São Miguel. Estamos hoje com 186 mil associados, cooperado. Você é nosso associado, você faz parte desses 186 mil. 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E trazendo na parte de recursos que nós administramos, né, em todo o Sicoob São Miguel, são 9,3 bilhões, que são recursos administrados, de ativos gerenciais. E depósito de poupança, 5,8 bilhões. E operações de crédito, 6,1 bilhão. Tudo isso em 67 agências, que é formado em 37 anos. Então, resumindo, que estamos comemorando no sábado, vai se transformou nesses grandes números. E estamos com 867 profissionais, Giovana, nos incluímos, né, nesse número. E esses profissionais, volto a dizer que estamos aqui para fazer essa ligação entre você, associado, que faz parte de uma cooperativa de 186 mil cooperados, e o Sicoob. São profissionais que entregam o serviço que a cooperativa oferece para os associados, que faz essa ligação. Também sobre o aniversário do Sicoob, 37 anos, como que vai cair no sábado? 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É impressionante. É a vontade que os diretores, que as pessoas que se reuniram atrás, os agricultores, em querer montar a cooperativa, em formar a cooperativa, tiveram para chegar hoje e entregar esse resultado. E não para por aí. O nosso diretor, o seu Balbinotti, que ele é um dos sócios fundadores da cooperativa, ele sempre fala que a nossa cooperativa é uma cooperativa perene, que ela quer estar e continuar, e é uma sociedade de pessoas. Então, essa sociedade de pessoas sendo que um mais um, com o esforço de uma pessoa e outra, não se forma dois. Esse esforço gera algo maior, que se forma três, quatro, e se entrega esses resultados. 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Outro, seguindo o nosso programa, temos alguns assuntos sobre a nossa pessoa jurídica. Queremos entrar específico hoje, depois nós vamos passar também quais são as linhas de crédito, enfim, mas queremos nos aprofundar na nossa CIPAG, que é a nossa maquininha de cartão. Ela está cada vez mais prática para ser trabalhada e temos uma novidade, né, Giovana?
1: Isso aí, Marcos. Nós temos o. Isso aí, Marcos. 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
0: 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E diante disso, você vai estar recebendo o valor na sua conta de fácil acesso. Aquilo que comentamos em outros programas, Giovana, sobre qual que é a evolução desse sistema, né, de maquininha de cartão, né? Antigamente era tão longe visualizar, como é que eu posso contratar uma maquininha de cartão aqui para o meu estabelecimento, para o meu negócio, para minha empresa. Hoje você não precisa nem sair de casa e nem precisa vir até a agência buscar. 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
0: 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Muito bem. Estamos já finalizando o nosso programa pelo tempo, né? Vamos pedir um espaço maior as próximas vezes, mas queremos passar para você, querido ouvinte, algumas linhas de crédito disponíveis aqui junto ao Sicoob. 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
10: 11:38.
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Olá, bom dia a você, meu amigo, minha amiga, que está conosco por esta emissora de rádio. Nossa saudação fraterna de paz e bem. Está chegando até você nesta quarta-feira, dia 22 de julho de 2026, o programa das paróquias São João Batista e Nossa Senhora Aparecida de Nova Prata e Santo Antônio do Maragata. Queridos amigos e amigas, como é bom a gente poder se encontrar para refletirmos sobre a liturgia da palavra deste dia. É o nosso jeito de nos familiarizarmos e assim a nossa participação será mais ativa, consciente e frutuosa. E depois, por meio da nossa agenda pastoral, a gente vai acompanhando a vida e a dinâmica de nossas comunidades, de nossas paróquias. Hoje, 22 de julho. Celebramos com toda a Igreja Santa Maria Madalena. Alguns dados biográficos da festa de hoje. Ao lado da Virgem Maria, Mãe de Jesus, Maria Madalena foi uma das mulheres que colaboraram com o apostolado de Jesus e o seguiram até a cruz e ao sepulcro. Segundo o testemunho dos Evangelhos, teve o privilégio da primeira aparição de Jesus ressuscitado e recebeu do próprio Senhor o encargo do anúncio pascal aos irmãos. A sua memória é lembrada no dia 22 de julho no martirológio de Beda, dos sírios, bizantinos e coptas. O Papa Francisco, em 2016, elevou a memória litúrgica de Santa Maria Madalena à categoria de festa, para ressaltar a importância desta discípula fiel de Cristo, que demonstrou grande amor por ele e ele por ela, apóstola dos apóstolos. Portanto, irmãos e irmãs, celebrar hoje a festa de Santa Maria Madalena, apóstola da ressurreição do Senhor, peçamos por sua intercessão, que nos sustente junto a Deus e nos fortaleça, para permanecermos firmes no caminho do apostolado de Jesus, testemunhando a fé com coragem e alegria. Com alegria, fé e esperança, queremos acolher a palavra, o Evangelho deste dia, que está em João, no capítulo 20, versículos de 1 a 2, e depois os versículos de 11 a 18. O Senhor esteja convosco, Ele está no meio de nós. Proclamação do Evangelho de Jesus Cristo segundo João. Glória a vós, Senhor. No primeiro dia da semana, Maria Madalena foi ao túmulo de Jesus, bem de madrugada, quando ainda estava escuro, e viu que a pedra tinha sido retirada do túmulo. Então ela saiu correndo e foi encontrar Simão Pedro e o outro discípulo, aquele que Jesus amava, e lhes disse: tiraram o Senhor do túmulo e não sabemos onde o colocaram. Maria estava do lado de fora do túmulo chorando. Enquanto chorava, inclinou-se e olhou para dentro do túmulo. Viu então dois anjos vestidos de branco, sentados onde tinha sido posto o corpo de Jesus, um à cabeceira e outro aos pés. Os anjos perguntaram: mulher, por que choras? Ela respondeu: levaram o meu Senhor e não sei onde o colocaram. Tendo dito isto, Maria voltou-se para trás e viu Jesus de pé, mas não sabia que era Jesus. Jesus perguntou-lhe: mulher, por que choras? A quem procuras? Pensando que era o jardineiro, Maria disse: Senhor, se foste tu que o levaste, dize-me onde o colocaste, e eu o irei buscar. Então Jesus disse: Maria. Ela voltou-se e exclamou em hebraico: Rabuni, que quer dizer mestre. Jesus disse: não me segures, ainda não subi para junto do Pai, mas vai dizer aos meus irmãos: subo para junto do meu Pai e vosso Pai, meu Deus e vosso Deus. Então Maria Madalena foi anunciar aos discípulos: eu vi o Senhor, e contou o que Jesus lhe tinha dito. Palavra da salvação.
Glória a vós, Senhor. Queridos irmãos e irmãs, refletindo, meditando a palavra que acabamos de ouvir. Hoje, toda a igreja celebra com alegria a festa de Santa Maria Madalena, apóstola dos apóstolos. Ela recebeu a graça da primeira aparição do ressuscitado e a missão de anunciar a Páscoa à comunidade. Seu testemunho preenche de esperança o coração dos discípulos e mantém viva a fé. No evangelho que acabamos de ouvir, Maria Madalena chora diante do túmulo vazio, movida pelo amor profundo, pois sua busca é perseverante. Vai ao túmulo bem de madrugada, quando ainda estava escuro, quando tudo parecia perdido. O ressuscitado se revela, trazendo luz, vida, ânimo e alegria. Ela o reconhece ao ouvir seu nome, mostrando que o Senhor se dá a conhecer pelo vínculo pessoal, restaurando a identidade e esperança. O trecho do Cântico dos Cânticos ecoa essa experiência. Busquei o amor de minha vida, como que nunca, ou como numa ressonância de busca intensa, apaixonada de Maria pelo Senhor. Assim como a noiva do Cântico procura e encontra seu amado, Maria Madalena encontra Cristo e recebe a missão de levar sua presença ao mundo. Se antes ela chorava pela ausência, agora ela é mensageira da vida, da ressurreição e da esperança. A exemplo de Maria Madalena, sejamos nós construtores de um mundo que vive a partir do Espírito do ressuscitado. Ela foi testemunha fiel da ressurreição do Senhor. Que nós também sejamos testemunhas da ressurreição de nosso Senhor Jesus Cristo, vivendo e anunciando o seu evangelho e a sua presença do Espírito ressuscitado entre todos aqueles e aquelas que acreditam na ressurreição e vivem a partir do Espírito do ressuscitado. Que Maria Madalena nos ajude e nos inspire a sermos testemunhas da ressurreição. E agora passamos para a nossa agenda pastoral. Hoje, quarta-feira, dia 22, nós temos às 15 horas a Missa da Saúde aqui na Igreja Matriz. Às 16 horas, celebração de Exéquias e Sepultamento. 18 horas, a Missa da Comunidade aqui na Igreja Matriz. E nesta celebração queremos recordar e trazer presente em nossas preces e orações as seguintes intenções. Nas intenções dos falecidos, meses de falecimento. O terceiro de João Maria Francisco Barbosa. O 11º de Ema Maria Boito Quiumento. Anos de falecimento. O 2º de Adair Luiz Bavaresco. 5º de Dionísio Zugno. O 6º de Edílio Nadal. O 7º de Valdenir Salvalágio. 16º de Leonildo Antônio Romanzini. E 21º de Eleonora Benedita Guerrize. Estas as intenções, com tantas outras que aqui estão em nossa relação, que não são divulgadas, mas sempre celebradas, colocadas sobre o altar do Senhor. Hoje também, às 19h30, no Centro de Pastoral, no Antigo Seminário São José, nós temos o curso A Formação de Pais e Padrinhos, que irão batizar seus filhos e afilhados no próximo sábado, aqui na Igreja Matriz em Nova Prata. Portanto, hoje, às 19h30, a formação, o curso para pais e padrinhos das crianças que serão batizadas. Amanhã, quinta-feira, dia 23, 16 horas, missa na Capela do Hospital São João Batista. 18 horas, missa aqui na Igreja Matriz, com a presença das caravanas das cidades irmãs dos Estados Unidos e da Itália, neste projeto de Cidades Irmãs na Solidariedade e na Ajuda. Então, temos esta celebração também acolhendo estas caravanas que estão aqui em visita neste projeto de Cidades Irmãs.
Às 19h30, nós temos o grupo de oração da Renovação Carismática Católica. Na sexta-feira, dia 24, 18 horas, missa na Igreja Matriz. Sábado, dia 25, às 9 horas, nós temos a celebração dos batizados aqui na Igreja Matriz. Também no sábado, nós temos às 10h30, então, o encontro da família e do aposentado rural. Vai ser o 22º encontro da família e do aposentado rural, que tem uma programação bastante intensa. Às 10h30, a recepção e a celebração da missa. Depois tem também momento de pronunciamento das autoridades, 12 horas almoço, 13 horas gincana e animação diversas, e às 16h30 o encerramento. O local é na comunidade Santa Teresinha, linha Severino Ribeiro. Ingressos, então, na sede do sindicato aqui em Nova Prata e Vista Alegre do Prata. Está aí, então, o convite também do presidente Dirceu Borsato, que reforça a todos, então, esta grande festa do Dia do Colono, do Agricultor, que acontecerá na comunidade Santa Teresinha. A partir das 11 horas e 15 minutos, também estará acontecendo a galetada em prol ao Hospital São João Batista, promovido lá pelas entidades, pelo pessoal lá do bairro Maragata. Então, ingressos lá nos lugares de costume, lá no povoado, no bairro, né? Os ingressos que deverão ser adquiridos antecipadamente e a partir das 11h15, então, lá no salão paroquial, na churrasqueira, a entrega, então, do frango, do galeto, de quem fez, então, o seu pedido, comprou o seu ingresso. Maiores informações lá com o no bar do Heraldo e ali, então, na comunidade, no bairro do Maragata. 14h30, missa na comunidade São Belim. 14h30, também missa na comunidade Santa Líbera. 16 horas, missa na comunidade São João Bosco. 18 horas, missa na comunidade São Peregrino, do bairro São Peregrino. 18 horas, missa na Igreja Matriz. E às 19 horas, a missa e jantar em honra ao padroeiro São Cristóvão, na comunidade do bairro São Cristóvão. Maiores informações para ingressos, para o jantar, lá com a equipe administrativa e com os festeiros. Desde já, parabéns, cumprimentos à comunidade que está em festa e que celebra o seu padroeiro. No domingo, dia 26, 8 horas, missa na Igreja Matriz. 9 horas, missa na Matriz do Maragata. 18 horas, missa na Igreja Matriz. E na sequência, às 19 horas, nós temos a reunião com os festeiros e equipe administrativa na sala da catequese. E na segunda-feira, dia 27, 13h30, a récita do Rosário. 18 horas, celebração da palavra. 19h30, o grupo de oração. Tudo isso na Igreja Matriz, aqui em Nova Prata. E agora, então, com Maria, Mãe de Deus, Mãe da Igreja e Nossa Mãe, rezamos a oração para o meio-dia. O anjo do Senhor anunciou a Maria, e ela concebeu pelo Espírito Santo. Eis aqui a serva do Senhor. Faça-se em mim segundo a vossa palavra. E o Verbo se fez carne e habitou entre nós. Ave Maria, cheia de graça, o Senhor é convosco. Bendita sois vós entre as mulheres. E bendito é o fruto do vosso ventre, Jesus. Santa Maria, Mãe de Deus, rogai por nós, pecadores, agora e na hora de nossa morte. Amém. Rogai por nós, Santa Mãe de Deus, para que sejamos dignos das promessas de Cristo. Oremos. Derramai, ó Deus, a vossa graça em nossos corações, para que, conhecendo pela mensagem do anjo a encarnação do vosso Filho, cheguemos por sua paixão e cruz à glória da ressurreição. Por Cristo nosso Senhor. Amém. Glória ao Pai, ao Filho e ao Espírito Santo, como era no princípio, agora e sempre. Amém. O Senhor esteja convosco, Ele está no meio de nós. Pela intercessão de Santa Maria Madalena, cuja festa celebramos no dia de hoje. Sobre todos vós, todos os que estão nos acompanhando por esta emissora, a bênção de Deus Todo-Poderoso, Ele que é Pai, Filho e Espírito Santo. Amém. Obrigado pela audiência, continue sintonizados a esta emissora e até o nosso próximo encontro.

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18: 12 horas e 10 minutos.
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2: 12 horas e 31 minutos.
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1: 12:47. 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
2: 13 horas e 1 minuto.
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0: 13:29. 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
9: Boa tarde, seja muito bem-vindo, você, meu amigo, você, minha amiga ouvinte de Nova Prata, de toda a região. Você que está ligadinho com a gente, estamos começando neste exato momento por aqui o nosso programa da tarde, A Prata é Pop no seu rádio. A Prata é Pop desta tarde de quarta-feira, hoje dia 22 de julho de 2026. Tempo nublado em Nova Prata, 16 graus, tempo firme, né? Depois de muita chuva por aqui, tempo firme na tarde desta quarta-feira. Eu sou Camila de Kepper, vou chegando a partir de agora por aqui com muita música, muita informação no nosso programa da tarde aqui da Rádio Prata, com o oferecimento dos nossos apoiadores, dos nossos 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Aí, tempo nublado por aqui em Nova Prata. Logo mais no decorrer do programa a gente vai atualizando as informações também sobre o clima, né, aqui em Nova Prata, em toda a região, como fica esse restante da semana por aqui, né? Teve muitos estragos, né, também as fortes chuvas que aconteceram ontem, e a gente vai atualizando essas informações aí ao longo do nosso programa. E vamos abrindo a nossa programação musical da tarde por aqui com ele, Duca Lendecker, na nossa programação. E você pode, além de participar com a gente da nossa promoção aí do Movie Art Cinema, pode mandar teu alô, teu recado, compartilha com a gente, né? De onde você está ouvindo a Rádio Prata. Manda mensagem pra gente aí no nosso WhatsApp, o 99920-3154. Pra você, uma ótima tarde. Boa quarta-feira!

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2: 13 horas e 57 minutos.
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14 horas, 2 minutinhos, boa tarde. Esse é o nosso programa da tarde por aqui, a Prata é Pop, na Rádio Prata Serra, na 91.5. 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Lá na padaria e confeitaria Zanotto, aqui em Nova Prata, mais tradicional. 14 horas, 5 minutinhos, a gente fala um pouquinho sobre a previsão do tempo, né? Muita chuva em Nova Prata, em todo o estado, a frente fria que avança em direção a Santa Catarina e o Paraná mantém um tempo instável em parte do Rio Grande do Sul nessa quarta-feira, dia 22. Segundo a Climatempo, tem risco ainda de chuva volumosa e temporais lá na metade norte do estado, abrangendo essa parte da Serra Gaúcha, Alto Uruguai, Planalto. Porém, a situação segue preocupante em alguns municípios, né? Prefeituras aí de Venâncio Aires, Santa Cruz do Sul, Cidade do Vale do Rio Pardo alertam para risco de evacuação. Rio Pardinho atingiu a marca de 7,3 metros ontem, alcançou sua cota de inundação. Vários pontos, né, já estão críticos aqui no estado. A região metropolitana, o dia segue nessa quarta-feira com possibilidade de chuva, mas sem risco de grandes temporais. As temperaturas permanecem mais baixas em relação aos dias anteriores, com uma sensação leve de frio, né? Ainda não tá aquele friozão. Hoje, na Serra Gaúcha, tem ainda a possibilidade de chuva rápida durante o dia e a noite. A gente espera que não venha mais, né? Em Caxias do Sul, os termômetros variam hoje entre 13 e 18 graus. Ao longo do dia. Amanhã, quinta-feira, dia 23, a massa de ar frio e seco traz uma melhora gradual nas condições do tempo, com sol aparecendo entre nuvens na maior parte do estado. Contudo, a porção mais leste do Rio Grande do Sul ainda deve registrar maior nebulosidade e possibilidade de chuva fraca. Na sexta-feira, o tempo permanece estável na maioria das regiões do sul do Rio Grande do Sul do Brasil, né, com sol entre nuvens e também uma manhã mais fria. A partir da tarde, com o avanço de uma nova frente fria, aumenta a nebulosidade e traz condições para novas pancadas de chuva no noroeste e também no norte do estado, né? Então o inverno parece realmente ter dado uma trégua, né? Em Porto Alegre, por exemplo, os termômetros chegaram a 33,8, a maior temperatura já registrada em um dia de julho desde 1910.
O frio, porém, começa a retornar então para o estado a partir de hoje, de forma gradual, né, aos pouquinhos. O resfriamento começa pela fronteira com o Uruguai. Municípios como Erval, Pinheiro Machado, Canguçu, Pedras Altas devem registrar mínimas aí entre 11 e 13 graus. No restante do estado, o amanhecer ainda será ameno. Amanhã, uma massa de ar frio de origem polar ingressa no território gaúcho, mas sem uma grande intensidade. A campanha terá mínimas aí entre 6 e 8 graus, enquanto na serra os termômetros marcam em torno de 8 graus. Na sexta-feira e no final de semana, o frio persiste com maior ênfase na campanha, no oeste e também nos campos de cima da serra, né? Assim, grandes frios, né? Mesmo com o retorno de temperaturas mais baixas, a meteorologista Karina Padilha, do Centro de Pesquisas e Previsões Meteorológicas da Universidade Federal de Pelotas, ressalta que não há expectativa de uma queda brusca nas temperaturas, pelo menos até o dia 4 de agosto. Isso ocorre por uma mudança no padrão atmosférico que tem dificultado, então, essas massas de ar polar, né, ganhem força sobre o Rio Grande do Sul nesse momento. Embora os modelos indiquem uma nova massa de ar frio para o dia 1º de agosto, a meteorologista alerta, então, que o cenário depende de um acompanhamento diário, né, dos modelos. O que está barrando esse frio? A explicação para o casaco pesado continuar no guarda-roupa em boa parte das cidades passa então por fatores que vão desde a umidade local até mudanças em padrões atmosféricos. Segundo especialistas, o Rio Grande do Sul vive um momento em que os fenômenos que trazem o frio não encontram um caminho livre, né, para se intensificarem. Essa umidade, explica então o Gustavo Veraldo da Climatempo, ele disse o seguinte: o principal fator para esse impeditivo de frio mais intenso nos próximos dias é a grande disponibilidade de umidade no estado, né? Choveu demais. E essa umidade, então, impede a entrada de massas de ar polar mais intensas até o final do mês, favorecendo, em vez disso, a ocorrência de chuvas e de temporais isolados. Essa é a percepção que reforça, então, a Karina, que aponta uma mudança no padrão atmosférico que influencia o estado em ciclos de 1 a 2 meses. Embora uma massa de ar frio deva atuar nessa quarta e quinta-feira, ambos os meteorologistas concordam que ela não vai ter vigor das ondas de frio que foram registradas no início de julho, né? Não vão chegar com tanta força. Então, os casacos mais grossos vão permanecer no guarda-roupa. Falando das fortes chuvas, Defesa Civil de São Sebastião do Caí, lá no Vale do Caí, também deu início na manhã de hoje já à remoção de famílias de áreas ribeirinhas. O rio Caí atingiu a sua cota de inundação durante a madrugada. Bairro Navegantes é o primeiro que tem famílias então sendo removidas. Um dos moradores, Paulo Roberto Horn, de 43 anos, que vive há 4 décadas no local, aguardava na manhã de hoje a chegada de um caminhão para que 9 familiares fossem retirados. Segundo a prefeitura, os moradores estão sendo levados para um ginásio no Parque Centenário. O número de famílias a serem removidas ainda depende do comportamento do nível do rio Caí nas próximas horas. Segundo a Defesa Civil do município, a expectativa é que o rio suba até cerca de 12 metros e depois, então, se estabilize. Falando um pouquinho dos rios aqui na nossa região, né, a prefeitura de Protásio Alves publicou ali por volta das 11h30 da manhã o último alerta ali da situação das pontes, né? Então, a ponte Comunidade São Miguel segue submersa, sem acesso. Ponte da Cascata e Águas Termais também sem acesso. Ponte dos Boareto também está submersa e sem acesso. Ponte via do Teixeirinha, sem acesso. E a ponte da Comunidade Barra também. A ponte ali do Camping da Alsaço, né, que liga com o município de Ipê e também do povoado Fonseca, estão com acesso liberado por lá. Município de Cotiporã também publicou durante a manhã, né? As pontes seguem interditadas, então, ali no acesso a 2 Lajeados, ponte do Rio Carreiro, e também ponte sobre o Rio das Antas, aí acesso de Cotiporã a Bento Gonçalves, né? Também seguem interditadas, né? Então, é importante você ter atenção. Ali a Serra das Antas, 470, está liberada, né? Acesso continua acontecendo normalmente por lá. 14 horas, 11 minutinhos, nesse momento, 16 graus em Nova Prata. Por aqui a gente vai seguir de música na programação da Rádio Prata Serra, da 91.5. 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
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Boa tarde!

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2: 14:33.
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5: Quinto prêmio, número 881, 0881, 881. Quarto prêmio, número 4.978, 4.978, 4.978. Terceiro prêmio, número 9.747, 9.747, 9.747. Segundo prêmio, número 9.841. 9841, 9841. Primeiro prêmio, número 7.930, 7930, 7.930.
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5: Quatorze horas e 37 minutos. Tempo segue nublado aqui em Nova Prata, nesta tarde de quarta-feira, 16 graus por aqui. Eu sou Camila de Kepper, esse é o nosso programa da tarde, A Prata é Pop, no seu rádio. 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E atenção, pessoal, tá chegando, sabe o quê? 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Então já sabe, vem garantir o presente pro Dia dos Pais, que já tá chegando, né? Então se você não lembrou dessa data, fica a dica, já vai pensando. 14h41, por aqui a gente segue de música na nossa programação da Rádio Prata Serra, da 91.5, com ela, Cássia Eller, por aqui. E não te esquece, viu? 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
13: Quem 11:03, a programação da sua tarde é ligadinha aqui na Rádio Prata Serra, viu? Aqui na 91.5. 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É um baita filme, viu? Demora bastante, mas é um filme bem legal pra curtir. 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

0: Muito obrigado, sejam todos bem-vindos.
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0: Obrigado.
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1: 15 horas e 40 minutos.
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12: Horas 46 minutos, 14 minutinhos faltam para as 4 horas da tarde, 16 graus em Nova Prata. Por aqui a gente segue de música, seguimos de informação, seguimos com o oferecimento de Adil Telecom. 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Bombardelli. 15 horas 48 minutinhos. Por aqui a gente segue de informação, ainda falando das chuvas. Passo Fundo, lá no norte do estado, registrou o segundo maior acumulado de chuva em 24 horas da história, entre a terça e a manhã dessa quarta-feira. Conforme dados da estação meteorológica do IMET, lá da Embrapa Trigo, foram 171,4 milímetros de chuva no período, um volume inferior apenas a 174, registrado em 1998, no dia 28 de abril de 98. Só nesse mês, Passo Fundo já registrou um total de 310 milímetros. O temporal provocou, claro, alagamentos em diversos pontos da cidade, bloqueou ruas e obrigou algumas famílias a deixarem suas casas. Em 2023, no período da enchente, onde foram registrados acumulados expressivos, nos meses de setembro, que foi 498, outubro, 517 milímetros e novembro, 533, nesse período, na primavera de 23, o maior acumulado em 24 horas havia sido de 164 milímetros de chuva no dia 4 de setembro de 2023. Até o momento, 98 pessoas foram atendidas pela Defesa Civil e precisaram sair de casa por lá. Muita chuva, né? Chuva que bateu recordes. Por aqui, gente, seguimos de música, Lulu Santos por aqui. 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Boa tarde!

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4: Boa tarde, são 4:06, está entrando no ar neste momento, seu correspondente Rádio Prata Serra, sempre com oferecimento de Oral Única e Clínica de Odontologia. Mais uma vez, Santa Teresa está em alerta em função das chuvas na região. Na manhã dessa quarta-feira, a elevação do rio Taquari colocou a cidade em estado de atenção. Por volta das 6h45, o rio alcançou 15 metros e 40 centímetros, acima da cota de inundação, fixada em 14,50 centímetros, após subir 68 centímetros na última hora. Apesar da água ter invadido alguns pontos da cidade, como a sede da Associação Santa Teresense de Canoagem, não há necessidade de retirada de moradores até o momento. A água ainda não chegou em nenhuma residência, mas os moradores das áreas de riscos já foram retirando seus pertences por precaução, segundo a prefeita Gisele Calmo. O tenente-coronel Marcelo Almeida de Souza, coordenador da Defesa Civil, esteve em Santa Teresa na quarta-feira e afirmou que a região está sendo monitorada desde a terça-feira. Na Serra Gaúcha, relata problemas também em Nova Bassano, Nova Prata e Antônio Prado. Ele disse o seguinte: em Nova Bassano, algumas famílias foram alertadas em torno de 20, mas estão sendo monitoradas, algumas alojadas provisoriamente em casas de familiares. Souza ainda afirma que essa chuva foi acima do esperado. Em vários pontos, ela foi acima do que nós esperávamos. O aviso falava em até 150 milímetros. E nós tivemos na região muitos capões, por exemplo, com 213. Esse impacto realmente nos surpreendeu na quantidade de chuva nesse período de tempo. O resgate do aposentado Oswaldo Baré, de 86 anos, realizado na tarde de ontem, mobilizou moradores da comunidade São João Batista, no interior de Siríaco, no norte do estado, durante as fortes chuvas que atingiram a região. Preso dentro do próprio carro, enquanto a água avançava rapidamente sobre a estrada, ele permaneceu cerca de 2 horas ilhado, até ser retirado por populares com auxílio de uma retroescavadeira. Segundo a neta de Oswaldo, Aline Sericato Ouro, o avô havia saído de casa quando a situação ainda não apresentava risco. Ela disse o seguinte: ele é uma pessoa muito ativa, sai sozinho, é muito lúcido. Quando saiu de casa, o tempo ainda não estava tão ruim. Conforme a neta, Oswaldo retornava para casa quando percebeu que a chuva estava se intensificando. Na estrada ainda era possível trafegar normalmente, a água ocupava apenas as laterais da via. No entanto, durante o percurso, o veículo apresentou problemas mecânicos e parou de funcionar. Na estrada ainda se enxergava a terra, só tinha água nas laterais, mas o carro estragou, provavelmente molhou alguma coisa e parou de funcionar no meio da estrada. Acreditando que conseguiria retornar à viagem, o aposentado permaneceu dentro do automóvel tentando fazê-lo funcionar. Com o passar dos minutos, porém, o cenário mudou rapidamente. Ele achou que conseguiria sair dali, que a chuva iria passar, mas em questão de meia hora, a água entrou dentro do carro. À medida que o nível da água subia, deixar o carro passou a representar um risco ainda maior. A correnteza era forte e poderia arrastá-lo. Ele se viu numa situação em que, se saísse do carro, a água levava ele, então acabou ficando preso ali. O aposentado permaneceu cerca de 2 horas dentro do veículo, enquanto familiares e moradores buscavam uma forma segura de alcançá-lo. O salvamento foi realizado pelo empresário Edgar Passari, de 40 anos, e pelo primo dele, Jonathan Passari, de 31. Após receberem um pedido de ajuda, os dois utilizaram uma retroescavadeira para chegar até o local onde o carro ficou preso. Quando alcançaram o veículo, a situação era considerada crítica. Quando nós chegamos, a água já estava acima dos vidros e continuava subindo. Nós ficamos com um pouco de medo, mas seguimos. Quando chegamos mais perto, ele abriu uma fresta e acenou com a mão, relatou Edgar após o resgate. Para retirar o aposentado, o empresário se apoiou entre a máquina e o carro e conseguiu puxá-lo para um local seguro. Após o salvamento, Oswaldo foi levado para casa. Segundo a família, apesar do susto e das horas enfrentando a enchente dentro do veículo, ele não sofreu ferimentos. E sem avanços nas negociações diplomáticas, o novo tarifaço dos Estados Unidos contra produtos brasileiros entrou em vigor a 1h01 dessa quarta-feira, no horário de Brasília. A sobretaxa de 25% deve atingir cerca de 18% das exportações nacionais e quase metade dos embarques do Rio Grande do Sul para o mercado norte-americano. Com a nova taxação, confirmada na última quarta-feira pelo Escritório do Representante de Comércio dos Estados Unidos, o STR, a tarifa efetiva média sobre todas as exportações do Brasil para os Estados Unidos vai subir de 11,7% para 18,2%, segundo o Global Trade Alerta, plataforma que, independentemente de monitoramento de políticas comerciais. Com isso, o país passará a ser o segundo maior tarifado pelos Estados Unidos, atrás apenas da China, cuja tarifa média chega a 27%. Até então, o Brasil estava na 13ª posição. O tarifaço vai impactar quase metade das exportações do Rio Grande do Sul, 48,2% para os Estados Unidos, segundo o cálculo da Federação das Indústrias do Rio Grande do Sul, a Fiergs. O país é o segundo principal destino dos embarques do estado. Embora o governo norte-americano tenha divulgado uma ampla lista de exceções, somente 2% do total exportado pelo Rio Grande do Sul aos Estados Unidos foi incluído, com destaque para alguns itens de couro e pescado. Enquanto isso, os setores relevantes para a economia gaúcha permanecem afetados, como máquinas e equipamentos, equipamentos elétricos, calçados, móveis, tabaco, produtos metalúrgicos, diversos bens manufaturados. A nova sobretaxa se somará às tarifas aplicadas com base na seção 232 da Lei de Expansão Comercial de 1962 sobre produtos como aço, alumínio e seus derivados e que atingem 36,9% dos embarques do estado. No total, de acordo com a Fiergs, 85,1% das exportações do Rio Grande do Sul aos Estados Unidos estão sob impacto de taxação extra. São 16 horas, 12 minutos. 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E um homem de 47 anos foi preso em flagrante por posse de arma de fogo em Gravataí durante a Operação Laranjas da Polícia Civil nessa quarta-feira. Ele é apontado como um dos gerentes de um esquema criminoso que praticava lavagem de dinheiro a partir de golpes financeiros. Uma das trapaças aplicadas pelo grupo, segundo a polícia, era o golpe do falso investimento, no qual a vítima passava dinheiro aos criminosos, acreditando estar aplicando o dinheiro em um banco. O esquema contava com a participação de laranjas, que emprestavam contas bancárias e se apropriavam de parte do lucro para beneficiar líderes da organização. A suspeita é de ligação com uma facção criminosa. A operação focou nesses laranjas, que devem responder por lavagem de dinheiro, e nos gerentes que recebiam esses valores. Segundo a investigação, os golpes foram aplicados em vítimas do Distrito Federal, Tocantins, São Paulo, Mato Grosso do Sul e Espírito Santo. Ao longo da manhã, foram cumpridos mandados de busca e apreensão em 5 cidades gaúchas: Gravataí, Cachoeirinha, Alvorada e Porto Alegre, na região metropolitana, Torres, no litoral norte. A ação é coordenada pela 2ª Delegacia de Polícia de Gravataí. E a Secretaria de Educação de São Martinho da Serra, na região central, afastou um motorista e uma monitora escolar após uma criança de 4 anos ser esquecida dentro de uma van de transporte escolar. O caso aconteceu na última sexta-feira, dia 17, na Escola Municipal de Educação Infantil Inês Sofia de Vargas. Conforme as informações apuradas, o menino fez o deslocamento do interior do município até a cidade. Na ocasião, em vez de ser deixado na escola, ele teria permanecido trancado dentro do veículo entre 8 e 12 horas. A família afirma que soube do ocorrido por meio de um relato da própria criança. A Polícia Civil abriu um inquérito para apurar as circunstâncias do caso. Até o momento, ninguém foi ouvido. Em nota, o município informou que abriu um processo administrativo para investigar o episódio e notificou a empresa terceirizada que é responsável pelo transporte escolar. A prefeitura afirmou que se trata de um fato isolado. Os profissionais afastados são contratados pela empresa. Ainda segundo a administração municipal, foram oferecidos atendimento psicológico e assistência social à criança, que está afastada das aulas por atestado médico. Procurado, o Conselho Tutelar informou que a família não era acompanhada pelo órgão até sexta-feira, enquanto a Brigada Militar acionou o serviço. Segundo o Conselho Tutelar, todos os encaminhamentos necessários foram realizados e a família passou a ser assistida pela rede de proteção, que já iniciou atendimento psicológico. Até a publicação dessa reportagem, a empresa responsável pelo transporte escolar não havia retornado os contatos da reportagem. São 16 horas 15 minutos. 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Boa tarde.
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4: 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Boa tarde.
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3: 16:16.
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16h21, 16h21. Tempo nublado aqui em Nova Prata, tá escurecendo de novo, né? 16 graus aqui no centro da cidade. Tomara que não venha chuva, né? 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E fique ligado, viu? 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Que tal, hein? 16h25, por aqui a gente segue de música com TNT. Últimos minutinhos para você participar do nosso sorteio. Vale ingresso pro Moviar de Cinemas.

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2: 16:43.
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13: 16:47, esse é o nosso programa da tarde por aqui, a Prata é Pop no seu rádio, com oferecimento de Adil Telecom, nossa melhor conexão é com você. 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E hoje tem sorteio de ingresso, o pessoal já mandou mensagem pra gente no nosso WhatsApp. Se você não mandou, fique ligado, viu? Na quarta-feira da semana que vem tem mais sorteio e você pode participar com a gente mandando mensagem aí no nosso WhatsApp. Vamos ver quem é que ganhou hoje. Final de telefone 3101, final 3101, a Brenda, então parabéns, levou o ingresso aí pro Movie Art Cinemas. 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E amanhã à tarde, aqui na Prata é Pop, a gente faz esse sorteio especial da Quinta do Sushi no Grants. 16h49, por aqui a gente segue de música. Daqui a pouquinho vem chegando o Percy com Roda de Chimarrão. E eu volto já com o nosso encerramento por aqui.

16h53, 7 minutinhos faltam para 5 horas da tarde, 16 graus aqui em Nova Prata. 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Por aqui eu vou agradecendo a participação dos nossos apoiadores, a participação de você, amigo ouvinte, desejando para você, né, um bom final de tarde, uma ótima quarta-feira à noite. Na sequência, vem chegando o Percy com Roda de Chimarrão e eu e você temos um encontro marcado amanhã a partir da 1h30 da tarde aqui na Prata é Pop da Rádio Prata Serra. Fique muito bem, se cuida, viu? Até mais, tchau, tchau!

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10: Gauchada buena, boa tarde, boa tarde, boa tarde, boa tarde. Eu vim trazer chuva, gente. Tem alguém que quer uma chuva? Hein, Precisinho? Quer uma chuva aí? Tô trazendo uma chuva aí. É, 17 horas, mais um minutinho e meio. Programa Roda de Chimarrão ao vivo aqui pela Prata FM 91.5. Está começando quarta-feira, meus amigos. Estamos no dia 22 de julho deste ano de 2026. Até a chuva vem comigo. Imagina se você que está lá nos ranchos não fica aí comigo, né? Com certeza. Tá bueno? 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Tarde de chuva ali, Cristiano Borges, tá aí, tô te falando. Tardezinha, Quarteto Coração de Potro. E Rio do Contrabando, Valdomiro Maicá. Simbora!

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2: E aí, gurizada, tudo certinho? 17 horas e 21 minutos, chuvita lá fora. É, não é tão forte, mas está chovendo, né? É, não é garoa, é chuva mesmo. É, estamos aí com uma temperatura de 15 graus aqui no centro da cidade, 22 do mês de julho deste ano de 2026. Muito obrigado pelo carinho, muito obrigado pela audiência, meu povo querido da cidade do interior e das dezenas de municípios da Grande Nova Prata no nosso país, do nosso mundão velho de Deus. Não podemos esquecer aí que estamos conectados com o mundo, certinho? A chuva parou hoje de manhã, né? Mas agora voltou a chover novamente aqui em Nova Prata. Não é uma chuva muito forte, que a gente precisa se preocupar, mas está chovendo, né? Seu Danilo Vendramin, pai do saudoso Darley, está nos ouvindo lá na Fazenda Pratinha. Muito obrigado pela companhia, muito obrigado pela audiência. Está chegando aí, ô de casa!
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0: 17h31.
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14: Muito bem, gurizada, e a hora certinha, 17h39 já, meus amigos, 17h39. É o programa Roda de Chimarrão, que traz o melhor da música nativista, Empório, Viva Farma, Gente Nossa, Ter Empréstimos, Funerária, Tec Giovanni, Loja Gente Miúda, morando no coração de Nova Prata, e a Gafarma também. 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Boa tarde lá para o Genésio e para a dona Nilza também, que estão ligados com a Prata. 17h40, família Barriere toda ligadinha, né? Muito obrigado pela companhia. Alô, Jair! Um abraço aí, o Jair Koprowski, que está ligado com a programação da Prata lá no Gramadinho. Muito obrigado pela companhia. Está ligado conosco também. A turma lá do São Lourenço, Vila Flores, abraçando o tamanho do Rio Grande. Quero mandar um abraço para o Daniel Petrikoski, também a sua esposa está ligadinha com a gente, a dona Nilce. Abração aí, obrigado pela companhia. E a Rosana e a Marta, a Rosana e a Marta também, as manavéias aí estão ligados com a gente. Tá certo, Precisinho? Quem é que está chegando agora? Com a chuvita aí misturando com a chuva. Deixa eu ver aqui quem é que tá chegando. A Prata da Casa, hein? Tiago Render e Fabiano Índio. De Lua Lida. Olha só a chuvinha como cai aí. De pé e corre deitada. Tango do Bolicheiro. Mas começou devagarinho e tá engrossando a chuva, né? Uma só? Acho que vai dar duas. Ah, tá. É que tem outro bloco, tá certo? Então, De Lua e Lida, vamos trazendo Tiago Render e Fabiano Índio. Em seguida voltamos aí para trazer a segunda e última marca antes da oração da Ave Maria.

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9: Muito bem, companheirada, e a hora certinha, agora são 17 horas e 49 minutos, 17h49, programa Roda de Chimarrão. Mandando um abraço pro pessoal de Protásio Alves, aí que está nos ouvindo. No próximo dia 26, domingo, estaremos lá na grande festa do colono e do motorista. Queremos agradecer os nossos apoiadores aí que estão com a gente, agradecendo muito a todos, né, ao comércio de Nova Prata e de Protásio Alves, né, que juntos estão levando a Prata, mais uma vez, FM, lá para a paróquia Nossa Senhora do Rosário, Praça Nossa Senhora do Rosário de Protásio Alves. Domingo, a partir das 9 da manhã, a gente fala ao vivo de Protásio Alves, tá bom? Bueno? Romance do Mascarado. Vem aí César Oliveira. Logo mais, a oração da Ave Maria, o Padre Mauri.
10: Era Tordilho,
9: e em seguida a gente volta com a segunda hora do Roda de Chimarrão, com chuva e mate.
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1: 17:55.
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No entardecer deste dia de quarta-feira, quando os ponteiros do relógio apontam para o infinito, nós nos encontramos, amigos ouvintes da Rádio Prata, para este momento de prece e gratidão a Deus por meio de Maria. E neste dia queremos refletir sobre o tema das crianças, a importância de cuidarmos bem das crianças. Hoje, refletimos sobre o futuro das novas gerações, de nossas crianças. Elas são o nosso maior tesouro e merecem amor, proteção, cuidado e educação, pois é próprio de quem ama cuidar de seus amados. Que possamos ensinar-lhes os valores de fé, respeito, partilha e solidariedade, para que cresçam com sabedoria, estatura, alegria diante de Deus e diante da humanidade. E juntos rezemos. O anjo do Senhor anunciou a Maria, e ela concebeu do Espírito Santo. Eis aqui a serva do Senhor. Faça-se em mim segundo a vossa palavra. E o Verbo divino se fez humano e habitou entre nós. Ave Maria, cheia de graça, o Senhor é convosco. Bendita sois vós entre as mulheres, e bendito é o fruto do vosso ventre, Jesus. Santa Maria, Mãe de Deus, rogai por nós, pecadores, agora e na hora de nossa morte. Amém. Rogai por nós, Santa Mãe de Deus, para que sejamos dignos das promessas de Cristo. Oremos. Derramai, ó Deus, a vossa graça em nossos corações, para que, conhecendo pela mensagem do anjo a encarnação do vosso Filho, cheguemos por sua paixão e cruz à glória da ressurreição. Por Cristo nosso Senhor. Amém. Glória ao Pai, ao Filho e ao Espírito Santo, como era no princípio, agora é sempre. Amém. E sobre todos os ouvintes da Rádio Prata, a bênção de Deus Pai, Filho e Espírito Santo. Amém.

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1: Estamos de volta, meus amigos. Agora são 18h01. 18h01, a chuva continua, meus amigos. Para você que está ligadito no mais, muito obrigado aí pela companhia, muito obrigado pelo carinho. Valeu demais, hein? O pessoal aí, o grupo de músicos, estão mandando um abraço aí para a turma lá de São Lourenço. Muito bem, muito obrigado aí pela companhia. Estamos juntos, né? Estamos juntos. Vamos ver aqui, temos pedidos, a gurizada sempre nos acompanhando. Pessoal que está ligado com a programação da Prata FM 91.5, a rádio do coração do ouvinte. Nosso abraço. 18h03, 18:03, para você que está nos ouvindo. Obrigado aí pela audiência. Valeu, gente! Vamos trazendo, deixa eu ver aqui a música que estamos trazendo. Estamos trazendo aí com a presença do Miro Saldanha, Rastros de um Povo. Depois, Rio das Falas, vamos trazendo Luiz Marenco. Em seguida, Rio Grande Velho, Érico Périx.

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1: Participação de luto. O esposo Hilário Gabardo, os filhos Douglas, Cássio e Sabrina, as noras Janete e Caroline, os netos Enzo, Gabriel, Heitor e Bernardo, comunicam o falecimento de Maria Helena Jombelli Gabardo, ocorrido hoje em Nova Bassana, aos 70 anos de idade. O início do velório será hoje às 22 horas, o local da Sala de Homenagens Ouro do Memorial Bassanense. A celebração de despedida será amanhã às 14 horas e 30 minutos e o sepultamento no Cemitério Público Municipal de Nova Bassano. Antecipam agradecimentos. Transmitimos a nota de falecimento e convite para enterro de Maria Helena Jombelli Gabardo.
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1: Muito bem, meus amigos, olha a hora certinha, agora são 18 horas e 20 minutos, 18:20, continua chovendo em nossa cidade, voltou a chover aí neste começo de tarde, noite. Aqui em nossa cidade, a temperatura neste momento é de 15 graus aqui no centro da cidade. A umidade relativa no ar está em 100%, hein? Meus amigos, estamos aí no 22º dia do mês de julho deste ano de 2026. Agora não tem previsão de muita chuva, né? Não temos previsão aí de uma chuva generalizada e nem muito forte, né? Durante a noite. Ou menos é esta a previsão que a gente tem, né? Pode ser que mude aí até o tempo, mas acredito que não, porque todos os boletins aí enviados, eles são de não tanta chuva, né? Alguma chuva por aqui, uma chuva por ali, né? Veio mais aqui do lado da serra, do Vale das Antas, aí onde a água está, né, um volume bastante grande, mas aos poucos vai voltando à normalidade. Esperamos que sim, né? Esperamos que sim, aí ao menos vem amenizar aí a situação aqui do lado de Lajado, né? Tá complicado aí, né? O rio Taquari aí tá subindo demais, tá alagando tudo. 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Mais uma vez a gente vai agradecendo aí os nossos parceiros, que estarão conosco no próximo domingo lá em Protásio Alves, na grande festa do colono e do motorista. 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

amigo, parceiro aí, sempre conosco, né? Sempre nos ouvindo, o Alcioni Risse. Abraço, guri. 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unidade lá em Protásio Alves, o Alex estava no comando, inclusive no ano passado, né? Agora sumiu aqui em Nova Prata, e o Cavanholo que veio lá de André da Rocha e de Nova Prata, então de Guabiju, né? Está morando aqui em Nova Prata, assumiu a unidade de Protásio Alves. 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Duas vezes, três vezes por semana, ou todos os dias, às vezes também, né? Depende da necessidade. O seu Danilo Vendramin, da Fazenda Pratinha, está ligado com a gente. Muito obrigado aí pela companhia. Dona Antônia Ferreto está aí na comunidade do Povoado Cola. Também o nosso muito obrigado pela audiência. Valeu, gente boa! Agora são 18 horas e 24 minutos, 18 e 24... Vamos trazendo música, Percizinho? Vamos lá então com música, porque logo mais tem loteria. Ah, hoje é quarta-feira, não tem loteria, né? 6h30, quarta-feira, a extração da loteria é às 19h30. E aí o resultado só sai aí pelas 20h, 20h30, por aí, né? Não temos a loteria do Rio de Janeiro. Na quarta-feira é loteria federal, pelo que me parece aí, pelo menos não temos. O André Teixeira nos traz aí Ritual Crioulo de um Domingo de Carreira. Logo em seguida, Retoço Sem Freio, César Oliveira e Rogério Melo.

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2: 18:33.
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11: Muito bem, gurizada, e a hora é certinha, a gente vai conferindo, vamos acertando os ponteiros aí, minha gente. São 18 horas e 38 minutos, 18h38, programa Roda de Chimarrão, sempre o melhor do nativismo, da música chucra. Tem aí o Dia dos Pais, é o primeiro herói, é esse, e isso a gente não pode esquecer, hein? 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Tá certo, gurizada? 18:39, 18:39. Tá chegando o César agora com o Romance Musiqueiro? É isso, Precisinho? É, e depois, Silver Cavalo Crioulo, Joca Martins!

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8: Agora são 18:50, horário oficial do nosso país, e estamos quase no finalzinho do programa. Antes de finalizar a nossa programação, eu tenho uma mensagem aqui da família do Sérgio Gabardo, que mais ou menos traz esta mensagem para o seu Hilário e o meu amigo Douglas, lá e família, que hoje sentirão a ausência da dona Maria Helena Jombelli Gabardo. Aos familiares de Maria Helena Jombelli Gabardo, é com pesar que recebemos no dia de hoje a triste notícia do passamento da nossa querida Maria Helena. Sabemos que esse momento é difícil. As palavras pouco confortam, são etapas da vida que nos custam sempre aceitar, mas ficam eternamente as invendáveis recordações. A luz não se apaga, ela migra para iluminar outros corações. Um fraterno abraço e sinceras condolências em nome da minha família, bem como em nome meu e de toda a equipe da Gabardo dos Transportes. Assina Sérgio Gabardo. Agora são 18:52, horário oficial do nosso país. 18:52, para você que está ligado, muito obrigado pelo carinho, muito obrigado pela audiência. Nós vamos fechando esta tarde chuvosa mais uma vez aqui na capital brasileira do Basalto, com uma temperatura de 15 graus aqui no centro da cidade e a umidade relativa no ar de 99%. Voltamos amanhã, 5 da manhã, com o programa Assim Canta o Rio Grande. Tenham todos uma boa noite. Muito cuidado, pessoal aí que transita pela 324, 470, pelas estradas aqui do interior, nosso entorno, na nossa região toda aí. Tá, na verdade, está tudo bagunçado, né? Está tudo bagunçado, está tudo destruturado. Tem que refazer de novo coisas que já foram feitas dezenas de vezes, né? Desmoronamento aqui, deslizamento lá, rompimento de tubulação, ponte elevada, né? Alagamentos, é uma série de coisas. Mas bem menos do que lá em 2024, né? Nós tivemos aí realmente uma danificação muito grande. Inclusive aqui em Nova Prata nós tivemos aí um problema muito sério, coisa que não aconteceu nada, né? Não aconteceu nada porque ontem à noite não choveu, na verdade, né, Precisinho? Porque estava previsto muita chuva. Vamos deixando aí a saideira, então, gurizada, para todos os amigos aí que estão nos acompanhando. Uma ótima restante de quarta-feira. César Oliveira vem aí com Retrato de Pampa em Invernada. Depois seu verso vem de Acavalito, no mais, Nilton Ferreira. Um abraço, uma boa noite, até amanhã, 5 da manhã.

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2: Está no ar a Voz do Brasil. As notícias do governo federal que movimentaram o país no dia de hoje.
3: Olá, boa noite.
1: Boa noite para você que nos acompanha em todo o país.
3: Quarta-feira, 22 de julho de 2026.
1: E vamos aos destaques do dia.
3: Ampliado plano de apoio a empresas exportadoras afetadas pelas tarifas impostas pelos Estados Unidos.
1: Nova fase contará com 18 bilhões e 500 milhões de reais em linhas de financiamento para setores estratégicos. Gabriela Noronha.
4: Os recursos vão apoiar, por exemplo, empresas que querem manter suas operações enquanto reorganizam as vendas ou servir para a compra de máquinas e investimentos produtivos.
3: Violência contra a mulher. Brasil registra queda no número de feminicídios no primeiro semestre do ano.
1: Os dados foram divulgados pelo Ministério da Justiça e Segurança Pública, Márcia Fernandes.
5: O Brasil registrou 741 casos de feminicídio no primeiro semestre, uma redução de 2,5% em comparação ao mesmo período de 2025.
3: E hoje a Voz do Brasil completa 91 anos.
1: E vamos saber um pouco mais sobre a história do programa e a importância dele para os ouvintes.
6: Traz a informação precisa, sem distorção.
7: A gente traz uma referência afetiva no jornalismo brasileiro.
8: Falou na Voz do Brasil, para nós tá falado.
3: Hoje, na apresentação da Voz do Brasil, eu, Luciana Vasconcelos e Nazi Brum.
1: E acompanha a gente ao vivo, acesse radiogov.abc.com.br ou o canal Gov na sua TV aberta.
3: Uma nova fase do Plano Brasil Soberano terá 18 bilhões e meio de reais em linhas de financiamento para atender empresas afetadas pelas tarifas aplicadas pelos Estados Unidos em suas exportações.
1: A medida também inclui empresas prejudicadas por conflitos internacionais, especialmente em países do Golfo Pérsico.
3: Entre os principais setores estão madeira, carvão, máquinas e equipamentos elétricos, cerâmicas, plásticos, calçados, papel e açúcar.
4: Com a assinatura da medida provisória, a sanção da lei que criou o Programa Brasil Soberano, 18 bilhões e 500 milhões de reais serão liberados por meio de novas linhas de crédito. Segundo o ministro do Planejamento e Orçamento, Bruno Moretti, os setores atendidos foram divididos em três grupos.
9: Os afetados pelas tarifas comerciais, setores industriais estratégicos, como de químico, farmacêutico, setor automotivo, minerais críticos, fertilizantes e, por fim, um grupo de empresas afetadas pelas exportações para o Golfo Pérsico.
4: Do total previsto, 13 bilhões e 500 milhões virão do Tesouro Nacional e 5 bilhões serão aportados pelo Banco Nacional de Desenvolvimento Econômico e Social. O ministro da Fazenda, Dario Durigan, explica que os créditos serão liberados gradualmente pelo BNDES.
10: A gente está usando recursos que já foram mobilizados para o BNDES, em especial, por exemplo, no Brasil Soberano 1, e que não foram utilizados então. Nós vamos atendendo à medida em que a necessidade aparecer, avaliando a necessidade de maneira bastante pontual e proporcional.
4: Os recursos poderão ser utilizados em 6 linhas de crédito com juros entre 3% e 9,8% ao ano e vão apoiar, por exemplo, empresas que querem manter suas operações enquanto reorganizam as vendas ou servir para a compra de máquinas e investimentos produtivos. O ministro do Desenvolvimento, Indústria, Comércio e Serviços, Márcio Elias Rosa, destacou que o programa atende a uma reivindicação apresentada por 22 setores produtivos.
11: Uma reivindicação de todos os setores, para que nós tivéssemos essa linha de crédito, acesso a essa linha capaz de aplacar um pouco. Nós vamos continuar lá no MDIC, dialogando com o setor privado, com todos os setores atingidos e não atingidos.
4: A tarifa adicional de 25% dos Estados Unidos sobre parte dos produtos brasileiros exportados ao país entrou em vigor nesta quarta-feira. A medida atinge itens como etanol, máquinas agrícolas, açúcar orgânico, calçados, vestuário, papel, máquinas elétricas e produtos de aço. A sobretaxa será cobrada dos importadores americanos no momento em que os produtos brasileiros entrarem nos Estados Unidos. Reportagem Gabriela Noronha.
1: E o Ministério da Pesca e Aquicultura informou que determinados tipos de peixes e crustáceos ficaram de fora da lista dos setores atingidos pela tarifa de 25% imposta pelos Estados Unidos aos produtos brasileiros.
3: Entre eles estão a tilápia fresca ou refrigerada, albacora bandolim e lagosta congelada.
1: Estão na lista de itens sujeitos à nova tarifa o filé de tilápia congelado e lagostas vivas, frescas ou refrigeradas.
3: A relação completa dos produtos está disponível em gov.br/mpa.
1: O Brasil registra 741 casos de feminicídio no primeiro semestre deste ano, uma redução de 2,5% em relação ao mesmo período do ano passado.
3: Os resultados foram divulgados hoje pelos Ministérios da Justiça e Segurança Pública e o das Mulheres.
5: Os dados são referentes ao período de janeiro a junho deste ano. O Brasil registrou 741 casos de feminicídio no primeiro semestre, uma redução de 2,5% em comparação ao mesmo período de 2025. Os indicadores são do Monitoramento Nacional da Violência contra a Mulher, elaborado com base no Sistema Nacional de Informações de Segurança Pública. Na divisão por regiões, o Norte teve o maior índice de queda, com 20%, seguido do Nordeste, com 19,9%. A gerente do projeto Mulher Segura, Fernanda Antonucci, ressalta a importância do acompanhamento constante desses índices estatísticos.
12: A redução de 2,5% dos casos de feminicídio demonstra que o enfrentamento à violência contra a mulher exige ações coordenadas e integradas entre os entes federativos e as instituições responsáveis pela proteção das mulheres.
5: O levantamento também contabilizou 20.441 prisões entre fevereiro e julho. Desse total, mais de 16 mil foram feitas em flagrante e mais de 4 mil por mandados judiciais. O monitoramento indicou que foram realizados mais de 92 mil atendimentos a vítimas e o acompanhamento de 55 mil medidas protetivas em todo o país. De acordo com Fernanda Antonucci, gerente do projeto Mulher Segura, o resultado mostra relevância do acompanhamento dos indicadores.
12: Recebemos esse resultado com responsabilidade. Cada feminicídio evitado representa uma vida preservada, uma família protegida e uma mulher que pôde continuar sua trajetória com segurança e dignidade.
5: Os dados completos do Monitoramento Nacional da Violência contra a Mulher estão disponíveis nos canais oficiais do Ministério da Justiça e Segurança Pública e do Ministério das Mulheres. Com reportagem de Edinaldo Júnior, Márcia Fernandes, para a Voz do Brasil.
1: Vale lembrar que o Ligue 180 é o principal canal de denúncias e acolhimento em casos de violência contra a mulher.
3: A ligação é gratuita e o serviço funciona 24 horas por dia, todos os dias da semana.
1: Além do atendimento por telefone, o canal também recebe mensagens pelo WhatsApp no número 61 96100 0180.
3: O preço do tomate caiu 15,85% nas principais centrais de abastecimento, as CEASAs, no país no mês de junho.
1: É o que mostra o sétimo boletim Hortigranjeiro, divulgado hoje pela Companhia Nacional de Abastecimento, a Conab.
3: De acordo com um levantamento, o quilo do produto foi comercializado em média por R$ 5,59 no atacado.
1: Além do tomate, a melancia, a laranja e a maçã também ficaram mais baratas.
3: Segundo a Conab, a redução dos preços é reflexo do aumento da oferta e da menor demanda por algumas frutas no período analisado, como explica a analista de mercado da companhia, Flávia Starling.
13: Em relação aos preços das principais frutas, a laranja apresentou uma desvalorização de 13,20%. Já a maçã, o que aconteceu? Houve a finalização da colheita tanto da variedade Fuji quanto da variedade Gala, aumentando a oferta e com isso os preços também reduziram em consequência. Já a melancia, dentre as frutas, foi a que apresentou a maior desvalorização. Houve queda tanto nos preços quanto na comercialização. Todas as frutas apresentaram desvalorização nas suas cotações da média mensal ponderada, com exceção da banana. A banana, ela apresentou incremento de 2,10% devido à menor oferta.
1: Hoje a Voz do Brasil completa 91 anos.
3: Já mudou de nome, de formato e até de horário, mas o compromisso com o cidadão permanece.
1: Aqui pelas ondas do rádio e atualmente também por meio de outras plataformas, é possível saber sobre as principais políticas públicas e serviços do governo.
3: Como sempre, foi ao longo dessas mais de 9 décadas.
14: Em 22 de julho de 1935, foi ao ar pela primeira vez o programa de rádio mais antigo do país. Estreou durante a presidência de Getúlio Vargas para divulgar os principais atos do governo.
15: Na Rede Brasileira de Rádio Difusão, a Voz do Brasil.
14: Ao longo dos anos, o programa passou a contar também com notícias do Poder Legislativo, do Judiciário e uma pequena participação do Tribunal de Contas da União. Mudou o nome, o formato, mas a missão permaneceu a mesma ao longo desses 91 anos, levar informações oficiais aos brasileiros de todos os cantos do país.
16: O excelentíssimo senhor presidente da República, Tancredo de Almeida Neves, faleceu esta noite.
17: O Brasil tem uma nova Constituição.
18: Presidente Fernando Henrique condecora os pentacampeões.
14: No sul do Brasil, o pescador Márcio Prudêncio Constantino, de Balneário Rincão, em Santa Catarina, está sempre sintonizado.
19: Traz a informação precisa, sem distorção, sem fake news, traz as informações mais relevantes para o cidadão brasileiro que tem acessibilidade em qualquer local. Que a gente aqui do Sul, às vezes, não sabe o que está acontecendo no Norte. As atualizações de programas, o que vai acontecer, programas sociais, ele abrange tudo. Então, quem escuta ali sabe que o que está acontecendo realmente, para mim, é sem igual.
14: Um dos principais objetivos da Voz do Brasil é fazer com que os cidadãos conheçam os serviços públicos a que eles têm direito, não importa o local onde moram ou sua condição de vida, como no caso do pescador Márcio Constantino.
19: É ali que vai saber, não só dos pescadores, que é a minha modalidade, mas de toda a categoria. É muita informação que é noticiada e às vezes as pessoas, por falta dessa informação, não vão nem procurar os seus benefícios, seus direitos. Normalmente a gente já escuta de primeira mão na Voz do Brasil e depois é só ir de atrás, aqui que a gente já está bem informado.
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14: Ao longo dessas décadas, o programa se modernizou e hoje é multiplataforma. Está disponível também na internet em tempo real e nas redes sociais. Mas o rádio continua sendo a marca registrada do programa e está entre as memórias mais saudosas da agricultora familiar Maria Santos Almeida, de 57 anos.
20: A gente se criou ouvindo a Voz do Brasil, porque a gente tinha somente o rádio, nem televisão a gente não tinha. Então, no horário da tardinha, a gente tinha o compromisso de ficar inteirado com aquelas notícias que se passava e que a gente, então, ficava sabendo somente pelo programa, pela Voz do Brasil. Atualização sobre saúde, sobre política, sobre programas sociais, que a gente na época até nem entendia.
14: Maria Almeida não só passou a entender dos programas sociais, como tornou-se beneficiária. Foi pelas ondas do rádio que ela soube, por exemplo, do Programa Nacional de Fortalecimento da Agricultura Familiar, o PRONAF.
20: Desde bem antes de eu me aposentar, de 20 e poucos anos, impacta bastante a gente e todos os agricultores, e ele nos dá a certeza de que aquilo ali foi atualizado, falou na Voz do Brasil, para nós está falado.
14: Na outra ponta do país, em Oeiras, no Pará, o jornalista Cristivan Alves tem uma relação com a Voz do Brasil que é também afetiva.
21: Desde a infância, no meu território quilombola, a gente ouve
7: ouve a voz do Brasil, né? Isso no período quando a gente era criança e vem atravessando a nossa geração todinha, né? Eu, como um comunicador quilombola aqui da Amazônia, a gente traz uma referência afetiva, né, no jornalismo brasileiro quando se fala em voz do Brasil, né?
14: Depois de quase 60 anos de obrigatoriedade da transmissão às 19 horas, em 2018, o horário de veiculação da Voz do Brasil ganhou flexibilidade. O programa continua sendo transmitido ao vivo às 19 horas, mas as emissoras têm liberdade para iniciar a transmissão até às 21 horas. Independente disso, ao toque da trilha... brasileiro em todos os cantos do país já sabe o que vem na sequência. Reportagem Natália Koslick.
1: Por causa dos riscos de incêndios florestais durante o período de estiagem, o IBAMA orienta propriedades rurais para prevenir o fogo.
3: E alerta para as multas e interdições em caso de descumprimento de medidas de combate aos incêndios.
0: Com a chegada do período de estiagem, aumenta o risco de incêndios florestais em diversas regiões do país. A prevenção é uma das principais formas de reduzir a ocorrência e a propagação do fogo. O IBAMA publicou editais de notificação preventiva destinados a proprietários de imóveis rurais localizados em áreas de maior vulnerabilidade. O presidente do IBAMA, Jair Schmidt, explica qual o objetivo do edital.
21: Como é que o IBAMA faz isso? E faz uma notificação para essas propriedades para que elas adotem medidas preventivas para evitar os incêndios, mas também que realizem os planos, né, de operacionais voltados a combater esses incêndios caso eles ocorram.
0: Os editais reforçam obrigações previstas na legislação ambiental. Entre as orientações estão a proibição do uso do fogo sem autorização, a redução do acúmulo de vegetação seca, a proteção de áreas de preservação, a implantação de aceiros quando tecnicamente recomendados, o monitoramento das propriedades, a capacitação de trabalhadores e a comunicação imediata às autoridades em caso de incêndio. O presidente Jair Schmidt destaca que durante o período seco, medidas preventivas ajudam a reduzir o risco de incêndios florestais. A prevenção depende da atuação dos órgãos ambientais, dos proprietários rurais e da população. E a adoção antecipada dessas medidas contribui para proteger pessoas, propriedades e o meio ambiente.
21: O IBAMA notificou 11.805 propriedades rurais no Pantanal, na Amazônia e no Cerrado, se ocorreu alguma queima naquele local. Se não houver autorização, essas áreas elas podem sofrer fiscalização e as pessoas serem multadas, serem autuadas, serem área embargada ou algum equipamento material também apreendido.
0: O monitoramento também utiliza imagens de satélite e sistemas de sensoriamento remoto para identificar focos de calor, acompanhar áreas de risco e apoiar as ações de fiscalização. Reportagem Pablo Mundim.
3: E a fumaça dos incêndios florestais pode afetar a saúde, especialmente em períodos de piora da qualidade do ar.
1: Para orientar a população, o Ministério da Saúde disponibiliza documento com alerta e recomendações para a população em caso de queimadas e incêndios florestais.
3: Entre as principais recomendações estão acompanhar as previsões meteorológicas e os alertas
0: de calor, acompanhar áreas de risco e apoiar as ações de fiscalização. Reportagem Pablo Mundim.
3: E a fumaça dos incêndios florestais pode afetar a saúde, especialmente em períodos de piora da qualidade do ar.
1: Para orientar a população, o Ministério da Saúde disponibiliza documento com alerta e recomendações para a população em caso de queimadas e incêndios.

0: e priorizar a permanência em ambientes internos e protegidos da fumaça.
1: O documento pode ser encontrado em gov.br/saúde.
0: Sabonete, shampoo, cremes para cabelos ou para pele. Todos esses produtos atraem a atenção do consumidor.
1: Mas na hora de comprar, é preciso ficar atento ao selo da Anvisa, que é responsável por regulamentar os cosméticos.
0: Para garantir a segurança de quem compra, a agência atualiza substâncias que podem ser utilizadas nesses produtos.
2: Eles fazem parte do cotidiano, mas em alguns casos podem se tornar vilões da saúde. Os produtos de higiene pessoal, cosméticos e perfumes comercializados no país são regulamentados e fiscalizados pela Agência Nacional de Vigilância Sanitária, que acabou de atualizar as listas de substâncias restritas e proibidas na fabricação desses itens. O gerente geral de cosméticos e saneantes da Anvisa, Bruno Rios, explica que essa lista está sempre passando por atualizações.
3: Tanto de proibitivos quanto de restritivos, ela é uma lista viva. Então a gente está sempre acompanhando novos estudos, novas evidências científicas, novos modelos regulatórios. Então sempre quando há novos estudos, a gente corre atrás para poder fazer uma nova avaliação daquela substância para ver se de fato ela ainda é uma substância segura e que ela ainda pode ser utilizada os cosméticos que serão oferecidos para a população.
2: Entre os problemas que podem ser ocasionados pelo uso de produtos irregulares estão as alergias e dermatites de contato. Para evitar reações adversas, é importante observar se o produto tem um registro na Agência Nacional de Vigilância Sanitária, além das condições em que ele é armazenado e vendido. Como explica a médica dermatologista e primeira secretária da Sociedade Brasileira de Dermatologia, Rosana Lazzarini.
4: Se você está comprando um produto numa farmácia ou numa loja e ele está exposto ao sol, a chance de ter a transformação de alguma substância dentro desse cosmético e ela se tornar um alérgeno aumenta. Então, eu acho que são cuidados também que têm que ser tomados, né? Observar a procedência, está aprovado pela Anvisa, observar se como que foi armazenado esse produto.
2: As substâncias que se tornaram restritas só poderão estar presentes na fórmula dos cosméticos e produtos de higiene pessoal em condições e limites explícitos. Já os itens proibidos deverão ser banidos desse mercado. As listas de substâncias restritas e proibidas estão disponíveis na página da Anvisa na internet, em gov.br/anvisa. No site, também é possível fazer denúncias sobre produtos comercializados que não tenham selo da Anvisa ou relatar reações adversas causadas por produtos regulamentados. Reportagem Luana Karen.
1: 22 de julho é o Dia Internacional do Trabalho Doméstico.
0: De acordo com dados do IBGE, são mais de 5 milhões de trabalhadores e trabalhadoras domésticas no país.
1: E você sabia que o registro na carteira de trabalho e a garantia de salário mínimo são direitos obrigatórios no Brasil?
0: Saiba mais sobre as principais leis que regem a categoria e o que empregadores e funcionários devem fazer para assegurar contratos dentro da legislação.
5: O Brasil acumula 5,6 milhões de pessoas que atuam no trabalho doméstico remunerado, segundo dados da Pesquisa Nacional por Amostra de Domicílios Contínua, referentes ao quarto trimestre de 2025. O setor é amplamente feminino. 92% da categoria é composta por mulheres. Desse total, 68% são mulheres negras. O rendimento médio mensal das trabalhadoras domésticas ficou em R$ 1.335. Cerca de 76% das trabalhadoras não possuem carteira assinada e 65% não realizam contribuições para a Previdência Social. Para combater a informalidade e assegurar proteção social, os direitos dos empregados domésticos foram regulamentados e foi criado o Simples Doméstico, integrado ao portal E-Social. O cadastro na plataforma é uma obrigação do empregador. É ele quem deve emitir mensalmente a guia de recolhimento dos impostos e do Fundo de Garantia por Tempo de Serviço, o FGTS. O registro na carteira de trabalho é obrigatório desde o primeiro dia do contrato. Após um período de 12 meses, o empregado tem direito a 30 dias de férias remuneradas. No caso da trabalhadora gestante, ela tem direito a 120 dias de licença maternidade, sem prejuízo do emprego e do salário. Para cadastrar o funcionário ou tirar dúvidas sobre o cálculo de verba,

0: públicas. Acesse esocial.gov.br ou consulte os canais de atendimento do Ministério do Trabalho e Emprego. Edinaldo Júnior para a Voz do Brasil.
1: Estão abertas até 6 de agosto as inscrições para cursos de formação de lideranças quilombolas e ciganas.
2: O objetivo é capacitar essas pessoas para atuarem na gestão territorial, no controle social e na execução de políticas públicas de igualdade racial.
1: Os cursos serão realizados em formato que combina atividades presenciais e práticas nos territórios.
2: Estão sendo ofertadas 70 vagas ao todo, com bolsas mensais de R$ 1.000 para os participantes selecionados.
1: As inscrições devem ser feitas pela internet. Os editais podem ser encontrados no site gov.br/igualdade racial.
2: E essas foram as notícias do governo federal.
1: Uma realização da Secretaria de Comunicação Social da Presidência da República.
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1: Fique agora com o Minuto do TCU e em seguida as notícias do Poder Judiciário e do Congresso Nacional. Boa noite.
2: Boa noite e até amanhã.
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4: Minuto do TCU.
5: O Tribunal de Contas da União lançou um novo portal para ampliar a transparência sobre o uso da inteligência artificial no setor público. A plataforma mostra como o TCU utiliza essa tecnologia em auditorias, atividades internas e serviços prestados à sociedade. O site reúne informações sobre as ferramentas de inteligência artificial em uso, os resultados alcançados e as regras adotadas para garantir o uso responsável da tecnologia. Também apresenta medidas de segurança, governança e proteção de dados. O objetivo é compartilhar experiências, estimular boas práticas e apoiar outros órgãos públicos a usarem a tecnologia com transparência, ética e responsabilidade. O portal é aberto ao público e pode ser consultado por gestores, pesquisadores, estudantes e qualquer cidadão interessado. Saiba mais em tcu.gov.br.
4: TCU, fiscalização a serviço da sociedade. 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
6: CNJ lança central de vagas e emprega LAB no Rio Grande do Norte.
7: Eleições 2026. Material de campanha impresso para pleito majoritário também deve ser produzido em braille.
6: Justiça determina indenização ao filho de João Cândido.
7: Boa noite, eu sou Marcela Luiza.
6: E eu sou Walter Lima e conduzo esta edição em comemoração aos 91 anos da Voz do Brasil.
7: O Conselho Nacional de Justiça lançou no Rio Grande do Norte duas novas iniciativas do Plano Pena Justa para enfrentar a superlotação do sistema prisional.
6: As ações também buscam reduzir a reincidência criminal. Judite Aragão.
8: Uma das medidas anunciadas é a Central de Regulação de Vagas. O sistema organiza o ingresso de pessoas no sistema prisional de acordo com a capacidade de cada unidade e amplia o uso de alternativas penais quando possível. Outra iniciativa apresentada foi o Emprega Lab, espaço de articulação entre judiciário, executivo, setor produtivo e sociedade civil para ampliar oportunidades de qualificação profissional e emprego para pessoas privadas de liberdade e egressas do sistema prisional. No Rio Grande do Norte, o cenário evidencia a necessidade dessas medidas. Atualmente, o Estado tem quase 7.900 pessoas presas para pouco mais de 5 mil vagas.
7: Pais não precisam esperar filha completar 18 anos para que ela mesma saque a indenização por danos morais recebida em razão do atraso de voo.
6: A decisão é do STJ. Fátima Uchoa.
9: Ao reformar acórdão do Tribunal de Justiça de São Paulo, a terceira turma do STJ considerou que não havia motivo que justificasse a retenção do dinheiro. Assim, por unanimidade, o colegiado seguiu o voto do relator ministro Humberto Martins, para quem o Tribunal Estadual contrariou o entendimento consolidado do STJ, no sentido de que os pais podem administrar os bens dos filhos menores, segundo o Código Civil, e em regra tem o direito de sacar valores de indenização destinados a eles.
7: Material de campanha impresso para a eleição majoritária também deve ser produzido em braille.
6: TSE divulga percentuais que servirão de base para a aplicação da regra. Estevam Furtado.
10: Nas eleições de 2026, a propaganda eleitoral impressa para cargos majoritários também deverá ser acessível às pessoas com deficiência visual. A regra determina que partidos, federações e candidaturas produzam material em braille de acordo com o percentual de eleitores com deficiência visual de cada localidade. Segundo a Justiça Eleitoral, o Brasil tem mais de 319 mil eleitoras e eleitores com deficiência visual. A medida busca ampliar a inclusão e garantir mais acessibilidade durante a campanha.
11: Engenheiro acusado injustamente de favorecer o filho obtém indenização.
12: Para a primeira turma do TST, a acusação foi infundada e atingiu a honra e a reputação do empregado. Mila Amaral.
13: A primeira turma do Tribunal Superior do Trabalho aumentou de 50 mil para 200 mil reais a indenização por danos morais a um engenheiro da Petrobras. Ele foi demitido por justa causa em 2015, acusado de favorecer a empresa do filho na escolha de softwares usado pela estatal. O TRT do Rio havia anulado a dispensa por falta de provas, mas manteve o valor baixo da reparação. No TST, o entendimento foi de que a empresa, além de não apresentar provas concretas, não garantiu também o direito de defesa, afetando a honra de um profissional com mais de 30 anos de carreira.
14: Justiça acolhe parcialmente parecer do MPF e determina indenização ao filho de João Cândido.
15: A União foi condenada a pagar 300 mil reais de indenização por danos morais. Vanessa Pereira.
16: Em 2024, a Marinha enviou um documento para a Câmara dos Deputados classificando a revolta da Chibata como uma, abre aspas, deplorável página da história nacional, fecha aspas, e desqualificando os participantes da revolta. Na sentença, a Justiça Federal, no Rio de Janeiro, reconheceu que as expressões utilizadas pela Força Naval extrapolaram o direito à manifestação institucional e causaram dano moral ao descendente direto de João Cândido e condenou a União ao pagamento de 300 mil reais de indenização por danos morais.
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17: Uma boa noite.
18: E até amanhã.
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21: Eu sou Humberto Pinheiro e estes são os destaques de hoje do Jornal do Senado, que começa agora. Publicidade de apostas esportivas ganha alerta sobre os riscos do vício. Combate à violência doméstica avança com projetos aprovados na Comissão de Constituição e Justiça. Governo libera 547 milhões para ressarcir aposentados do INSS. Boa noite. As publicidades de empresas de apostas esportivas, as bets, passaram a exibir mensagens de alerta sobre os riscos do vício e das perdas financeiras. A medida busca informar os apostadores e incentivar o jogo responsável. Os avisos passam a fazer parte das regras para a divulgação das plataformas de apostas e têm como objetivo alertar a população sobre os possíveis impactos do jogo compulsivo. Repórter Rodrigo Rezende.
22: As publicidades de empresas de apostas, as chamadas bets, devem conter, a partir de agora, uma das seguintes frases. Ministério da Fazenda adverte: apostar faz você perder dinheiro. Ou, Ministério da Fazenda adverte: apostar pode causar dependência. Ou, Ministério da Fazenda adverte: aposta não é investimento. A iniciativa do governo quer atentar para os riscos do vício em apostas, como acontece no caso de medicamentos e cigarros. O senador Humberto Costa, do PT de Pernambuco, que já foi ministro da Saúde, alertou sobre o perigo imposto pela chamada ludopatia.
23: Já fizemos isso com o tabaco e avançamos muito. O Brasil diminuiu significativamente o número de fumantes. Passou da hora de fazer o mesmo em relação às apostas esportivas. Esse não é um debate ideológico. O vício não pergunta em quem alguém votou. O endividamento não distingue partidos.
22: As novas diretrizes do Ministério da Fazenda ainda proíbem que, durante a publicidade, aconteçam opiniões ou análises que induzam ou influenciem a realização de apostas.
21: Um projeto apresentado no Senado cria a cobrança social extrajudicial para facilitar a recuperação de dívidas de pequeno valor. A proposta busca oferecer uma alternativa mais simples e menos burocrática para a negociação de débitos. O objetivo é promover a inclusão financeira, estimular a regularização cadastral de cidadãos e empresas e reduzir a judicialização das cobranças. As informações com o repórter Douglas Castilho.
0: A proposta do senador Rogério Carvalho, do PT de Sergipe, prevê uma articulação com os cartórios de protesto, aqueles que o credor utiliza para cobrar dívidas sem ingressar na justiça, para promover soluções mais rápidas e menos burocráticas. A primeira e mais emergencial medida do texto determina o cancelamento automático de todas as dívidas que já tiveram sua exclusão autorizada nos últimos 10 anos, desde que atingidos os critérios previstos. Rogério Carvalho explicou o projeto e apresentou dados do alcance da proposta.
1: Facilita a negociação de dívidas de até meio salário mínimo com custos menores e sem burocracia. E mais, determina o cancelamento automático sem nenhum custo de registros de protestos pequenos que já tenham autorização de baixa há anos. Essa medida pode beneficiar 4 milhões e meio de famílias e mais de 1 milhão de pequenos empreendedores.
0: O alvo principal são as pequenas dívidas em atraso que geram restrições cadastrais desproporcionais, travando o acesso de cidadãos ao crédito, a financiamentos e muitas vezes dificultando a obtenção de emprego. O projeto aguarda encaminhamento para a comissão pertinente.
21: O governo federal editou uma medida provisória que libera mais recursos para ressarcir aposentados e pensionistas do INSS que sofreram descontos indevidos em seus benefícios. Para isso, foi aberto um crédito extraordinário de 547 milhões de reais. Os recursos serão usados para devolver os valores cobrados irregularmente dos segurados e garantir o pagamento dos ressarcimentos. A medida faz parte das ações do governo para reparar os prejuízos causados pelas fraudes identificadas no INSS. A reportagem é de Patrícia Oliveira.
2: A liberação dos recursos faz parte do processo de ressarcimento das vítimas do esquema investigado pela Polícia Federal na Operação Sem Desconto. Os recursos para devolução vêm do orçamento da própria Seguridade Social. Para os senadores Alci Lucas, do PL do Distrito Federal, esses valores deveriam ser cobrados das entidades responsáveis pelos desvios. E lembrou que mais beneficiários ainda aguardam a devolução.
3: Tem muito mais gente que ainda não recebeu. As reclamações foram 6,6 milhões de contestações. Então faltou mais de 1 bilhão e 850 para devolver.
2: Para saber se você tem direito ao reembolso, acesse o portal ou o aplicativo Meu INSS. Faça login com seu CPF e senha da conta gov.br e confira se há lançamentos na opção extrato de pagamento. A devolução é liberada em até 15 dias úteis.
21: O senador Paulo Paim, do PT do Rio Grande do Sul, defendeu o fim da escala 6x1 e a redução da jornada para 40 horas semanais, sem redução salarial. O parlamentar afirmou que a medida pode aumentar a produtividade e citou dados da Organização para a Cooperação e Desenvolvimento Econômico, a OCDE, segundo os quais países com menor carga horária anual, como a Alemanha, Dinamarca e Países Baixos, registram maior produtividade por hora trabalhada. Segundo o senador, a redução da jornada pode melhorar a qualidade de vida, reduzir a rotatividade nas empresas e fortalecer a competitividade da economia.
24: No Brasil, a média supera a 1.600 horas anuais. Mesmo assim, esses países produzem muito mais riqueza por hora trabalhada do que nós, o que investem em tecnologia, inovação, qualificação profissional.
21: Já o senador Eduardo Girão, do Novo, do Ceará, pediu que a proposta de fim da escala 6x1 seja amplamente debatida antes de ser votada pelo Congresso. O parlamentar afirmou que é necessário ouvir trabalhadores, empregadores e representantes dos diversos setores da economia para avaliar os impactos da medida sobre o emprego, a competitividade e os custos de serviços e produtos. Girão também questionou argumentos que a mudança aumentaria a produtividade e citou estimativas apresentadas por setores como o transporte e a panificação, que apontam possíveis aumentos de custos caso a proposta entre em vigor.
4: Tem alguma coisa muito estranha, muito esquisita nisso tudo, e não é assim enfiar a goela abaixo. O pessoal que defende o fim da escala 6x1 dizer que vai aumentar a competitividade, vai aumentar a produtividade. Eu fico na pergunta, para quem?
21: A Comissão de Constituição e Justiça aprovou neste primeiro semestre um pacote com 7 projetos de lei voltados ao combate à violência doméstica e familiar e à ampliação da rede de proteção às mulheres e dependentes. As propostas alteram prazos de denúncia, criam cadastros de restrição, humanizam exames periciais e barram mecanismos de pressão institucional contra as vítimas. Mais detalhes com Bruno Lourenço.
5: Entre os projetos de lei aprovados na Comissão de Constituição e Justiça relacionados ao combate à violência doméstica e familiar, está o que dobra o prazo para que as mulheres formalizem queixas contra agressores, que passa de 6 meses para até 1 ano. No mesmo sentido de proteção contra coações, a comissão avalizou o projeto que proíbe juízes de agendarem de forma automática a audiência de retratação prevista na Lei Maria da Penha. A relatora, senadora Mara Gabrilli, do PSD de São Paulo, apontou que o agendamento sem o pedido expresso da vítima pode gerar pressão indevida.
7: A exigência de manifestação expressa da vítima para a realização da audiência de retratação e a condição de que essa manifestação ocorra antes do recebimento da denúncia previne possíveis pressões ou coações.
5: Outra iniciativa votada na CCJ determina que o prazo de prescrição para o crime de assédio sexual só comece a contar a partir do momento em que cessar o vínculo de subordinação profissional da vítima com o assediador. O colegiado ainda aprovou a criação de um cadastro nacional com dados de condenados por feminicídio, estupro e violência psicológica, e projeto que assegura a realização de exames de corpo de delito humanizados em IMLs e delegacias. O colegiado chancelou também a obrigação de divulgação governamental em massa do canal Ligue 180 e deu parecer favorável a projeto que impede a repatriação compulsória de menores para outros países caso haja comprovação de indícios de violência doméstica no local de origem estrangeira.
21: Trabalhos técnicos de João Lira, o Jornal do Senado fica por aqui. Acompanhe agora as notícias da Câmara dos Deputados. Boa noite e até amanhã.
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9: Deputados reconhecem o hip-hop como manifestação da cultura brasileira.
25: Projeto prevê o uso de tecnologia 3D para reabilitação crânio-facial no SUS.
26: Avança na Câmara a proposta que cria a Política Nacional de Bioeconomia.
27: Boa noite. Comissão aprova projeto que visa incentivar o desenvolvimento econômico com uso sustentável de recursos naturais. A repórter Sofia Peçanha tem os detalhes da proposta.
28: A Comissão de Integração Nacional e Desenvolvimento Regional aprovou uma proposta que institui a Política Nacional de Bioeconomia. O projeto busca orientar o desenvolvimento econômico do país com base no uso sustentável dos recursos naturais. A bioeconomia é definida no texto como conjunto de produção, utilização e conservação de recursos biológicos, ciência, tecnologia e inovação para produzir bens e serviços de forma sustentável. Entre os objetivos estão a promoção do desenvolvimento nacional, regional e local, junto com a conservação da sociobiodiversidade e o fortalecimento da presença do país em mercados internacionais que exigem produtos com menor impacto ambiental. A relatora do projeto na comissão, a deputada Socorro Nery, do PP do Acre, destacou que a nova política ajuda a estruturar a transição para um novo modelo econômico.
29: Atende a uma lacuna de coordenação intergovernamental e de integração de instrumentos de fomento, informação e governança capazes de dar escala à transição para uma economia de baixo carbono, com valorização de ativos biológicos e geração de trabalho e renda em bases sustentáveis.
28: O projeto estabelece incentivos fiscais e tributários, como crédito, benefícios fiscais e estímulo às compras públicas de produtos sustentáveis. Parte dos recursos virá de fundos regionais, do Fundo Nacional sobre Mudança do Clima e de mecanismos ligados ao mercado de carbono. Além disso, o projeto prevê a criação de instrumentos para viabilizar a política, como conselho, uma estratégia e um sistema nacional de bioeconomia para administrar os recursos e mapear oportunidades no setor. Segundo a relatora Socorro Neri, a bioeconomia deve ocupar papel estratégico no desenvolvimento nacional.
6: Que bioeconomia deve ser uma estratégia de desenvolvimento para o nosso país, mas ao mesmo tempo clarificando que bioeconomia está sempre relacionada à sustentabilidade ambiental e econômica e sempre ouvindo e escutando com a participação da sociedade brasileira.
28: A medida ainda prevê a inclusão de comunidades tradicionais, povos indígenas e agricultores familiares nas cadeias produtivas da bioeconomia, com foco na capacitação e geração de renda. A proposta determina que os planos de desenvolvimento regional da Amazônia, do Nordeste e do Centro-Oeste passem a incorporar diretrizes da bioeconomia. O projeto que cria a Política Nacional de Bioeconomia será analisado a seguir pela Comissão de Meio Ambiente e Desenvolvimento Sustentável. Da Rádio Câmara de Brasília, Sofia Peçanha.
10: Economia.
11: Júlio Lopes, do PP do Rio de Janeiro, alerta para o avanço da pirataria, da falsificação e da sonegação, afirmando que essas práticas fortalecem o crime organizado e causam prejuízos bilionários aos cofres públicos. Ele destaca que produtos aparentemente inofensivos podem financiar redes criminosas.
27: Júlio Lopes também chama atenção para os riscos à saúde causados por bebidas e medicamentos falsificados. Para o deputado, a atuação das quadrilhas nesse mercado exige mais conscientização da população sobre a procedência dos produtos consumidos.
12: Nós estamos lutando muito aqui pela Comissão Externa do Brasil Legal, não só para conscientizar você que está nos ouvindo, que tem que tomar muito cuidado com a origem das bebidas, com a origem do consumo dos produtos e serviços que você contrata, e é muito importante que você se ajude, ajude a sociedade a se proteger dessa prática, que também, na área dos remédios hoje, tem um espaço enorme. E os remédios mais falsificados são os remédios dos cânceres e das doenças raras.
10: Segurança Pública.
11: A Câmara dos Deputados aprovou proposta que impede que crimes de violência contra a mulher sejam considerados de pequeno dano e, com isso, deixem de ser punidos. A reportagem é de Paula Bittar.
13: A Comissão de Constituição e Justiça da Câmara aprovou um projeto que proíbe a aplicação do chamado princípio da insignificância a crimes de violência doméstica e familiar contra mulheres. Essa proibição, pela proposta, é inserida na Lei Maria da Penha. O princípio da insignificância, que também é conhecido como bagatela, prevê que crimes de pouca importância que causem dano pequeno não devem ser punidos. Uma súmula do Superior Tribunal de Justiça já determina que o princípio da insignificância não se aplica aos crimes ou contravenções penais praticados contra a mulher no contexto das relações domésticas. O objetivo da proposta é transformar o que hoje é um entendimento do tribunal em legislação. A autora do projeto, deputada Laura Carneiro, do PSD do Rio de Janeiro, explica que nenhuma forma de violência contra mulheres pode ser considerada insignificante.
14: Não existe insignificância quando se fala em mulher, em violência contra a mulher, principalmente no momento que a gente está vivendo, onde a cada 5 horas e 25 minutos uma mulher é morta no Brasil. Então, nunca é insignificante a violência, porque ela pode se transformar depois em vicaricídio ou em feminicídio. Por isso a importância desse projeto aprovado nessa casa.
13: O vicaricídio mencionado pela deputada é o ato de matar pessoas próximas a uma mulher, como filhos, dependentes ou outros parentes, com o objetivo de fazê-la sofrer. O termo foi incorporado pela legislação brasileira neste ano, após aprovação pelo Congresso, e a previsão de pena é de reclusão de 20 a 40 anos. A Lei Maria da Penha já impede a aplicação de penas alternativas brandas e punições que possam ser resolvidas apenas com pagamentos ou doações. O projeto que proíbe a aplicação do chamado princípio da insignificância a crimes de violência doméstica e familiar contra mulheres segue agora para a análise do Senado. Da Rádio Câmara, de Brasília, Paula Bittar.
10: Justiça.
27: Os deputados aprovaram a permissão para a prática privada do direito por advogados da União e o texto seguiu para análise do Senado. A repórter Maria Neves traz mais detalhes sobre o projeto aprovado.
0: A Comissão de Constituição e Justiça da Câmara dos Deputados aprovou o projeto que permite a integrantes de carreiras jurídicas federais exercerem a advocacia privada, fora de suas atribuições no serviço público. A proposta beneficia especificamente advogados da União, procuradores da Fazenda Nacional, procuradores federais e procuradores do Banco Central. As carreiras jurídicas da União exigem dos advogados dedicação exclusiva. O exercício da advocacia particular é proibido por lei. Mas, de acordo com a deputada Érica Cocai, do PT do Distrito Federal, nos estados e nos municípios não existe essa vedação. Por isso, ela considera que o projeto aprovado faz justiça para as carreiras da advocacia federal.
1: Nós precisamos romper essa condição que estabelece a ausência de isonomia dos profissionais das carreiras jurídicas da Advocacia Geral da União, que é bom lembrar que só em 2024 tiveram sucesso na sua atuação jurídica em quase 69% dos cargos e resgataram para a União quase 70 bilhões no mesmo ano de 2024. Portanto, nós não podemos perder esses profissionais. Esses profissionais não podem se sentir desestimulados de atuar para o benefício do próprio país.
0: Pelo texto aprovado, a advocacia fora do órgão federal de atuação não poderá ser exercida por advogados que ocupam cargo em comissão ou função de confiança. Além disso, os profissionais ficam impedidos de atuar contra a União, suas autarquias, fundações e empresas públicas. Para garantir a transparência, a Advocacia Geral da União deverá publicar em sua página na internet a lista atualizada de todos os profissionais que optarem por exercer a advocacia privada. Os interessados também deverão fazer uma comunicação prévia ao órgão antes de iniciar a atividade. A proposta determina ainda que o exercício da advocacia privada estará sujeito às orientações da Corregedoria Geral e da Comissão de Ética da AGU, além de obedecer ao Estatuto da Ordem dos Advogados do Brasil e à Lei de Conflitos de Interesses. Da Rádio Câmara de Brasília, Maria Neves.
15: Previdência.
16: Coronel Crisóstomo, do PL de Rondônia, destaca que foi o autor da proposta que deu origem à Comissão Parlamentar Mista de Inquérito que discutiu fraudes no INSS. Ele lembra que as investigações expuseram um esquema ilegal de descontos em benefícios de aposentados e pensionistas.
17: A consequência disso tudo é que o governo federal teve que bloquear todos os acessos a desconto, não havendo mais desconto, até que seja julgado e decidido como fazer esse trabalho, sem a necessidade de sindicatos e associações voltarem a pedir o desconto no Instituto Nacional de Seguridade Social.
27: De acordo com o Coronel Crisóstomo, a suspensão de descontos não autorizados diretamente pelos segurados é uma vitória importante para proteger a renda de famílias mais vulneráveis. O deputado garante que o Congresso continuará fiscalizando o sistema previdenciário.
15: Trabalho. Para Daniel Almeida, do PCdoB da Bahia, a redução da jornada de trabalho é a conquista mais importante das últimas décadas para a classe trabalhadora. Ele argumenta que a modernização da indústria e o ganho de produtividade com novas tecnologias justificam o reequilíbrio da escala no país.
18: Hoje você fabrica a mesma coisa com a quantidade de horas trabalhadas muito menor do que há 38 anos atrás, quando a Constituição foi promulgada. E, portanto, os trabalhadores precisam participar da distribuição desta produtividade que as tecnologias conseguiram produzir. Portanto, é uma necessidade. De tempos em tempos, é preciso fazer esse equilíbrio para que os trabalhadores e a sociedade como um todo se beneficie.
27: Daniel Almeida ressalta que garantir duas folgas semanais permite mais descanso, saúde e tempo livre para a qualificação profissional. O parlamentar também elogia a mobilização dos movimentos sociais e o apoio institucional do governo federal em favor da medida.
15: Cultura.
2: A Câmara aprovou o projeto que reconhece o hip-hop como manifestação da cultura brasileira. O repórter Antônio Vital acompanhou a votação.
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4: A Câmara dos Deputados aprovou o projeto que reconhece o hip-hop como manifestação da cultura nacional. O hip-hop é um movimento cultural e estilo de vida urbano que surgiu nas comunidades afro-americanas e latinas do bairro do Bronx, em Nova York, no início dos anos 70. Segundo o autor da proposta, deputado Pastor Henrique Vieira, do PSOL do Rio de Janeiro, mais do que apenas um gênero musical, o hip-hop é uma ferramenta de expressão política e social. No Brasil, o hip-hop começou na década de 80, principalmente em São Paulo, em locais de encontro de jovens negros, pobres e moradores de periferias. O movimento se expandiu para outras regiões do país, adquirindo características locais, inclusive no Nordeste, onde foi influenciado pelo repente em ritmos caribenhos e jamaicanos. Ser reconhecido como manifestação da cultura nacional permite que o hip-hop seja contemplado nas políticas públicas, com possibilidade de ter acesso a leis de incentivo, linhas de crédito e fundos setoriais, sem contar a garantia de livre manifestação. O projeto recebeu parecer favorável do relator, deputado Inácio Arruda, do PCdoB do Ceará. Segundo ele, o movimento já é reconhecido oficialmente como manifestação cultural por estados e municípios. Para o autor do projeto, deputado Pastor Henrique Vieira, o reconhecimento oficial vai fomentar a cultura e evitar a criminalização do movimento.
5: Reconhecer o hip-hop como manifestação da cultura nacional é sair da chave da criminalização e entrar na chave do reconhecimento e da valorização. Porque o hip-hop vai acontecer e acontece independente do Estado. Mas cabe ao Estado, com política pública e investimento, ao invés de criminalizar, valorizar, fomentar e levar adiante.
4: O projeto que reconhece o hip-hop como manifestação da cultura nacional seguiu para análise do Senado. Da Rádio Câmara, de Brasília, Antônio Vital.
7: Educação.
27: Beto Preto, do PSD do Paraná, comemora a criação do curso de medicina no campus de Apucarana da Universidade Estadual do Paraná, a Unespar. O deputado aponta que a medida atende a uma reivindicação de mais de 50 anos do município.
19: É uma luta de mais de 50 anos do município de Apucarana, que agora parece que realmente chegou no êxito. A Unespar é a única universidade que ainda não tinha o curso de medicina e, a partir de agora, já são recursos liberados para a construção de um bloco de laboratórios, de salas de aula, e também praticamente liberado a contratação dos professores via concurso, além de estarmos muito próximos da marcação do concurso vestibular para a entrada no primeiro semestre de 2027.
2: Beto Preto ressalta que, a partir de agora, toda a rede estadual de ensino superior do Paraná passa a contar com o curso público de medicina. Ele celebra o fato de a nova graduação ampliar a formação de profissionais de saúde no Vale do Ivaí, região geográfica composta por 26 municípios.
7: Saúde.
27: Programa para recuperar crânio e face com tecnologia 3D no SUS avança na Câmara. A reportagem é de Luiz Cláudio Canuto.
20: A Comissão de Ciência, Tecnologia e Inovação da Câmara dos Deputados aprovou o projeto que institui o Programa Nacional de Reabilitação Crânio-Facial com uso de tecnologia 3D no Sistema Único de Saúde. O colegiado seguiu o voto do relator, deputado Rui Falcão, do PT de São Paulo. A reabilitação recupera aspectos anatômicos, funcionais e estéticos de pacientes com alterações provocadas por tumores, sequelas de tratamento, traumatismos e anomalias congênitas. Pela proposta, o programa vai oferecer suporte psicossocial aos pacientes e incentivar o desenvolvimento de materiais e de processos de modelagem em três dimensões. A iniciativa seria implementada por meio de parcerias com instituições de ensino e pesquisa, públicas ou privadas, para pesquisa, desenvolvimento e aprimoramento de tecnologias. O autor do projeto é o deputado Zacarias Calil, de Goiás, que afirma que, por meio do uso de scanner 3D e de exames de imagem convencionais, como tomografia computadorizada e ressonância magnética, é possível criar um modelo da superfície do rosto e do crânio do paciente, por exemplo. Assim, é possível saber que estruturas anatômicas precisam de reparação com design pessoal de próteses e simulação do resultado final antes do tratamento. O deputado, que também é cirurgião pediátrico, afirma que o modelo já é aplicado no Brasil.
6: Em Campinas e São Paulo, nós temos um centro de tecnologia e informação que pode trabalhar juntamente com isso. Aliás, eles já fazem esse procedimento pelo SUS, que é um avanço muito grande, né? Você pegar um determinado tipo de tumor, fraturas e outras patologias, malformações, você analisar através de uma tecnologia dessa, antes de você, por exemplo, submeter o paciente a um procedimento cirúrgico. Então, um profissional, ele vai saber exatamente de que maneira ele vai atuar nesse sentido. Inclusive, mostrando para o paciente, esclarecendo, né, suas dúvidas de que maneira ele vai ser operado.
20: O autor da proposta diz que a técnica também pode ser aplicada na odontologia, cirurgia plástica, reconstrutiva, fonoaudiologia e reabilitação. Ele afirma que o impacto orçamentário não seria muito alto, porque a tecnologia, como já vem sendo utilizada, tende a diminuir o custo.
6: Se você tem um centro de tecnologia, informação, informática, que já faz pelo SUS, então a gente só vai praticamente complementar isso aí, né? Já existe, agora falta mais investimentos, né? E com isso aí a gente consegue, através das recursos, emendas parlamentares, para ajudar esses centros de tratamento.
20: A proposta ainda vai ser analisada pelas comissões de saúde, de finanças e tributação e de Constituição e Justiça. Em princípio, ela não precisa passar pelo plenário. Da Rádio Câmara de Brasília, Luiz Cláudio Canuto.
8: Ciência e tecnologia.
9: Raimundo Santos, do PSD do Pará, defende projeto que institui a Semana Nacional da Consciência Digital Infantil. A iniciativa, segundo o deputado, visa orientar famílias e educadores sobre os riscos da exposição excessiva às telas e os perigos de crimes virtuais.
21: Hoje, o mundo da internet é como se fosse uma extensão do mundo real. É uma praça pública onde tem todo tipo de informações úteis, mas também muita coisa nociva, principalmente a criança e adolescente. Dentro dessa política de educação digital, o projeto ele visa incluir uma semana de conscientização digital voltada para educadores, para a família, uma prevenção durante esta semana ao cyber.
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1: Vinte horas e 14 minutos.
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1: Vinte horas e 48 minutos.
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